0: Os senhores importam-se de me dizer com base em que é que fazem uma interpretação tão esdrúxula, tão absurda como esta?
1: Já ouvi falar várias vezes, os senhores também, do diabo. A coincidência destas operações com aquelas datas do Hélder Batalha é o diabo.
2: Isto é diabo, isto é diabo.
1: Isto não tem nada a ver.
3: Sinais de Fumo Antena 3, coleção outubro 026, nas Jukebox Sessions, a dupla britânica Binker & Moses, Accelerometer Overdose, do álbum de 2022, Feeding the Machine, Binker Golding no saxofone e também Moses Boyd na bateria. Já em fundo, Live at the Blue Note, Affirmations, Dion Cross.

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1: É isso aí.
2: Ó.
1: E beleza.
2: Exatamente.
1: Vamos não, que vamos.
2: Cara, isso pode ser uma vinheta, hein, cara?
1: E beleza?
2: É.
1: É, vamos ver, interessante, hein? Alô, rapaziada aí.
3: Não entrei a matar, quer dizer, eu tipo, me iria percebendo das coisas e tive que ir tomando as atitudes. E o facto é que fiquei completamente isolado.
4: Nesta altura, o mar turbulento que nós temos, estar a mudar o piloto da embarcação é um convite a irmos todos com chaves. Todos. Mais pequeno extremação, nós vamos para baixo.
5: Peraí, bicho. Peraí.

quase ao final desta coleção outubro 026, sinais de fumo, Antena 3 com Tino Cross, Live at the Blue Note, Affirmations e Fergus Sanders, Easy for Zem is Gifts, gravações em 1979, com a presença de Leon Thomas, edição em 1973. Despedidas do Pedro Costa, já sabem, depois da hora, depois do cruzamento de hora aqui na Antena 3, a Profecia do Duque com o Ricardo Saló. Para quem nos escuta na edição original, se nos escutam na madrugada de sexta, contem com mais uma Portugália e com o Henrique Amaro. RCF, over and out, até para a semana.

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1: A gente curte uns negócios meio diferentão, né? E literalmente a glote tá fechadíssima hoje.
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1: 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A que tens a correr?

A falsa promessa foi dada com o primeiro disco, Vamos Ser Breves, Mães Solteiras, segundo disco num ano de atividade, o quarteto de André Henriques, Gás, Ricardo Martins e Joaquim Albergaria renasceram para o punk rock num segundo exercício editado na última semana. Puxa Vida, nome do disco, foi com eles que abrimos a hora de hoje. Voltando atrás na história do punk rock em Portugal, recupero este inédito encontro entre Jorge Palma e os Censurados. Boa noite, bem-vindo.

Salvador Menezes, o músico dos You Can Dream, Charlie Brown, apresenta-se como tipo em versão a solo. Em breve, dentro de dias, edita o seu segundo álbum. Ninguém Vai Parar é mais uma história sobre o cotidiano. Antes, História Imposta, também uma nova canção de Novos Fora Nada e ainda Os Censurados no encontro com Jorge Palma, Estou Agarrado a Ti, foi gravado para o disco Sopa, a última gravação de estúdio dos Censurados.

Braveido, ótima canção a revelar a urgência dos This Penguin Can't Fly, regresso para este final do ano, antes Black Wizards, Grand Rack e ainda Alec Ryan. Agora uma audição a novas bandas a surgir em Coimbra, primeiro Voronezh Blue, logo depois

Love Dust com Life Goes On, uma nova banda em formato quarteto que integra, entre outros, Pedro Chau, músico dos Parkinsons, atualmente também nos Twist Connection. Love Dust, hoje em estreia, junto aos Vorone Blue, duas novas bandas de Coimbra, hoje reunidas nesta noite de quinta na RTP Antena 3. Noutro contexto, continuamos a audição ao segundo volume dos Bandua.

Amy Curl no seu Pastoral 2.0, início com Senhora dos Remédios, os Bandua. Antes do final, apresento mais um tema de Carbon, a tal ideia musical de Marco Veiga, que tem convidado várias vozes para o acompanhar. Desta vez é Ricardo Veloso, dos Zurich Dada, que colabora neste novo tema.

Human, uma nova gravação de Carbon, uma estreia para a hora de hoje. Fecho com os Máquina, depois Nuno Calado com Indigente. Boa noite.

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0: ouvintes da Pravaral.
1: Sabem quem é que está cá?
2: Olá!
3: Olá! Olá. Como é que vocês estão?
1: O Tiago nunca saiu daqui. Agora, o Vandardinho sim. Então, que tal? Regressar aqui à casa. Então começas amanhã, não é, Hugo? Que
3: é
1: tal?
3: É verdade. Começamos amanhã. Vou estar na informação e vou passar a apresentar os noticiários das 8, 9, 10 da manhã e depois à noite os das 2, 3 e 4 da manhã.
1: Ah, isso era ótimo. É, sabes que, na verdade, eu acho que uma das ideias que mais antigas que eu tenho e que infelizmente nunca aconteceu era no Dia Mundial da Rádio as antenas trocarem de animadores uns com os outros. Então, isto é, eu ia para a antena 2, alguém da antena 1 ia para a antena 3, trocávamos todos, mas sem aviso prévio, não é?
3: Ninguém era
1: avisado disso. E de repente estava na antena 2.
3: Agora é Mozart ou lá o que é?
2: Chopin!
1: Não era demais. Era incrível. Peraí, isto é possível que esteja a acontecer. Está
3: na verdade, nós tínhamos uma espécie de crossover nas manhãs da 3 com o António Costa Santos, que tinha uma rubrica cultural na antena 3, que fazia o seu número de. Estou aqui da antena 2, isto é uma coisa digna. Vim aqui sujar as mãos. Era muito engraçado.
1: Olha, uma ideia que eu também tinha era. Estás a ver? Eu acho que devia haver um departamento só de
2: ideias.
1: De ideias, tipo, que pudessem acrescentar algo. Claro que muitas das ideias iam para o lixo diretamente. Mas outras não salvavam-se. Uma era no Dia Mundial da Criança, por exemplo, o telejornal, a última notícia. Imagina, o José Rodrigues Santos desaparece e a última notícia aparece a criança e dá uma notícia, que é a última. Boa noite, até amanhã. E tal.
3: Isso é muito simples.
1: Não era fixe. Era fácil de fazer e as pessoas iam gostar.
3: Era barato porque as crianças não podem.
2: Claro,
1: não podem receber, não é? Já agora, deixem-me só dizer-vos que ontem foi um dia histórico para a prova oral e também, de um certo modo, para a rádio em si, se calhar estou a exagerar, talvez não seja, mas para a prova oral foi de certeza. Transmitimos pela primeira vez em direto para a RTP2. Tivemos aqui o Fala Bela e a Marisa Horst. Já o disse algumas vezes, nem sempre, depois de entrevistares alguém, te apetece ser amigo da pessoa. Já passaram algumas pessoas. Bem, eu sou o vosso amigo, portanto não dá para dizer. Mas já passaram algumas pessoas que tu. Como direi? Tu queres mesmo ser amigo das pessoas? Eu senti muito isso, já tinha sentido com o Fala Bela da outra vez. Fala Bela chorou no programa que teve cá, porque eu coloquei um poema do Herbert Welder, do qual eu era grande fã, e ele não estava à espera e emocionou-se com isso. Ontem não chorou, mas de novo tive a mesma sensação. Sim, tanto a Marisa como o Fala Bela são pessoas, como direi, de grande proximidade. Não sei, falam assim numa linguagem muito, muito parecida com a tua. Sentes que não sei, pessoas com tanto sucesso quanto eles, não é? São dois ícones, não deve haver ninguém no Brasil que não os conheça, não é? E no entanto a simplicidade deles é desarmante.
3: Sim, são duas grandes referências para, mesmo cá em Portugal, não é? Nem que fosse pelo site baixo, mas mesmo antes disso, que era o Miguel Falabella, que era a Marisa Hort, tinham já as suas coisas. Ela teve uma banda, não sei se é dos anos 80, que era os Cotonetes, não sei o quê, e é incrível, ela era a vocalista.
1: A sério?
3: Sim, e tinha umas músicas bem divertidas. Eu se calhar não se chama Cotonetes, mas estou a inventar, que eu não gosto de dizer não sei.
1: Claro. Tiago Ribeiro e Hugo Vandardinho estão aqui para promoverem-se o espetáculo. Sim, vão ter um espetáculo, tem um podcast, que não é da Antena 3, podcast independente. Não é? É verdade.
2: Quer dizer, é um sucedâneo de uma vida nesta casa. Portanto, não é de forma oficial, mas obviamente no nosso espírito estará sempre aquilo que fizemos e que vivemos aqui, curiosamente neste estúdio que inauguramos, tal como está. É muito simbólico, ou seja, a vida segue realmente para fora destas portas, mas continuamos sempre a fazer o que sempre fizemos, que é, eu sou a figura que escuta, que espicaça, um comunicador e um contador de histórias. E depois é muito curioso, há pouco a conversa que estava a acontecer na Antena 3 era nesse tom, o Walter Ugumã estava a falar na tua capacidade de divulgar história.
3: Estava a falar de mim.
2: Sim, estava a falar de ti. Está chato este dia na Antena 3, em que pessoas estão a falar umas das outras. Mas realmente é isso, é um bocadinho é um bocadinho o teu lugar de ouvir essas figuras de um ponto de vista que é um ponto de vista muito fixe, que é o primeiro da admiração e o do respeito. E é uma coisa que se tornou quase exótica, curiosamente.
1: Com quem é que tu sentiste isto?
2: O quê?
1: tu também entrevistas muitas pessoas, não é? Não é o respeito, a vontade de ser amigo imediatamente com da pessoa que estás a entrevistar.
2: Sou muito imediato, é uma coisa que me fica assim no ar logo. É como uma paixão, é uma antecâmara da paixão.
1: Nunca te apaixonaste por uma pessoa que estavas a entrevistar?
2: Sim. Quem? Sim.
3: Não posso dizer.
2: Sei lá, é muito. Olha, o Walter Ugman é uma figura que, pela capacidade repentina da sua cabeça de descer a uma cultura mais grotesca e de repente aquele sair de lá um vulcão filosófico, é uma figura muito atraente, mas da música, sei lá, um dos últimos casos de uma pessoa que entrou na minha vida, diria, sei lá, o Rodrigo Amarante. Estávamos nos Açores, no Tremor, e de repente combinar a música do Rodrigo Amarante, a experiência nos Açores, é uma coisa que não dá para desagregar mais da tua vida.
1: E é um grande entrevistado, não é? Porque ele não consegue dizer coisas vulgares.
2: Pois não.
1: Sim, também é um dos meus favoritos. Então, e apaixonaste mesmo? Sim. Sabes? Não é essa paixão que estás a. Assim, apaixonaste por uma rapariga. Já te aconteceu, estás a entrevistar e dizes assim: estou apaixonado por esta pessoa.
2: Sei lá, não, esse não é o casting. Ah,
3: eu acho que
2: de termos
3: são
2: pessoas.
3: Né?
2: Sim.
1: Já te apaixonaste, Hugo?
3: Para alguém estivesse a entrevistar.
1: Sim, ou a falar.
3: Não, já tive vontade de me deitar com pessoas apaixonadas.
2: Era isso que querias perguntar.
3: Já toda a gente teve isso, não é? Sim. Se tu entrevistas, vou dizer, no mínimo 5 pessoas por semana, hás de ter essa sensação pelo menos
2: duas vezes por semana.
3: Mas espero.
1: Apaixonar-me pela pessoa? Não,
3: apaixonar não, mas dizer assim.
2: Cama.
3: Mas eu estava aqui a tentar fazer esse exercício. Lembro-me, talvez tenha sido até das pessoas, e são duas, que entrevistei mais vezes em vários podcasts que fui tendo, que é Ana Maria Magalhães e Isabel Alçada. não me apaixonei por elas e também não pensei como seria. Depois irmos jantar e ver se rolava qualquer coisa, até com todo o respeito.
2: Seria uma aventura.
3: Seria uma aventura. Mesmo, para os três. Muito provavelmente. E esperemos que uma estreia também, não é? Mas são tão queridas. E entrevistar alguém, ter a hipótese de falar com alguém que nós crescemos com, isso é incrível. Mas eu acho que a minha maior admiração vai sempre para pessoas que provavelmente não são sequer conhecidas. Nós aqui não sei se vou conseguir lembrar de um exemplo, mas nós entrevistávamos muito, eram entrevistas muito curtas, 5 minutos, 10 minutos, mas eram diárias também na rádio, e às vezes trazíamos umas pessoas que se fica a olhar e pensar: esta pessoa sai do seu caminho, dedica o seu tempo para estar a fazer coisas em prol da sociedade ou dos outros, ou como é que se queira chamar. E passou-nos muitas pessoas destas, e às vezes olhávamos e pensávamos: uau, o que é que eu estou aqui a fazer? Estou aqui à conta do dinheiro dos contribuintes.
2: Que é a frase mais clássica.
1: Agora lembro-me de uma coisa: será que ainda existe o tempo de antena?
3: Sim, acho que é obrigatório. Não é?
2: E o direito de resposta. Sim. Sim.
3: Nas eleições.
1: Podia haver uma espécie de direito de antena, mas era. Eu acho que. Acho que houve uma televisão que fez algo. Eu não sei se foi um canal do Porto, talvez o Porto Canal, ou não sei o quê, que colocava.
3: Um microfone, não é?
1: Um microfone, e as pessoas iam lá. Ok, isso podia ser uma ideia, mas era ainda melhor se houvesse uma espécie de tempo de antena em que as pessoas pudessem preparar, sabes? Não era, ok, está ali na rua, vais dizer. Não, preparavas uma cena. Tinhas tipo 3 minutos. Punhas à consideração do diretor de programas do canal, dizia assim: olha, eu tenho aqui esta declaração a fazer. E perante a originalidade da tua declaração, ele dizia sim ou não.
3: Ou a pertinência. Eu acho que não era esse escrutínio antes.
1: Mas era bom, era, não é? Ok, eu quero, então o que é que quer dizer? Isto.
3: Eu acho que o Jornal Público faz uma coisa parecida, claro que não é com voz, mas faz uma pergunta assim, acho que é a mesma pergunta, e vai buscar, não são figuras públicas, ou às vezes. São, mas por exemplo, um assunto qualquer de saúde mental, e vão entrevistar um paciente, um estudante de psicologia, pessoas anónimas, pessoas que não interessam para nós. Eu não consigo falar sério.
2: Assim, pessoas
3: que alguém quer saber a opinião delas. Sim. E que nunca ninguém lhes vai perguntar. E o público faz isso.
1: Já agora, deixem-me só dizer que os vossos espetáculos são dos dias 6, 20, 26 e 27, tudo no mês de outubro, tudo no Teatro Vilaré, tudo com músicos diferentes. Quais são os músicos?
3: Olha, vamos começar, vamos abrir, vou ver se acerto na ordem. Vamos abrir e fechar com dois amigos que têm estado connosco nas aventuras do Vamos Todos Morrer ao Vivo, que é o Benjamin que vai abrir, e o Noiserve vai fechar estes espetáculos, que o Noiserve, que faz também a nossa banda sonora e os trilhas e essas coisas, como é que vocês,
2: do podcast,
3: como é que vocês chamam, do nosso Vamos Viajar na Maionese. E depois, no meio, nesta sanduíche, estão duas figuras quase cuja carreira está em sítios quase opostos. A Mafalda Veiga, toda a gente sabe quem é, e a mais nova artista, de vasta idade, que tem mais ou menos a mesma, que é a Rita Cruzão, que está a dar que falar.
1: E vê-se o termómetro, Estelco.
3: E vê-se o termómetro, é verdade, está na sua fase.
1: Adoro a Rita Cruzão.
3: É incrível, é incrível. Tanto que eu lancei um desafio musical a todas estas pessoas e a Rita foi logo a primeira a dizer: claro que sim, claro que sim. Que é despirem-se e chutearem-se com o vestido.
1: E pessoas que vocês ainda não conheciam, mas no fundo que conheciam, isto é, eu nunca vou contar. Estive muito recentemente no Leadership Summit e aquilo já foste? É um encontro onde se fala muito sobre liderança.
3: Você já foi, sim.
1: Aliás, de resto eu aproveitei para fazer um programa que vai passar justamente esta semana. E uma das pessoas que eu tinha curiosidade em falar era Paulo Portas.
2: E o que é que nunca passou por aqui? Na Prova Oral?
1: Nunca passou.
2: Convidado.
1: Paulo Portas nunca passou.
3: Mas olha que é um belíssimo convidado.
1: Sim, sim, sim, sim. E estive a estudá-lo, não é? Ele foi lá a um jantar, uma declaração, e não sei o quê, e não ia entrar tipo a cão, não é? Tipo, não sei, com o microfone. E então fui lá e disse assim: Paulo Portas, será que é possível ter um minuto? Ele disse: depois dou-lhe um minuto. E, perante isto, o jantar acaba, o Paulo Portas faz ali uma declaração para as pessoas que estão, e aconteceu isto. Houve eye contact entre mim e o Paulo Portas durante, que é, ele viu, eu estou-te a ver, eu sei que te prometi um minuto, e eu também estava a dizer, eu também estou aqui atento a isto.
3: Eu sei que tu disseste que me davas um minuto.
1: De repente, a beira-me de Paulo Portas, e disse: então vamos a isto. Ele disse: 30 segundos. E eu, vamos a isso. E ainda lhe fiz duas perguntas. Isto a propósito desta emissão.
3: A resposta foi sim. E não.
1: Na verdade até foi bastante, atenção, foi bastante simpático. Mas possivelmente tem as suas defesas.
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1: Estamos de volta. Já sei o que é que... então o WhatsApp, enviem ouvintes da Prova Oral. Está aqui o Hugo Vanderding. Podem dizer o quanto tiveram saudades de o ouvirem aqui na Antena 3. E o Tiago Ribeiro, podem também dizer as saudades que tiveram lá cerca de meia hora.
2: Meia hora.
1: Acabou a sua emissão e possivelmente... Já agora, Tiago, quero-te fazer uma pergunta já a seguir. A pergunta é, para tu pensares, é como é que tu vês o futuro da rádio? É essa?

0: Como é que vês o futuro da rádio, Tiago?
1: Grande pergunta, hein? Foi assim um cartão amarelo. Olha, é muito curioso porque de repente isto corresponde à velocidade mais diferente a que o mundo está a andar. Eu acho que o futuro passará por todo o lugar onde há uma pessoa que fala e outra que tem a capacidade de escutar. E pelo meio há uma boa história, há um bom tema, há uma boa transferência de ideias de uma cabeça para outra. Acho que, curiosamente, estamos num tempo muito, muito antagónico a essa disponibilidade, por vários motivos. Acho que se interpõe também aqui um bocadinho de narcisismo. Acho que cada pessoa quer mais falar do que ouvir, e isso vai ser um desafio. Quando todos passarem para um lado e para um lugar onde estão todos a falar, não sei para quem nem para quê, mas estão todos a falar. E é um bocadinho estes microformatos que são satélites da rádio, são pequenos filhos da rádio. O podcast é um desses sítios. Partem e assentam nesses mesmos princípios: boa ideia, um bom conteúdo e depois uma pessoa a falar realmente e divulgar esse conteúdo.
0: Por exemplo, ontem recebi muitas mensagens, quase todas elas darem os parabéns pelo facto de estarmos também na RTP2, o que se vai repetir agora sempre todas as segundas-feiras. Mas na verdade também recebi algumas mensagens e curiosamente respondi, em que algumas pessoas diziam: ah, mas isso vai desvirtuar o programa. E eu respondia, tanto um como a outro, respondi três mensagens, sempre no mesmo sentido. Eu disse assim: desvirtuar porque podes continuar a ouvir o programa como ele é, não é? Ele só é transmitido na televisão. Ele não vai fazer nada por estar na televisão. Ele é um programa de rádio que dá na televisão.
2: Sim, o formato não mudou.
0: Claro. Não mudou absolutamente nada.
1: É a televisão que visita o estúdio da rádio. Portanto,
0: aliás, a Paravaral já esteve na RTP1 durante 2 anos. E aí sim, eu acho que até se devia ter mudado o nome, porque, porque não era
2: não
0: esse
2: era
0: programa
2: oral, não é?
0: Não, sim, não havia.
2: Era visual.
0: Os ouvintes estão absolutamente sinceros neste programa. Porque falamos neles. Temos aqui um ouvinte, e é um ouvinte especial porque eu conheço o Pedro Miguel Veloso. Ele participa em quase todos os programas da Antena 3. É um super ouvinte. É dedicado, conhece todos os animadores, e na verdade conheci-o pessoalmente há 2, 3 anos, porque estava a passar música no Peso da Régua, e ele é do Peso da Régua e veio ao meu encontro. É ele mesmo que é o primeiro a deixar uma mensagem.
3: Olá Provaral, olá Alvin, olá Tiago, olá Hugo, daqui é Pedro Miguel Veloso, Peso da Régua. Para o Tiago Ribeiro, tio Veloso, sou fã dos três, sou fã da RTP Antena 3, ou seja, ouço quase de 24 horas, estou cá sempre, já há muitos anos. E o que é que eu tenho dos três? Do Hugo, tenho um livro que ele lançou sobre os reis, sobre a família real, e só falta o autógrafo, o livro está autografado. Do Tiago, uma amizade que já vem há algum tempo através da Antena 3, e uma entrevista que já me fez em Amarante, que é onde eu estou a passar neste momento em direção ao Louro. Do Alvin, algumas noites de copos aqui no Peso, portanto, vou estar aqui atento, mandar-vos um abraço aos três e obrigado por tanto que nos dão.
0: Já viste isto?
1: Mas está feita aqui a nossa definição, não é?
0: É a definição,
1: um escreve livros, um vai aos copos.
0: Bebe copos, vai. Por acaso, há um bar mais ou menos recente no Peso da Régua, que é mesmo incrível. E eu agora queria dizer o nome do bar, esqueci-me.
2: Eu gosto muito de Peso da Régua, tenho lá ido bastante. Tenho lá,
0: Tu conheces este bar, de certeza. Libérios?
2: Não.
0: É possível que seja Libérios.
2: Vou só lá fazer uma coisa muito específica. Há lá uma loja de antiguidades que são de uns irmãos muito fixes e que têm coisas incríveis. Vaiam. É logo à entrada.
0: É engraçado que quando estavas a dizer vou lá fazer uma coisa muito específica, de repente o meu cérebro achou que tu ias dizer vou lá um pequeno clube sadomasoco que eu conheço.
2: Também, mas também vou esforçadamente vou ver coisas antigas.
0: Olha aqui a Joana.
4: Olá, boa noite Alvin, boa noite ao Hugo, boa noite ao Tiago. Queria só dizer que gosto muito de vocês, que fazem parte do meu Spotify. Eu ouço a Prova Oral quase sempre, infelizmente, no Spotify, não consigo ouvir em direto, hoje por acaso estou com essa sorte. E Alvin, tu foste responsável por eu conhecer o Vamos Todos Morrer e o Vamos Viajar na Maionese, porque numa das férias de verão em que tu nos abandonas durante um mês, eu, quando acabei de ouvir tudo o que tinha para trás para ouvir, descobri o Vamos Todos Morrer e foi assim de rajada e depois nunca mais larguei. E claro, depois passei para ouvir Vamos Viajar na Maionese. Tenho a lição em dia, está tudo ouvido, está tudo ok. E queria só dizer ao Hugo e ao Tiago, para se continuarem a rir e deixarem, ignorem os haters que dizem que o Tiago não se pode rir e que não podem dizer disparados. Digam disparados e continuem assim. Um beijinho, obrigada.
0: Espera aí, vocês têm haters?
2: Temos que esclarecer estas coisas.
1: Uma senhora
2: foi dizer que gostava imenso do podcast, só que nós ríamos demais.
1: Sim.
2: E claro, nós pegámos naquilo e transformámos como se fosse uma legião. E o Tiago, quando assim que nos rimos, o Tiago diz: não te rias mais, já sabes que rimos.
0: Olha, espera aí. Uma amiga minha, que é Cláudia Carvalho, ela estava a ouvir o programa e ouvi-me a dizer a história do bar lá no Peso da Régua. Uhum. Chama-se Libátio. É o bar da Maria Aguiar. É incrível mesmo. É um OVNI no Peso da Régua. não estás assim à espera, tipo, vais ao Libátio e dizer: uou,
2: é daqueles que só fecha quando chega à GNR também.
0: Não, não sei explicar, é mesmo diferente. Não estás à espera assim, tipo, oh, olha lá, olha isto aqui a acontecer. Deixa-me só, para além da Joana, temos aqui o Rui.
5: Boa tarde, eu fiquei a conhecer o Vanderding através de duas pessoas a conversar na pandemia. Sei que já tinha terminado na altura, mas eu estava a fazer agricultura e encontrei o podcast por acaso. E desde então tenho seguido, pá, e acompanham-me muitas vezes a correr ou a cozinhar. E pá, parabéns pelo trabalho também do Tiago, sem dúvida, que é uma parelha fantástica e dar algum equilíbrio à loucura do Hugo. Pá, se calhar são duas pessoas que, não digo apaixonar, mas adorava um jantar. Um abraço.
0: Uau! Esta
1: vais a ver?
0: Já viste?
2: Bonita mensagem.
0: Já estás. Com quem é que vocês...
2: Não sei onde é que está este ouvinte, mas podemos combinar. Nós jantamos todos os dias, portanto...
1: Claro. E acreditamos em jantares de graça.
2: De graça,
1: portanto,
2: claro. Mas há aqui uma coisa engraçada que nos disse, que ouvia podcast, quer fazer agricultura, quer cozinhar, quer correr. Nós criámos um bocadinho... O Tiago começou por perguntar o que é que as pessoas estavam a fazer enquanto ouviam os podcasts. E fomos colecionando, e já dá para fazer quase uma amostragem. A grande maioria das pessoas está a passar a ferro quando nos ouve. Mas foram-nos dizendo, é verdade, começaram a dizer, estou a passear o cão. E depois há uma coisa muito engraçada que se passa mesmo com a rádio na sua parte digital. Perguntámos também onde é que estavam. E podemos dizer, temos pessoas em todos os continentes e seguramente quase todos os lados do mundo. Começaram a dizer, estou no Japão, estou-vos a ouvir em Reykjavik, estou-vos a ouvir na Flórida, estou-vos a ouvir em Peso da Régua.
0: Peraí, não achas que essa... Não achas que essa poderá ser uma das diferenças entre a rádio, como nós a conhecemos, no seu sentido mais tradicional, e os podcasts? Isto é, as pessoas como ouvem os podcasts em situações, eu diria, um pouco diferentes daquelas que eu venho a rádio. A rádio, quando eu estou a fazer emissão, a imagem que eu tenho é de alguém que está num carro.
2: Pois, é verdade.
0: E à partida estará, não é?
2: Mas
0: agora muitas pessoas ouvem em podcast, aliás. Mas a grande maioria das pessoas que participa, eu diria que estão num carro.
2: No carro, sim.
0: Quase todas as que participam estão num carro. Há muitas pessoas que ouvem este programa regularmente em podcast, mas que não participam porque estão a ouvi-lo gravado, não é?
2: Esta hora já é sobretudo o carro, mas eu acho que há também essa figura de estar na cozinha ou rádio. Eu acho que é uma coisa mais da avó, não é? Não sei se acontece muito com as pessoas mais
1: chama-se Alexa agora. É um aparelho que devia estar aqui.
2: E eu lembro-me de falarem disso, que é pessoas que trabalham em open space, portanto com outros colegas, que põem uma estação de rádio para não ter que estar a falar os... É verdade, tem essa função. E nós entramos às vezes num escritório qualquer ou num sítio, ouvimos rádio a tocar.
0: Hugo, sabes uma coisa que eu acho que te vai entusiasmar?
2: Diz-me.
0: O programa do dia 6 de outubro.
1: O que é
0: o swing?
6: As pessoas têm uma ideia completamente errada do que é, ou neste caso, um clube de swing, porque pensam que as pessoas só vêm cá por uma questão só sexual.
0: Como se pode praticar e quais as regras?
6: 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Mas é uma experiência que acho que todos os casais deviam vivenciar.
0: Dia 6 de outubro. 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
0: Finalmente na prova oral.
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0: Às 19h, na RTP Antena 3.
1: Podemos falar de um método de como é que vai acontecer este programa e onde é que vai acontecer este programa?
0: Bem, este programa vai acontecer aqui neste estúdio onde nós estamos. Vai ser dia 6 de outubro. Há várias negociações com a Swingers. E a verdade é que muitos já estão confirmados. Pode ser uma emissão apoteótica. Até porque há muito estigma em relação ao swing. De resto, há muitas pessoas que recusaram vir a esta emissão, mas outras que aceitaram.

0: que, em regra geral, eu só consigo ouvir o podcast a passar a ferro. E como, pronto, acho eu, não têm para lá nada disso, pois não. Como não têm, eu acho que não vou ter as condições suficientes para ouvir.
1: De repente, eu não sabia dessa história, mas o vosso símbolo podia ser mesmo um ferro de engomar, não é?
2: Nós estamos a pensar assim num rebrand.
3: Estamos a trabalhar nesse...
1: No palco devia haver uma tábua de passar a ferro logo, a fazer parte do cenário.
2: Eu acho que nós podíamos instalar assim umas tábuas espalhadas e as pessoas levavam roupa e... iam passar, quem tivesse mais jeito
1: e podiam passar durante depois. O espetáculo. Isso é boa ideia.
2: O público.
1: O que é que vai ter o espetáculo? Portanto, música, já o percebemos.
2: Sim, e depois vamos levar
3: uma história inédita para cada, ou cada seja, episódio. Para cada, para cada
2: no fundo,
3: sessão.
2: Ou seja, não é propriamente fazer uma edição normal do podcast. Vamos levar uma história que vamos desenvolver, que vai ser um bocadinho diferente daquelas que são no podcast. E depois o facto de termos as pessoas ali é sempre diferente. E a maneira como nós a interação que temos com as pessoas é sempre uma coisa especial. As histórias são todas diferentes, são quatro espetáculos mesmo. E também estamos cheios de vontade de começar a ir a outros sítios, porque é das coisas melhores. Fazer rádio, estamos aqui, não é? Sentados e no estúdio, é ótimo. E conhecer as pessoas.
1: Sim, é ótimo.
2: É ótimo, porque as pessoas são tantas coisas e são tão... diferentes do que nós imaginamos, e são pessoas tão diferentes entre si, é sempre fantástico. Tu sabes, corres.
3: Claro, corres
1: o país, sempre a correr.
3: E lançam ideias e ficam nomes pelo ar, e sugestões literárias e coisas que depois cá neste espaço mais silencioso, que podem ser matéria de trabalho.
2: Mandam mesmo.
3: O princípio é sempre o mesmo com o Vandardinho, recordo, está tudo ótimo, está tudo fixe. Não encomendem temas. Quando pedirem alguma coisa era muito bom falar sobre isto. É exatamente quando ele não vai falar.
1: Há uma coisa que tu tens que falar, porque entre os muitos assuntos que vocês falaram no Viajar na Maionese, há uns que claramente que se destacaram, é? Tudo que é true crime as pessoas adoram, vocês também. Mas há aqui um episódio que me intriga, que é este esquema em pirâmide que levou a Albânia quase à falência.
2: É verdade, provocou uma quebra gigantesca. Isto é, os esquemas de pirâmide basicamente são esquemas que sobrevivem quando, eu acho que toda a gente sabe, é um bocadinho uma história da Dona Branca, não é?
3: Sim, sim. Pela confiança, primeiro.
2: Exatamente, é alguém a quem depositas, faz uma espécie de um banco informal e dás uma percentagem de juros gigantesca. O que é preciso fazer? Angariar mais pessoas como uma pirâmide. Portanto, são os novos que entram, que vão pagando para os juros, etc. E aquilo são 3 ou 4 ou 5, depois começou a abrir mais desses falsos bancos que começaram a fazer isso mesmo, emprestavam, ou seja, não emprestavam dinheiro, davam juros altíssimos sobre os depósitos. E sobretudo duas empresas tornaram-se os maiores grupos económicos praticamente informal, não é? E começaram a investir também em construir hotéis. Lembremos, a Albânia tinha acabado, e a parte mais triste, mas também cinematográfica disto tudo, a Albânia vinha a sair do regime comunista. Portanto, isto é uma história que se passa no final dos anos 80, princípio dos anos 90. Bem, e o crash dá-se já no início dos anos 2000. E eram pessoas altamente inocentes na sua relação com o dinheiro, porque tinham vivido num regime comunista de décadas, e o que acontece é que mesmo a ideia de o que é juros, o que é um investimento, o que é o return on investment, todas essas coisas que nós conhecemos, o subprime ou o que seja, eram coisas que não sabiam. Não estou a dizer que não houvesse algumas que tinham um bocadinho essa noção. Nós, quando fazemos esses investimentos da Dona Branca, muitas pessoas tinham noção que aquilo é um esquema em pirâmide, que ele podia arrebentar, não é? Ou Madoff, ou o próprio Banco Espírito Santo, não é? Claro. Na parte de investimentos, não dos depósitos.
3: Sim, sim.
2: Aquilo eram mesmo pessoas que não faziam ideia. Era uma coisa incrível. Fazem-se várias fortunas. Às tantas, uma destas empresas, que era um banco, começou em casa. Há uma mulher em particular que foi o rosto deste tudo, que é uma Dona Branca albanesa.
3: Imagina.
2: E então, tinha uma construtora, tinha já aquilo, era uma coisa gigantesca. E um dia, como é óbvio, vai cair, e acaba por cair, inclusivamente, o governo. Há ministros que fogem, não só porque tinham dinheiro lá metido neste esquema, como tinham permitido aquela.

0: a história toda, e não só a Albânia quase foi à bancarrota, como cai aquele governo, como ia dando uma guerra civil, morreram pessoas mesmo, porque houve confrontos as pessoas passaram-se, foram para a porta destas empresas, partiram estas empresas, depois às tantas era, agora vou partir também aquele hospital, não mataram o primeiro-ministro, porque ele conseguiu fugir, e foi uma coisa bem grave, mas é fascinante.
1: Eu nunca soube dessa história.
0: É incrível. Há livros fixos sobre isto, sobretudo, porque isto depois, imagina, isto moldou a adolescência de uma geração inteira de jovens que
1: hipotecou,
0: claro. E marcou também quase em sentido pop, não é?
1: Até, qual foi a história que tu gostaste mais de ouvir?
0: Foi esta.
2: Não, olha, há uma que me marcou muito porque é uma história amplamente conhecida.
3: Do Albino Beirão.
2: Não, curiosamente não. Sobre ele deu o título, Hugo deu o título ao episódio de Os Três Reis de Alcácer Quibir. Porque envolve, obviamente, Dom Sebastião e a métrica toda e a sua morte, que nos é amplamente conhecida. Mas, de repente, a forma como o Hugo apresentou a trama da coisa, no fundo, dois reis que estão a disputar Marrocos, territorialmente, ou seja, dois reis marroquinos. Há um rei externo que é infortunadamente o nosso, que vai fazer daquele lugar o seu próprio cavalo de batalha, de afirmação, com toda a gente à sua volta a achar um tremendo disparate, com esse nosso rei a pedir uma espécie de reforço ao rei, à coroa espanhola, sendo-lhe negado, e portanto mesmo assim investindo num erro às cegas. Foi um episódio que me tocou muito, apesar da distância, porque denota a natureza humana levada a um limite de uma espécie de surdez, cegueira plena, e vendo naquilo o fim, podia ter sido o fim do nosso legado, do nosso império.
1: Eu estou impressionado com o teu conhecimento de história, Tiago.
2: Estou impressionadíssimo. É um conhecimento por imã, obviamente.
0: Ah, não é, não, não é nada.
2: É
0: desinteressado.
1: Olha aqui o Rico.
4: Olá, Fernando. Olá, Hugo. Olá, Tiago. Olha, eu gostava de despedir, se faz favor, uma receita de maionese. Oh, obrigado.
1: Maionese, espera aí, já lá vai. Margarida.
5: Eu só queria dizer que tenho muitas saudades do trio Joana, Hugo, Tiago. Vocês eram uns palhacinhos, no bom sentido, que me faziam rir muito. E eu tenho um sentido de humor muito refinado, claro. Portanto, eu tenho muitas saudades de vos ouvir aos três juntos.
1: É verdade, mas isso nunca mais vai acontecer.
6: Olá, boa tarde. Também já sou ouvinte há muito tempo, há mais de 20 anos. Sempre ouvi a prova oral no meu Volkswagen Polo. Os meus pais, bom, que eu não sou assim tão velho. É pá, e adoro o Hugo van der Dien. E é mesmo isso que ele está a dizer. Epá, isto, o narcisismo está cada vez mais presente na nossa sociedade. E quando ouço o Hugo van der Dien e o Tiago Ribeiro, dá ali uma lufada de ar fresco, que eles debatem, cada um no seu tempo, a tempo e horas, e epá, com aquela brincadeira espetacular, que uma cultura erudita fantástica e sofisticada, assim como o nosso grande irmão Fernando Alvim. Muito obrigado por estarem presentes na nossa radiofonia nacional e internacional.
1: Uau, Rodrigo e
4: olá,
1: o Alexandre.
4: Alvin, olá Tiago, olá Hugo. Olha, só para dizer que estão aí três das quatro pessoas favoritas da rádio com o Ois, pá, só para terem uma ideia. Quando o Tiago e a Inês e o Vamos Todos Morrer acabaram nas manhãs da Antena 3, eu chorei. Estou a falar a sério, chorei. O Alvin conhece-me e sabe que eu sou assim meio emocional. Mas queria dizer isto, olha, eu gosto muito de todos vocês. Conheço o Alvin, não tive a hipótese de conhecer o Tiago pessoalmente e o Hugo, mas gostava de um dia de poder partilhar também algumas coisas convosco. E pronto, queria só dizer isso, pá, que vocês fazem muita falta a muita gente e eu sou uma dessas pessoas. Obrigado por tudo.
1: É verdade, não conhecem o Alexandre Silva?
0: Sim, nome, sim. Mas já nunca ninguém nos... Reparem, nunca ninguém conheceu os três. Será que nós somos modelos de inteligência artificial que o Alvin criou?
2: Pois, sintetizado, claro.
1: E agora éramos. Já agora, peraí.
0: Quando os outros convidados desmarcam, tinhas uns bonecos.
2: É um boneco.
1: Já aconteceu. Já agora, como é que vocês viram a notícia de que o mundo pode acabar dentro de 10 anos?
0: Ah, é um exagero. Eu acho, mas tenho uma opinião sobre isso. Eu não adoro ter opiniões, mas ouço, tenho ouvido muitas coisas. tenho um bocadinho medo que o que esteja a acontecer são um modelo que nós já vimos na história, que é alguém apresentar o problema para depois se apresentar como uma solução. E eu acho que é exatamente isso que está a acontecer. É estranhíssimo, sejam os próprios criadores da inteligência artificial que vêm num ato de
2: profético,
0: abnegação em relação ao seu próprio negócio e dizer não, isto é perigosíssimo, para depois provavelmente se apresentarem, mas temos aqui uma solução, e conseguirem ter a liberdade de termo legal para fazer o que querem. Eu acho que é isto que está a acontecer, e estou a dar a opinião de que li no Economist e na Burda e numa, na Cozinhados, naquela folha de
2: Burda,
0: que é as minhas fontes de informação, minhas e de 99% das
1: pessoas. Como é que será a negociação de alguém que se propõe a acabar com o mundo, não é? Imagina, estou a negociar essa solução, têm a salvação, e outra pessoa diz, eu quero lá saber. Não, por mim o mundo pode perfeitamente acabar. Deve haver pessoas a dizer, não vou negociar isso. O mundo pode acabar, acho muito caro. Acho muito caro. Acho muito caro, é um exagero. Não, sim. Por mim não, eu não vou ter. É preferível que o mundo acabe a pagar essa enormidade.
0: Pois, eu não sei bem a extensão da questão, se é o mundo vai acabar como é, o planeta acaba, eu acho que é mais a extensão da nossa própria espécie. E acho que se calhar é o belíssimo fim da história, do filme, da nossa presença na Terra. Mais do que um vulcão, ou um tremor de Terra, ou um meteorito, nós apagarmos a nós próprios no zénite da nossa própria evolução, evolução tecnológica. Pronto, não estou a dizer bem feita, estou a dizer é giro visto de fora em cinema.
2: É um bom episódio de Black Mirror.
0: É quase, se houver uma suricata, depois precisamos de alguém que filme para verem.
2: Vai ficar
0: uma suricata que consiga filmar isto. Ficava um filme incrível, que é a aventura humana na Terra. E eles começaram com umas pedras lascadas, pintavam lá umas coisas nas grutas, aquilo foi evoluindo, inventaram a inteligência artificial, que depois os matou a todos. Espero que não matem os animais, para ver se. Nós também somos, não é? Mas as suricatas, claro, por exemplo,
2: capivaras. Para ser
0: quem vem a seguir. Pois as suricatas vai acontecer o mesmo. 30 mil anos de suricatas, depois há uma inteligência suricata.
1: Adoro.
0: Suricata que nos.
1: Olha, eu só acho. Suricatas. Não, eu acho que só há uma pessoa que nos pode salvar.
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1: 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A Salomé é também futuro.
9: Olá, Prova Oral. Olá, Fernando Alvinha. Olá aos convidados, Hugo e Tiago. Adoro-vos. Conheço o Hugo há mais tempo, desde o tempo da Criada Malcriada. Sempre adorei o tipo de humor do Hugo. Acho super querido, fofo. E depois quando ele fala assim, como é que eu ia te explicar? A mim malho, vá. E a gargalhada do Tiago, que é tão genuína, e ele é tão simpático. Acho que o Tiago é mesmo simpático. Adorei o Vamos Todos Morrer. Por mim nunca acabava. No entanto, a maionese vai um bocadinho ao encontro. E não perco um.
1: Já viste?
0: E a Salomé nós conhecemos.
2: Claro, conhecemos. Tivemos a sorte, quando realizamos o Vamos Todos Morrer ao vivo várias vezes, de darmos e atribuirmos caras e fisicalidade a muitas pessoas, porque isto é um jogo que funciona exatamente para os dois lados, e é fixe às vezes desmistificarmos aquilo que andamos aqui a viver. Passam-se anos aqui dentro, estamos aqui dentro, passamos todos os dias os áudios, as manhãs, tal como o teu espaço, são muito emotivas. Nós cruzamos a nossa e colocamos aqui a nossa vida todos os dias, apesar do que é importante aqui é ouvirmos os outros e fazermos pela vida dos outros.
1: Eu não sei que as manhãs eram assim tão emotivas.
2: São extremamente emotivas.
1: Para mim seriam, porque eu seria assim, chorar se fizesse essas manhãs.
0: Do ponto de vista de quem está a ouvir, aquilo é provavelmente as primeiras pessoas com quem que está a ouvir, né? Claro que causa
2: essa ligação.
0: Acompanha-te quando o teu cérebro nem sequer está a ligar o teu cérebro. As manhãs fazem isso.
1: Há estatísticas que dizem que a melhor hora para ser estúpido, verdadeiramente estúpido, é entre as 7 e as 8 da manhã.
0: Sim, nós
1: que é justamente
2: as 10 era a duração toda do.
0: Mas
2: do
0: para as pessoas é mesmo a companhia de estar. E nós também nós ouvimos rádio também, né? As manhãs não são aquela hora, mas lembro-me de crescer sempre com a telefonia ligada e estar a ouvir, isso é uma coisa muito impactante.
1: Hugo, acreditas em extraterrestres?
0: Não, porque eu acho que eles são muito mentirosos. O voo no extraterrestre tentou vender a Torre Eiffel e nunca perdi, nunca mais acontece. Não, acho, sei lá, eu adoro histórias de OVNIs. Levo com muita desconfiança às histórias das aparições. Nós fizemos um episódio sobre isso.
2: Pois, na verdade, até
1: há uma história conhecida de Alcanena, não é? De uma aparição.
0: Portugal tem várias. Portugal tem um sítio que vem gente de fora, que é a Serra da Gardunha, que supostamente é uma base que os OVNIs usam para estacionar lá. É mais, não se paga
2: combustível, é
0: zona amarela. É claro, as histórias aparecem nos anos 50 e são no contexto da Guerra Fria, etc. Mas a possibilidade de existir vida fora do nosso planeta é gigantesca. É gigantesca. Estranho seria se não existisse um planeta parecido com a Terra, onde haja vida, provavelmente até se calhar parecida com a nossa fisicamente. Agora, a parte do contacto, aí tenho mais dificuldade em. Até porque há vários cientistas que acreditam, põem a teoria de que as civilizações não conseguem aguentar o tempo suficiente para estarem tão tecnologicamente desenvolvidas para conseguir fazer essas viagens, que nós sabemos que tecnicamente são muito complexas.
1: Mas, cá ver, eu não sei se existe vida ou não noutros planetas, mas o que sei é que a ideia de não existir vida
0: é tristíssima.
1: É uma ideia. É como se entrássemos numa casa vazia.
2: É solidão, não é?
1: Sim, uma casa vazia. É isso que pode ser o universo. Uma casa vazia, sem barulho algum, e tu sentes-te terrivelmente triste, não é?
0: Tristíssimo, tristíssimo. E somos 8 mil milhões, portanto, mas mesmo assim é uma solidão imaginar que, sabes, a tal câmara das suricatas a afastar-se e não há nada, não há mais nada, não está lá ninguém.
1: E possivelmente sem internet, não é?
0: Sem nada?
2: Sabe.
0: Sem nada. Não é? Mas se calhar não, se calhar andam por aí umas naves, como a gente vê nos filmes, sei lá, há um museu de resto a dizer assim, a olhar para um planeta qualquer e dizer assim, olha, isto agora mudou, isto agora passou para aqui. Isto era uma casa de hambúrguer, sabe?
1: Sim, sim. Espera, deixa-me aqui colocar a Vera.
10: Eu adoro o Van der Dink, adoro o Vamos Todos Morrer. As manhãs nunca mais foram as mesmas.
1: Uou.
10: E tenho todos os livros, tenho todas as assinaturas e também gosto muito do Tiago Ribeiro.
0: Muito pronto. Obrigado, minha querida Vera.
11: Bem, esses esquemas chamam-se esquemas Ponzi, precisamente para celebrar a pessoa que os inventou, que é o Sr. Ponzi. E pronto, são todos basicamente dentro do mesmo género. Mas já agora tenho uma história muito engraçada. Uma vez fui ver o Vamos Todos Morrer e o Tiago e o Hugo passaram um espetáculo todo a olhar para mim. Eu, mas porquê? Ai, porquê é que estão a olhar para mim? O espetáculo todo. Conclusão, no final do espetáculo percebi-me que os pais do Hugo Van der Dink estavam sentados à minha frente e por isso é que eles estavam sempre a olhar para lá. Bom programa.
1: Ai, adoro esta história.
12: Olá, sou Marlene das Flores. Queria deixar um beijinho aos convidados. Gostei muito de os ver em São Miguel e gostava de saber se vão voltar lá. Beijinhos.
1: Nunca.
2: Pai, é verdade. A Marlene estava. Eu estou-me a lembrar agora. A Marlene apresentou-se como a Marlene das Flores. Sim. E foi à Ilha de São Miguel
0: de propósito
2: para ver o nosso espetáculo no Teatro Miquelense.
1: Já tinha estado, um ouvinte super dedicado.
0: Eu penso que ela que já tinha estado nas Letras Lavadas e tinha dito que tinha ido na livraria de São Miguel, de Ponta Delgada, e que tinha ido de propósito ver.
1: Já viste?
0: Incrível.
1: Fazem parte da nossa família, os nossos ouvintes.
0: Já viste ir das Flores a São Miguel? São 1500 quilómetros.
1: Eu, se me casar um dia, vou convidar os ouvintes. Todos. O que é que acham?
0: Eu acho incrível. Mas é tão engraçado esta troca que existe. Porque a maior parte dos nomes que estão aqui a falar, nós sabemos de facto quem são. Não conhecemos toda a gente, mas são nomes que nos dizem, de pessoas que participam, que falam. Isso é incrível.
1: E aliás, uma das, olha, das boas coisas das redes sociais é hoje em dia tu sabes a cara de
0: é
1: antes não sabias,
0: sim,
1: não é?
0: Sim.
1: Era uma vida inteira sem saberes, sei lá, o ouvinte podia estar ao teu lado, não sabes quem era.
2: Assim, não é?
1: Podia acontecer.
2: A médio prazo,
1: não, não é?
2: A médio prazo. Olha, isto só está-me a passar uma coisa pela cabeça e eu acho que é importante. Foram tempos fixes. É apreciado a nossa parte, obviamente, todo esse carinho, porque foi o vosso tempo de vida e foi o nosso tempo de vida. Portanto, temos isso em comum. O Vamos Viajar na Maionese nasceu porque nós também queríamos e precisávamos desse espaço de contar e continuar a contar histórias. Portanto, são sucedâneos, são coisas que evoluíram uma na outra. Vamos Todos Morrer continua vivo, continuará vivo, porque há pessoas a falar dele, obviamente, desse espaço, da rubrica, dessas manhãs. Mas o maionese é a coisa do presente e é essa vida do presente. E é um bocadinho essa circularidade. Não, é fixe passarmos a nostalgia do claro. Tempo que passou e querermos celebrar. E isto é para lembrar. É fixe voltarmos aqui com uma coisa nova que vai voltar à estrada, que quer percorrer o país. Não vale a pena continuarem a comentar de e Coimbra e Ponta Delgada e Águeda. Há sítios que às vezes também depende da vontade camarária e dos convites que nos chegam.
1: Ah, isto é o recado também.
2: Sim, sim, claro. é verdade, porque o poder está no povo, também está no povo de, sim, às vezes pedirem e pedirem e sugerirem.
1: Claro. Sabe, tudo é uma questão de eu acho, de economia.
3: Sempre teve muitas crises.
13: Quando nós falamos em mais 3, 4, 5, 6 cêntimos por litro, é difícil nós termos uma noção do impacto que isso tem na nossa carteira.
3: Existem vários tipos de crise, mas normalmente há uma que se destaca.
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1: Estamos a terminar este programa. Na verdade, estamos a 5 minutos. Recordar que Hugo van der Ding e Tiago Ribeiro estão aqui para falar, entre muitas coisas, do podcast que tem há 2 anos e que se chama Viajar na Maionese. Mas tem, e essa é a boa novidade, 4 espetáculos ao vivo. E não querem ficar sozinhos no palco, tal como ficariam no universo se ali fossem, não é? É nos dias 6, 20, 26 e 27 no Teatro Vilaré. Estamos a falar do mês de outubro, como é óbvio. Há músicos diferentes em todas as sessões. Já aqui dissemos os nomes das pessoas que vão estar aqui. Mafalda Veiga, o Benjamin, a Rita Cortesão e também o Noiser, que vão se repartir durante estas sessões. Também não desesperem, porque eles também já aqui revelaram que vão entrar em digressão. Exceto as pessoas que se recusam a ir.
2: Não, por acaso não.
1: Agora que é?
2: Por acaso não, mas não seria inédito. A dificuldade é um clássico de todos nós. Às vezes fazermos ouvir na nossa própria rua, mas está feito o nosso trabalho, portanto a nossa parte está feita.
1: Vamos todos morrer aos Açores.
2: Vamos aos Açores.
0: Vamos, é incrível.
2: Levei os meus pais, a minha avó, tantas vezes visada em todas as coisas que o Hugo faz, a minha avó e o seu varão.
0: O seu varão,
2: e sobretudo levamos uma carta de amor muito grande que descobri que tínhamos em comum logo no início, quando nos apareceram e nos foram propostos um programa da manhã para um e para outro. Percebemos que tínhamos Antero pelo meio, tínhamos Natália Correia, tínhamos uma admiração do Hugo muito grande dentro dessa coisa dos Açores que estavam dentro da sua cabeça, e depois ter a sorte de ver nele a apresentação de figuras que eu próprio não sabia bem que figuras eram essas.
1: Espera aí, há um episódio em que tu falas da base das Lajes.
0: Ah, é engraçado. A maionese, tentando explicar, quem não ouviu, vamos viajar na maionese, é um bocadinho, não é a mesma forma, mas somos nós dois, portanto, a matriz está lá, não é? O esqueleto está lá. São histórias para já mais longas, temos mais tempo de as contar. Começou por ser meia hora, depois não me convidem para estas coisas, e agora estamos numa hora de conversa. E fico muito contente que muitas pessoas dizem, devia ser ainda mais, porque é aquela ideia do se a história está a correr bem, se está a ser vagamente interessante, as pessoas gostam de ouvir. E temos estado muito focados em também explorar não só histórias que às vezes são mais conhecidas e assim com outro ângulo, mas temos ido buscar muitas histórias que nós temos cá e que são incríveis, como eu lembro do Couto Misto, um dos primeiros programas que fizemos sobre uma terra que foi supostamente uma aldeia que foi independente durante grande parte da história de Portugal.
1: Essa história é boa.
0: É incrível, é uma história incrível. Pode-se visitar o Couto Misto, que é
1: Couto Misto?
0: Sim. Sim, fica na fronteira entre Portugal e Espanha, lá bem a norte. E era um sítio, havia estes cotos de homiziados. Portanto, o rei dava uma especial autorização a umas aldeias para ser formadas por pessoas que eram fugidas à justiça. Não podiam era sair dali. Então aquilo, para todos os efeitos, não era nem Portugal nem Espanha, foi um reino. Um estadinho independente, que é uma aldeia, basicamente. E eles ainda hoje levam isso. Ele é só abolido no século XIX. E eles levam muito em gosto e a sua história, e pode-se visitar, e mostram lá onde é que era, onde guardavam a arca onde...
2: os tesouros de culto.
0: Uma espécie de constituição, uma coisa assim. E temos andado a explorar essas histórias em Portugal, que temos tantas incríveis. E isso é... Agradecemos muito a quem nos escreve e vai contando mais histórias, porque há tantas histórias incríveis.
2: E sobretudo depois o método de operação de Hugo, que é uma coisa que me fascina muito, que é uma história, é um caminho para uma pessoa, mas pelo meio há tantas outras ligações que ficam numa espécie de stand-by, em que ele está a fazer a viagem para aquele episódio e apercebemos que há mais 3 ou 4 episódios.
0: Um dia vamos fazer um episódio.
2: Exatamente.
1: Espera aí. Nestes 4 espetáculos que vocês vão ter no Teatro Vilaré, vão contar uma história por espetáculo?
0: Uhum. É sempre diferente. Tudo bem, sempre diferente.
2: Não queres que isto dure 4 horas?
1: ninguém sabe qual é a história, é claro.
0: Não. Eu
2: nunca sei.
0: O Tiago não sabe, porque gostamos de ter esta curiosidade natural e estarmos a contar.
1: Sim, claro.
0: Eu também gosto de estar a contar novo. Portanto, eu já sei quais são as histórias. Duas já sei dos dois primeiros espetáculos, mas não vou contar.
1: Sara.
14: Boa noite, Alvin. Boa noite, convidados. Boa noite, Hugo. Boa noite, Tiago. É só para dizer que já participei com o Hugo, com o Tiago, no Vamos Todos Morrer ao Vivo, no CIA em Águeda. Fiz parte do grupo que participou, gostei muito, porque aquilo não foi ensaiado, foi só nos disseram o que é que tínhamos que dizer. Eu sou uma bugeça.
0: Sou uma bugeça, claro.
14: E pegámos na frase e adaptámo-la para a música nossa e ficou muito, muito giro.
0: Ficou mesmo. Esta em Águeda em particular, nós não vamos todos morrer ao vivo. Havia uma frase que ficou nas manhãs e depois também não vamos todos morrer, que era eu sou uma burguesa. Que dizia a Ana, dizia o Tiago, era tudo, mas sou uma burguesa. Então levámos, não vamos todos morrer ao vivo, tínhamos sempre um rancho de que fosse daquele sítio, não é? Da cidade onde estávamos a ir, que entrava 3 vezes, supostamente inusitadamente, no palco a cantar em rancho folclórico, eu sou uma burguesa. E lembro perfeitamente deste de Águeda, estou a vê-los paradas, estou a ver perfeitamente as cenas das caminhonetes paradas e começarem a descer de lá.
1: Olha aqui o José Nogueira.
15: Olá, boa tarde. José Nogueira, agora em Albarraque. Era para deixar um forte abraço a todos e para dizer que o livro dos Reis e das Rainhas de Portugal, eu ofereci à minha, já li um bocadinho e ofereci à minha sogra, que tem 96 anos, e ela adora e está sempre a contar histórias de lá a toda a gente. Epá, Hugo, realmente tens muita graça. É só para deixar então um forte abraço a todos.
0: Temi que dissesse minha sogra tem 96 anos e ia morrendo a rir. Mas aí depois a casa.
1: Deixa-me só dizer que estamos a terminar este programa, mas Hugo, vou estar aqui alguns títulos e tu podes só podes escolher um.
0: Só podes escolher um?
1: Sim, só podes escolher um para contares aqui para o final do programa. Portanto, podes falar sobre Albino Beirão, ou Primeira Guerra Mundial, ou duas mulheres que casaram, a Irina e a Marcela.
0: Elisa e Marcela.
1: Elisa e Marcela.
0: Tem quanto tempo? 30 segundos?
1: Uma serial killer que de Coimbra. Annie Silva.
0: Estás a gastar o meu tempo.
1: Crianças da Rússia. Ou as Gibraltinas. Escolhe uma.
0: São histórias muito fascinantes, mas eu vou. Que são sempre também convites para irem ouvir esse episódio que nós fizemos. Eu acho que a história da Elisa e da Marcela tocou-nos particularmente. Isto são duas mulheres que se apaixonaram, duas professoras primárias que se apaixonaram. Estamos a falar da Galiza e estamos a falar do início do século XX. Para termos uma ideia, o casamento entre pessoas do mesmo género, quer em Portugal, quer em Espanha, aconteceu 100 anos depois. E elas apaixonam-se e resolvem casar. Não era permitido, naturalmente. Aliás, só se podia casar na igreja. Uma delas faz-se passar por homem e casam. Aparentemente tudo bem, só que são descobertas, é um crime, e vão começar a ser uma perseguição gigantesca. Elas fogem, têm de fugir mesmo da Galiza, vão parar ao Porto, e quando chegam ao Porto são presas. São postas na cadeia da relação, separadas, tratadas francamente mal, e com Espanha sempre a pedir extraditem-nas. Só que rapidamente a cidade do Porto, que entra aqui nesta história de uma maneira linda, as pessoas começam a pensar, mas essas mulheres não fizeram mal a ninguém, e gera-se uma onda de solidariedade à volta daquelas mulheres. Começam-lhe a levar roupa à prisão, e isto é mesmo só para isso no Porto, acho eu, e juntaram dinheiro, conseguem convencer os tipos da polícia a não extraditarem, e ele arranja uma maningança, e que é, a extradição tinha que ser política, portanto não podia ser polícia para polícia, e elas lá vão. Descobre-se então que a Marcela vinha já à espera de bebê, naturalmente não da Elisa, de uma história que nunca contaram bem. São libertadas, ficam a morar ali na batalha, num quarto de uma pensão, têm a filha, claro que estornou-se, toda a gente fazia, os jornais faziam caricaturas, estornou-se a história do momento, em Portugal e em Espanha. Os jornais faziam caricaturas a dizer que elas tinham tido um bebê, portanto, fazer um bocadinho pouco daquilo. Chega ao Parlamento esta história. Bom, lá arranjam os seus empregos, quem se tinha passado por homem veste-se, continua-se a vestir de homem, de homem, como nós chamaríamos hoje, já não existe propriamente isso de homem, vestido de mulher, vou lá vim estar com vestido de noiva, por exemplo. Nem comentei à entrada.
16: Sim, sim.
0: E acabam por ter de fugir, de facto, para Buenos Aires, quando finalmente veio o pedido de extradição. Vivem o resto da vida em Buenos Aires. Uma delas, a que se passava por homem, casa com um homem para terem dinheiro, porque elas não podiam provar que eram professoras primárias, para ter uma vida muito difícil, até que acabamos por se perder o rastro delas. Não se sabe o que aconteceu, mas lá está. O nunca foi anulado o seu casamento na cidade, é na Corunha, na cidade da Corunha, cidade ou vila, não sei o que aquilo é. Em A Corunha, 100 anos depois, 100 anos antes da lei ter sido aprovada, estas mulheres conseguem casar, o amor venceu, se quisermos, e hoje quem passeia pelas ruas da Corunha já lá tem uma belíssima homenagem, que há uma rua chamada Elisa e Marcela, homenageando estas duas mulheres, e coragem gigantesca.
1: Adoro esta história.
0: É incrível, é incrível. Claro, eu agora contei em 12 segundos na minha cabeça, mas podem ouvir numa hora, como tem muitos mais detalhes que agora não me estou.
1: Dois anos de episódios.
2: É verdade, estes episódios todos de acesso livre, gratuito, todas as redes, YouTube, Apple, Cenas, portanto. É agarrarem os vossos episódios e servirem eles de isco para os espetáculos ao vivo em outubro, primeiro a 6 de outubro, depois há um salto para onde, Fernando Alvim?
1: 20, 26 isso. E 27, tudo em outubro, Teatro Vilaré, músicos diferentes em todas as sessões, já aqui dissemos, vai estar presente Nois Herve, a Rita Cortesão, o Benjamin e ainda a Mafalda Veiga, isso. Assim é que é, ah, não temos mais tempo, mas gostei muito de vos ter aqui.
0: Obrigado, igualmente serão entregues.
1: Amanhã estamos de volta, vamos falar sobre dinheiro.
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2: Olá, muito bom dia para quem saiu agora de casa. As estradas estão muito complicadas. BCI, Eixo Norte-Sul, Segunda Circular, tudo com trânsito a acumular. A única coisa que me resta dizer é, olha, boa viagem.
3: Ora, muito bom dia. Para hoje temos céu aberto norte a sul. As máximas chegam a 27 graus em Lisboa, Porto, Braga. O Algarve ligeiramente mais quente. Vamos a isto?
2: Olá, bom dia. Preparada para começar a semana?
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2: Eu não disse que vocês conseguiam. Sexta-feira. 7 da manhã no continente e na Madeira são 6 nos Açores. Rita Classe, muito bom dia. O que se passa pelo mundo?
3: Bom dia. Por Portugal, da esquerda à direita, os partidos dizem que a proposta de orçamento do Estado para o próximo ano falha na resposta ao aumento do custo de vida. A repórter Inês Ameixa recolheu as reações no Parlamento.
4: É um orçamento que vai traduzir-se num aumento brutal do custo de vida, avisa André Ventura do Chega.
5: Com este orçamento vão ver agravada a sua situação social e o seu custo de vida no dia-a-dia.
4: Já o Partido Socialista vai estudar o documento. António Mendonça Mendes diz também que o governo desistiu de responder à maior preocupação dos portugueses, o custo de vida.
6: Este orçamento não tem nenhuma margem para responder a esse mesmo aumento do custo de vida.
4: Também Isabel Mendes Lopes, do Livre, alinha na crítica.
7: Há outra maneira de olhar para aquilo que é o instrumento do Orçamento do Estado para 2027, que é um instrumento de apoio à economia, de apoio às famílias.
4: E a comunista Paula Santos deixa um aviso ao PS.
8: Quem viabilizar este orçamento e quem o apoiar é também responsável pela degradação das condições de vida.
4: Já Mário Amorim Lopes diz que a Iniciativa Liberal vai votar contra se o governo não quiser colocar um limite ao crescimento da despesa.
9: Neste momento, o sentido de voto da Iniciativa Liberal depende sobretudo do governo.
4: E para o Bloco de Esquerda, este não é um orçamento amigo dos mais pobres. Já o PAN destaca que os bolsos dos portugueses encolhem cada vez mais.
3: E o Primeiro-Ministro vai esta manhã ao Parlamento para mais um debate quinzenal. Ele deve ser confrontado com estas críticas a um orçamento que deve ter aprovação garantida graças à anunciada abstenção do PS. O setor da educação tem um reforço de 5% nesta proposta de orçamento do Estado. Cresce o dinheiro no ensino básico e secundário, mas desce 7,5% no ensino superior, onde as propinas estão congeladas há 7 anos e podem, por isso, aumentar no próximo ano letivo, de acordo com a taxa de inflação. A jornalista Diana Almeida ouviu as federações académicas que contestam a medida.
10: O presidente da Federação Académica de Coimbra, José Carlos Machado, ficou surpreendido.
11: Acreditava que o governo, depois do final do ano passado, ao não conseguir levar avante o descongelamento, queria colocar esta situação na gaveta.
10: Considera que a atualização do valor das propinas, de acordo com a taxa de inflação, pode condicionar a vida dos estudantes e das famílias.
11: Não vai ser o valor de desempate de uma decisão, mas é um valor que, uma vez mais, acrescenta aquilo que é o encargo atual no ensino superior e, portanto, piora e agrava a vida indiretamente das pessoas.
10: A Federação Académica de Lisboa tem a mesma opinião. E o presidente Pedro Neto Monteiro acrescenta que o governo está a caminhar no sentido inverso.
12: O custo de ensino superior já é bastante elevado e isso tem contribuído para uma série de dificuldades justantes e para a impossibilidade de escolha. É um sinal de que ano após ano, se houver todos os anos uma atualização face à inflação, em vez de estarmos a caminhar de uma redução gradual, progressiva, não, estamos a caminhar precisamente no sentido inverso.
10: Já o presidente da Federação Académica do Porto tem uma visão diferente. Francisco Fernandes considera que é errado aumentar o valor das propriedades, mas não acredita que será um fator que vai impedir as pessoas de estudar.
13: Consideramos errado aumentar o custo de educação, porque a educação é um bem público de mérito. Por outro lado, não consideramos que isto vá ser um impedimento para estudar, desde que haja este congelamento real, ou seja, que os aumentos nunca sejam acima da taxa de inflação.
10: Até agora, o valor máximo das propinas nas instituições públicas era de 697 euros por ano. No entanto, com o descongelamento, no próximo ano letivo, o valor aumenta de acordo com a taxa de inflação.
3: É então um valor que pode aumentar de acordo com esta proposta de orçamento do Estado, em que o dinheiro investido no ensino superior vai descer. Dois portugueses foram detidos ontem pelo exército israelita na aldeia palestiniana de Rantis, na Cisjordânia. Um dos cidadãos é jornalista. O Sindicato dos Jornalistas exige a libertação imediata dos dois portugueses e pede a intervenção do Ministério dos Negócios Estrangeiros junto de Israel. O Ministério confirma que está a acompanhar o caso através da representação portuguesa em Ramallah, em contacto com as autoridades israelitas.
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Sexta-feira, conseguimos, chegamos. Sexta-feira, muito bom dia a todos. Bom dia, Porto Santo, bom dia, Madeira. Podem respirar, chegamos a sexta-feira. Fim de semana, passam 6 minutos das 7. Está na hora de começar mais um dia. E vou começar muito bem com a música nova dos New Radicals, One Night Only. 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

Sexta-feira. Desculpem lá, mas sexta-feira. Isto é a loucura habitual, mas a triplicar. Quadriplicar. 7 horas e 9 minutos. Bom dia, Porto Santos. Estamos a acordar bem por aí. Na Madeira, como é que estamos? Já estamos na estrada. Boa viagem a todos. Vamos olhar para a previsão do estado do tempo. Para começar por hoje, sexta-feira, e eu vou alongar-me até domingo. Sexta-feira, o céu estará muito nublado na nossa Madeira, com aguaceiros sobretudo na costa norte e nas terras altas. Não me parece a mim que tenha chovido durante a madrugada. Aqui no Funchal também pode chover e há a possibilidade novamente trovoada. O vento sobra de norte e nordeste e pode chegar aos 45 km por hora. Lá em cima, nas zonas montanhosas, no Porto Santo e nos extremos da ilha, vento para o Porto Santo. Funchal e Porto Santo chegam aos 26 graus nesta sexta, a máxima, a mínima nos 21. Para amanhã, sábado, mantém-se os aguaceiros no norte e nas terras altas, mas tornam-se menos prováveis durante a tarde. No domingo, a chuva será gradualmente fraca e o vento perde intensidade. Durante o fim de semana, as máximas ficam entre os 25 e os 26 graus e as mínimas nos 20. O fim de semana começa de certa forma com alguma chuva, mas domingo podem contar com melhoria no estado do tempo. 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Bom fim de semana, 7 e 10, Cardin Official e Akon Dangerous. Quem é que já está acordado comigo, faça-se ouvir através do WhatsApp. 910-645-554. É sexta.

7:17 na RTP Antena 3, Madeira. Bom dia, sexta-feira. Faltam 83 dias para o final deste 2026. 9 de outubro. Está aí mais um grande fim de semana. O Estua quer lá saber. Quero saber como é que estás a começar o dia. Sexta-feira, sugestões também, claro, são bem-vindas para mais um grande fim de semana. E agora sim, vou falar do dia de hoje. Hoje é o Dia Mundial dos Correios. A data assinala a criação da União Postal Universal, fundada em Berna, na Suíça, no dia 9 de outubro do ano de 1874. Antes das mensagens instantâneas, dos áudios e das videochamadas, havia cartas postais e bilhetes escritos à mão. Esperávamos dias por uma resposta e, quando o carteiro aparecia, podia trazer notícias de alguém que estava bem distante de nós. Hoje o correio traz sobretudo encomendas, documentos e, felizmente, algumas contas. Mas há cartas e postais que continuam guardados numa gaveta durante anos. Anos! Nós não conseguimos desfazer-nos dessas cartas, desses postais. Por isso, ainda guardas alguma carta, postal ou bilhete especial? Recordas de quem te enviou e por que razão nunca o deitaste fora? Com certeza que sim. Lembras-te da última vez que escreveste para alguém e foste aos correios propositadamente para enviar essa carta? Já esperaste ansiosamente pela chegada do... Ai, eu já esperei. Já esperei e já desesperei. Quem nunca? 910-645-554.

0: alegria no coração. Muito coração aqui, muito amor. Maria, bom fim de semana, obrigado pela mensagem. Uma excelente sexta-feira. Hoje é o Dia Mundial dos Correios. Quem é que ainda escreve as cartinhas? Quem é que ainda fica à espera daquela carta, daquele postal? 910-645-554, porque é sexta-feira. Falem-me lá, têm planos para o fim de semana? O que é que sugerem? Ainda há muita coisa a acontecer na nossa ilha, por isso usem e abusem do WhatsApp 910-645-554. E atenção que é nesta hora que vamos ter passatempo para o jogo de futebol Marítimo Futebol Clube do Porto amanhã no Estádio do Marítimo às 6 da tarde. Está atento à emissão das manhãs de 3, porque agora não, é nesta hora que vou oferecer as entradas duplas para este jogo de futebol.
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0: 7h27, de regresso à música portuguesa. HMB. Não me leves a mal.

A Soter enviou-me mensagem. Já tinha saudades de uma mensagem da Soter. Desejo a todos um bom dia, feliz fim de semana. Não tem dito nada, mas está sempre ligada às manhãs de três, sempre muito atento. Ok. Obrigado, Soter, pela mensagem. Hoje é o dia dos Correios. Dia dos Correios. E Dia Mundial dos Correios, pronto, Dia dos Correios. Vamos falar sobre isto, mas também porque é sexta-feira, quero sugestões para o fim de semana. Vão descansar, não vão descansar, vão aproveitar o fim de semana para não fazer nada ou tentar fazer quase tudo no fim de semana. 910

0: 6-4-5-5-5-4, mesmo quem está somente a ouvir o programa, a começar o dia, no carro, enviar mensagem de voz, ou quando chegar ao trabalho, mensagem de voz, mensagem. Eu prefiro as mensagens de voz, porque assim é tudo mais fácil para mim. Vocês ajudam-me e ficamos todos felizes, ok? 910-645-554. Quem é que está acordado a começar o dia, com as manhãs de 3? Contem-me lá onde quer que estejam, ok? WhatsApp, hoje, Dia Mundial dos Correios, estamos a abrir simbolicamente as gavetas de memórias. E porquê? Porque vamos tentar perceber se ainda guardam cartas, postais, um bilhete especial. Também queremos histórias divertidas. Aquela encomenda que nunca chegou. Quantas? Quantas? Quantas? O postal entregue meses depois ou a carta que apareceu na morada errada. Quantas vezes o vizinho ficou com o postal ou a carta que era para ti, mas tudo certo, tudo ok, o carteiro deixou com o vizinho e depois foi entregue ao proprietário, claro, à pessoa a quem se dirigia essa carta. 910-645-554, venham daí essas mensagens. Nélio enviou uma foto autografada quando do concerto dos Nirvana em Portugal, 1994, se não me falha a memória, enviou-me a foto dessa t-shirt e também mensagem de voz. Bom dia, Nélio.
1: Olá, bons dias, Romano, bons dias, auditório da 3. Desejar um bom fim de semana a todos. E hoje é dia dos Correios, tu estás a pedir para nós falarmos de alguma carta, alguma coisa que tenhamos recebido pelos Correios. Eu vou um pouco atrás para exatamente a mesma situação, mas em relação à roupa e a minha proposta de pano de pó. Eu fiquei de mandar a fotografia e aí está. Acabei de
0: espetacular
1: enviar.
0: Espetacular.
1: Bom dia a todos. Grande fim de semana para todos.
0: Obrigado, Nélio. Um grande fim de semana. Um abraço. Lúcia tem algo a dizer em relação aos Correios. Bom dia, Lúcia.
2: Bom dia, Antena 3. Ora, muitas saudades de receber correio, em especial do Brasil e da Itália. Inclusive também do Porto. Sempre à espera que essa carta chegasse para podermos dar resposta e mandar uma foto, sempre aquilo que nós tenhamos para lembrar aos outros do outro lado. Bom fim de semana e sempre na companhia da Antena 3.
0: Bom fim de semana, que seja aproveitado da melhor forma. Estamos a 26 minutos

7 horas 42 minutos, bom dia, boa viagem, muitas pessoas já na estrada, o normal, Santa Cruz, Funchal, Nó da Cancela, Ponte do Porto Novo, a partir daí, também acesso à cidade de Funchal para quem vem de Câmara de Lopes, Viveiros, boa viagem a todos, ah, finalmente sexta-feira, está aí o fim de semana, e para vocês que já estão na estrada, a começar o dia, é esta hora, chegamos a sexta-feira, vou abrir o passatempo para o jogo de futebol Marítimo Futebol Clube do Porto. O jogo é amanhã às 6 da tarde no Estádio do Marítimo. Para vocês que estão neste momento a ouvir as manhãs de 3, o telefone já toca. As primeiras pessoas a ligarem a linha direta de 3 vão ao jogo de futebol Marítimo Futebol Clube do Porto. Mas não vão sozinhas, porque estou a oferecer entradas duplas. Antena 3! Bom dia! 291-2020-71.

0: 7 horas e 46 minutos, não vale a pena ligar mais a linha direta da RTP em T3 Madeira. Está encerrado este passatempo, a procura foi maior do que a oferta, já estava à espera disso. Mas eu fiz este passatempo a esta hora, especialmente para todas as pessoas que eventualmente não têm a oportunidade de participar depois das 8, depois das 9 e que estão neste momento no carro, a caminho do trabalho. Por isso mesmo, parabéns aos vencedores. Já não tenho mais bilhetes para o jogo de futebol marítimo Futebol Clube do Porto. Os bilhetes foram oferta da Nós Madeira. O jogo é amanhã, às 6 da tarde, claro, no Estádio do Marítimo. A partir do meio-dia de hoje, podem e devem passar aqui na recepção da RTP Madeira. Se não for hoje, pode ser amanhã, antes do jogo, como vos der mais jeito, para levantarem os bilhetes que dão acesso a este jogo de futebol. Eu estou aqui a preparar uma música nova que acabou de sair. Chegou hoje até a RTP em T3 Madeira, às manhãs de 3. Imagina só, Pitbull, ok, toda a gente conhece os Pitbull, talvez nem todos conheçam bem os Kiss, mas o Pitbull acaba de lançar um novo álbum de originais e ele convidou uma panóplia de artistas que todos nós conhecemos muito bem. Eu não estava à espera, e não sei como é que ele conseguiu, mas ele conseguiu convencer os Kiss a gravar uma música com ele. A música chama-se Reach for the Stars e junta Pitbull com os Kiss. Vamos ouvir? Vamos lá.
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isto está mesmo bom, não está? Acho que isto está fantástico. Reach for the Stars, Pitbull e os Kiss. O novo álbum de Pitbull chama-se Pitcoin e eu passo a explicar. O músico regressa com este novo álbum e brinca diretamente com o universo das moedas digitais. A curiosidade é que Pitbull estabeleceu recentemente, o homem estabeleceu recentemente, um recorde mundial ao reunir o maior número de pessoas com cabeças carecas falsas durante um concerto que aconteceu em Londres. Foi a loucura, estava tudo careca. Careca falso no concerto de Pitbull e ele tem esse recorde no Guinness. 8 minutos para as 8 da manhã. É sexta-feira, é fim de semana, é loucura e agora os buracos são sistema.

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Estamos a fechar a primeira parte do programa de hoje. E aqui... Ah, está tudo bem aqui neste... Hoje, One Direction, Best Song Ever. Joana, obrigado pela mensagem. No carro, com o volume máximo, a ouvir os Brancos do Sistema. Ainda mais numa sexta-feira. Às 8, atualizamos a informação, a primeira síntese informativa do dia. Até lá, vamos com os The Temper City Self-Aware.

0: 8 horas. Celina Faria, de regresso às manhãs de 3. Bom dia.
1: Bom dia, o responsável da Madeira Parques Empresariais, também presidente da Assembleia Geral da Associação Portuguesa dos Parques Empresariais, vai defender no Congresso Nacional que haja uma mudança na legislação de forma a atrair mais empresas para as regiões e interior do país. Gonçalo Pimenta antecipa à Rádio Pública o que vai propor no encontro que começa hoje na Figueira da Foz.
2: Criar condições na legislação e pressionar o Governo da República para que haja limitações fiscais e a aplicação de taxas de IRC que possamos trazer mais investimento para o interior do país e para a região autónoma da Madeira, como é óbvio. Porque se não houver atratividade fiscal, não haverá condições para as empresas localizar as empresas, por exemplo, de Lisboa, ou do Porto, ou de Coimbra, para a região autónoma da Madeira ou para os Açores. Portanto, o nosso papel aqui é fundamental na criação de instrumentos e de propostas legislativas que vamos, com certeza, fazer ao Governo da República, nomeadamente ao Ministro da Economia e da Coesão Territorial.
1: Gonçalo Pimenta defende também a isenção das taxas de IMI e de IMT para as empresas que se fixarem nos parques empresariais, nas regiões e no interior do país. Foram entregues na Tabua, na Ribeira Brava, 17 apartamentos com renda reduzida. Neste momento ainda estão por ceder na região cerca de 160 apartamentos. O presidente da Investimentos Habitacionais da Madeira, Leonel Silva, explica que o processo de seleção tem critérios específicos que são públicos. A Madeira vai receber no próximo ano do Orçamento do Estado 408 milhões de euros, são mais 21 milhões do que no orçamento em vigor. O presidente do Governo refere que para a região estão contempladas as verbas acertadas com o Primeiro-Ministro, os deputados da oposição eleitos pela região para a Assembleia da República contestam o que está contemplado para a Madeira. A Associação Porta 33 recebeu o título de membro honorário da Ordem dos Arquitetos, uma distinção proposta pelo Conselho Regional à Ordem Nacional. O prémio foi entregue na sede em Lisboa. A cerimónia decorreu no Dia Mundial da Arquitetura. Nos jornais desta sexta-feira, o Diário de Notícias conta no topo da capa que os combustíveis caros não tiram os carros da estrada. A geografia e a falta de alternativas são algumas das razões para o uso do automóvel. O JM escreve na manchete que a Direção Regional de Estatística divulga 300 informações por ano. As publicações têm aumentado. O JM distribui hoje a primeira revista sobre os 50 anos da autonomia, que são também tema da obra em banda desenhada apresentada na Assembleia da República. Escrevem os dois matutinos com fotos do evento. Nas histórias do desporto, o DN relata que o piso do Estádio do Marítimo está muito melhor para o jogo com o Porto amanhã. No futebol do mundo, Cristiano Ronaldo está com a moral muito alta, assegura o JM. O Diário de Notícias refere que nem Ronaldo está acima das regras. O jogador está a cumprir uma suspensão preventiva. Na primeira página do Diário de Notícias há um sorriso que vale uma vida. É o sorriso de Carla Cunha depois de recuperar de uma doença rara. Aventurou-se no parapente e noutras atividades.
0: Obrigado, Celina Faria. De regresso daqui a pouco, às 9 da manhã.
1: Até já.
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0: 8 horas mais 4 minutos. Muito bom dia Porto Santo, bom dia Madeira. Ao longo de toda esta semana, em destaque nas manhãs de 3, a nova música da artista madeirense Mela. E é claro que é com ela que vamos começar a hora. Estava a rimar, não estava? Chama-se Veias e é o primeiro single do seu segundo álbum de originais.

Grande destaque ao longo de toda esta semana nas manhãs da RTP Antena 3 Madeira, mais uma artista madeirense, Mela. O vídeo está fantástico desta música, Veias. Este é o primeiro single do segundo álbum de originais de Mela, que está quase quase a chegar. Parabéns, Mela. Mais uma grande música. Passam 8 minutos das 8, sexta-feira, 9 de outubro. Contem-me lá o que é que vão andar a fazer no fim de semana para o WhatsApp. E por falar no fim de semana, hoje, esta sexta-feira, temos céu muito nublado pela Madeira. A chuva poderá acontecer, aguaceiros, sobretudo na costa norte e nas terras altas. No Funchal também pode chover e há aquela possibilidade de trovoada. Em relação às temperaturas, Funchal e Porto Santo poderão chegar aos 26 graus de máxima, a mínima nos 21. Para amanhã, sábado, mantêm-se os aguaceiros mais a norte e nas terras altas, mas tornam-se menos prováveis durante a tarde. Domingo, a chuva será geralmente fraca e o vento perde intensidade. Durante o fim de semana, as máximas ficam entre os 25 e os 26 graus e as mínimas nos 20. Começamos o fim de semana com alguma chuva, mas a boa notícia é que domingo promete alguma melhoria. Antena 3. 8 horas mais 9 minutos. Chaka Khan com o novo álbum de originais. Uma das convidadas é Sia. E é o tema que vais ouvir, chama-se Cool You Down.

É sempre muito bom ouvir este grande clássico dos Tears for Fears, Everybody Wants to Rule the World. João Abreu está no seu local de trabalho. Viemos duas fotos. Céu nublado, mas isso é esta feira. Bom dia, João. Desejo a todos uma excelente sexta-feira e um grande, grande fim de semana. Obrigado, João, pelas fotos. Um bom dia de trabalho e um bom fim de semana. Sexta-feira, há muita coisa a acontecer na nossa ilha. Continuamos com muita coisa a acontecer. Vou começar com algumas sugestões para o dia de hoje, sexta-feira. E temos aqui algumas sugestões. Vamos ao roteiro do dia de hoje, as sugestões das manhãs da 3 Madeira. Vou começar por Santana. Arrancou hoje a terceira edição do Farm. Falei sobre isto esta semana aqui no programa. Toda a informação está nas redes sociais da Antena 3 Madeira. Farm, Festival Agrícola e Pintista da Madeira. Até domingo, a Praça da Cidade recebe a Feira Agrícola, exposições, oficinas, animação de rua e muita música. Esta noite, às 10h30, sob o palco Zé Amaro. Amanhã também o grande destaque para os Resistência, que vão estar no palco do Farm. E há aqui um convite que chega de uma banda que também vai estar ao vivo no Farm, mas não é hoje, nem amanhã, mas sim no domingo. O que é que vai acontecer? Vamos ouvir.

0: Estamos à espera.
1: Espera, espera, espera. De manhã às 5 em Santana. Tchau.
0: Aí está o convite de hoje, de repente, concerto no Farm, é no domingo, ao final da tarde, uma excelente hora para passar por Santana e assistir à boa disposição e ao grande concerto de hoje, de repente, às 17 horas. Vou continuar com algumas sugestões para hoje. No Funchal, hoje, The Gift apresenta o espetáculo Um Piano e Uma Voz, às 9:30 da noite. Isto vai acontecer no Centro de Congressos da Madeira e no Teatro Municipal Baltasar Dias. Há a programação do Mariofa Festival de Marionetas e Outras Formas Animadas. Em Câmara de Lobos continua o Arraial da Saúde com rastreios, atividades e conversas sobre prevenção e estilos de vida saudáveis. A iniciativa termina amanhã. Também falei sobre este evento aqui nas manhãs de 3. Toda a informação está nas redes sociais da 3. Ponto do Sol. Há também a festa de Nossa Senhora do Livramento, com celebrações ao longo do fim de semana. E continua hoje o Festival da Natureza da Madeira, com várias experiências ao ar livre em diferentes pontos do arquipélago.
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0: Ainda antes do Portugalex. Coulter Trapped. É sexta-feira. Bom dia e bom fim de semana.

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1: Música nova de Plutónio. Exaltino.
0: Futuro Exaltino de Alcabidez.
1: Obrigado às mensagens que estou a receber. Lígia, desejo a todos um bom dia.

0: É hoje anunciado o Prémio Nobel da Paz. O candidato mais forte é a pessoa que conseguir que Cristiano Ronaldo e Jorge Jesus façam as pazes. A maior aposta é Nuno Luz.
1: Dizer que já pedi ao Jorge Jesus para mandar um ramo de flores com um cartão a dizer perdoa-me, ou pelo menos um vídeo em que apareça ajoelhado aos pés do busto de Ronaldo. Dizer que já fiz a minha parte, agora está do lado dele. Dizer que...
2: 5 em cada 5 portugueses ainda não conseguiram arranjar tempo para ler o comunicado de Cristiano Ronaldo, que tem mais páginas que o Ulisses do James Joyce e uma qualidade literária bastante superior.
0: O Portugalex e o Piers Morgan sabem que, depois do sucesso do lançamento, Ronaldo já está a escrever o segundo volume do comunicado.
3: Eu penso que ficou muita coisa por dizer. Por exemplo, que no primeiro encontro em que esteve também o Simão Coutinho, eu estava a usar umas cuecas azuis da Prada e que bebemos água sem gás, natural, e comemos miniaturas de pastel de nata. Penso que é importante que os portugueses saberem, não é?
2: Claro que sim, é uma informação preciosa. E que mais?
3: Bom, penso que vou também revelar outras coisas que o Ministério tinha prometido dizer na conferência de imprensa, que eu sou o novo Messias e a nova Lady Di, que o meu busto devia substituir a estátua do Marquês de Pombal e que a minha irmã Cátia canta muito bem.
2: Obrigado, Ronaldo. Já a data para a adaptação do comunicado, a série da Netflix?
3: Bom, penso que vai ter 3 temporadas. A primeira é só sobre a água sem gás, natural.
2: E temos agora ao telefone a irmã Cátia Aveiro a querer dizer-nos algo. Bom dia.
4: Se os portugueses não fossem os invejosos, ressabiados, mal amados, o comunicado do meu mano passava a ser de leitura obrigatória nas escolas para substituir os Lusíadas, que têm menos episódios e muito menos interesse. Hashtag beijinho no ombro.
0: Passando para assuntos menores, é hoje entregue na Assembleia da República o Orçamento do Estado para 2027.
2: Fomos para a rua recolher algumas opiniões sobre o tema.
5: Olha, eu acho mal que continuem a chamar bruto ao produto interno. Que mal é que ele fez? Mudem para produto interno fofo, que dá pife e também soa bem.
6: Olha, ainda não consegui ler porque estou a meio do comunicado do Ronaldo. Felizmente, o orçamento tem menos páginas.
7: Eu sou o José Luís Carneiro. Para quem ainda não reparou, sou líder do PS. E estou a usar uma gravata com cãezinhos nos outdoors que andam por aí. Não li o orçamento, mas gostei de tudo. Acho mal andarem a criticar porque aquilo dá muito trabalho a fazer, não é?
0: Portugalex, com Manuel Marques e António Machado. Textos de Patrícia Castanheira, sonoplastia de Tomás Anor e manter fora do alcance das crianças e das manas à ver.
8: Bom fim de semana para o Portugalex. 8 horas mais 30 minutos. Sim, ainda nesta hora, o hino do dia. Vai chegar. Mas antes, duas músicas para ti, a começar com este grande, grande tema de Armin van Elden. É mesmo sexta-feira. É mesmo fim de semana. Temos que começar o dia a ouvir músicas como esta.

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É a música nova e estás a ouvir pela primeira vez, garantidamente aqui na RTP NT3 Madeira, os Good Charlotte convidaram o amigo Ziggy Marley. Isto está muito bom. You Are combina o pop punk da banda norte-americana com a influência do reggae, claro, de Ziggy Marley. A música antecipa uma nova edição do álbum Greetings from California. O álbum chega no próximo mês de novembro. Falta muito. A Anitta enviou-me aqui uma mensagem relacionada com o Dia Mundial dos Correios. Ainda tem cartas em casa, postais e, em particular, os bilhetes que o marido deixava quando da sua saída de casa para a pesca. E deixava esses bilhetes. Tem tudo guardado em casa. Desejo um feliz dia a todos, um grande fim de semana e parabéns a todas as pessoas que trabalham nos Correios. Enviou-me também uma foto no início desta manhã de sexta-feira. A Matilde não está sozinha e enviou-me esta mensagem. Oh, Matilde, com quem é que escreveu esta mensagem? Isto não é só uma pessoa, tem mais. Monde.

0: ser. Ainda falta o hino do dia. Falta. E prevenção rodoviária nesta hora. Será que vai dar? Tem de dar, tem de dar. E também temos de ouvir a mensagem que acabei de receber do Luís Pestana. Bom dia, Luís.
1: Bom dia, Romano.
0: Bom dia.
1: Continuações de uma boa sexta-feira.
0: É isso.
1: E agora, bom fim de semana. Tudo bom.
0: Grande fim de semana, Luís. Boa sexta-feira. E agora sim, o hino do dia. O hino do dia. Onde é que está a informação do hino do dia? Está aqui. Sexta-feira, isto é uma loucura a triplicar. Ok. Numa altura em que falar abertamente sobre sexo ainda causava desconforto, as Salt and Pepper decidiram colocar o assunto no centro da música pop. Let's Talk About Sex foi lançada como single em 1991 e faz parte de Bangles, Black's Magic, assim é que é o terceiro álbum do grupo. Com uma mensagem direta, o tema defendia mais informação, responsabilidade e diálogo sobre relações e sexualidade. A música chegou ao segundo lugar no Reino Unido, ao 13º nos Estados Unidos e liderou o top australiano durante 4 semanas. O impacto foi muito além das pistas de dança. Let's Talk About Sex tem 35 anos, continua usada, atual e com muito para dizer. Salt and Pepper nas manhãs de 3. Spinderella cut it up one time.

0: Tem exatamente 35 anos, em 2026, a Salt and Pepper, tema de 1991, o hino do dia, para encerrar esta semana, Let's Talk About Sex. E agora, a rúbrica de prevenção rodoviária. Esta semana, Patrícia Casaca e Nélia Olim abordam constrangimentos no trânsito causados pelo regresso às aulas.
1: Olá, sejam bem-vindos a mais uma edição da Prevenção Rodoviária. Hoje falamos do regresso às aulas de milhares de crianças e jovens e dos constrangimentos causados no trânsito. Em estúdio, para abordar este tema, temos como sempre Nélio Olim, delegado da Prevenção Rodoviária Portuguesa para a região autónoma da Madeira. Nélio, a impaciência parece que toma conta de muitos condutores nesta altura de maior tráfego.
2: É verdade, Patrícia. Isto, o impacto no volume de tráfego rodoviário é imediato e é inegável, portanto sentimo-lo todos os dias, e isso exige de todos nós uma adaptação rápida e cada vez tem que ser mais consciente. O primeiro e mais eficaz mecanismo de segurança que devemos acionar, antes mesmo de ligar o motor, é sem dúvida a nossa atitude, o nosso comportamento. O civismo, a paciência e a boa disposição ao volante serão, enfim, os melhores argumentos para neutralizar o stress e evitar comportamentos agressivos num ambiente cada vez de trânsito mais denso. Uma buzina dela impaciente não dissolve o engarrafamento, antes, pelo contrário, apenas aumenta a ansiedade coletiva.
1: E os maiores constrangimentos são muitas vezes à porta das escolas. O que é que esta situação mostra sobre o tipo de condutores?
2: Infelizmente, o regresso às aulas tem a capacidade de expor uma cultura rodoviária que demasiadas vezes confunde a mera conveniência pessoal com um direito que achamos adquirido. A paragem em segunda fila, com os quatro piscas ligados, a imobilização da viatura em cima de passadeiras ou o bloqueio das vias de circulação e de cruzamento junto aos estabelecimentos de ensino não consubstanciam apenas contraordenações graves à luz do nosso Código de Estrada. Representam, acima de tudo, um profundo atropelo direto ao civismo e uma verdadeira degradação do nosso ambiente comunitário. Muitas dessas situações nascem de um problema crónico de gestão de tempo, já que o condutor sai de casa em incumprimento com os seus horários e tende, de forma quase instintiva, transferir essa urgência privada para o espaço público, recorrendo a manobras perigosas e manifestando um nervosismo totalmente injustificado. Ao fazê-lo, converte as imediações das escolas em autênticos pontos críticos de sinistralidade e de conflito, colocando em risco a vida das crianças e de todos.
1: E temos no Funchal também as chamadas zonas de kiss and ride. Estas zonas não deveriam solucionar o problema da entrada e da saída de passageiros?
2: É aí nessas zonas que este individualismo se reflete na utilização abusiva das chamadas zonas kiss and ride, um conceito importado que significa literalmente beijar e seguir viagem. Apesar de não estarem especificamente tipificadas com esta designação no Código de Estrada, estas zonas geridas e sinalizadas pelas autarquias e escolas, junto às escolas, permitem, ou a sua lógica seria permitir uma alta rotação dos veículos. O seu propósito exclusivo era facultar uma paragem breve com o condutor ao volante, o tempo estritamente necessário para que o aluno saia da viatura com a mochila e entre no recinto escolar em segurança. Quando um pai ou uma mãe decide abandonar o veículo nestas zonas para levar a criança até à porta da sala de aula ou para ficar à conversa, está a destruir todo o propósito de fluidez para o qual a infraestrutura foi desenhada, forçando os outros encarregados de educação a parar de forma insegura no meio da via.
1: Sendo assim, como é que podemos facilitar então a fluidez do trânsito?
2: Do lado de lá da porta do carro, é imperativo que o regresso às aulas seja acompanhado por uma contínua educação rodoviária das nossas crianças enquanto peões. Os mais novos devem ser ensinados a caminhar sempre no lado mais interior dos passeios, longe da faixa de rodagem, e a utilizar obrigatoriamente as passadeiras. O simples ato de olhar para a esquerda, depois para a direita e novamente para a esquerda antes de iniciar uma travessia, assegurando o contacto visual com o condutor para garantir que foram vistos, é um ato que salva vidas. É crucial incutir a regra de ouro de nunca correr para o meio da estrada, especialmente por entre veículos estacionados, onde a visibilidade é nula. E aqui o papel dos adultos é inegável. Nós somos o espelho das nossas crianças. Um pai que atravessa fora da passadeira a puxar o filho pela mão está a transmitir uma lição perigosa que a criança irá repetir quando estiver sozinha.
1: Depois há outra dimensão, que é a dos acidentes.
2: A responsabilidade suprema pela prevenção de qualquer tragédia recai sobre quem opera a máquina, e é uma máquina normalmente com mais de uma tonelada. O condutor tem o dever absoluto de redobrar a atenção e de adaptar a velocidade ao circular na proximidade das escolas, das creches e zonas de lazer frequentadas pelos jovens. As crianças têm um campo visual mais reduzido e o seu comportamento é, por natureza, impulsivo e imprevisível. O instinto de correr atrás de uma bola que ressalta para a estrada irá sempre suplantar qualquer regra de segurança que lhes tenha sido ensinada. O abrandamento preventivo nestas zonas não é apenas uma recomendação de bom senso, é uma obrigação legal de previsão do perigo. Antecipe o inesperado, saia de casa com a devida antecedência e faça das imediações escolares um porto seguro. Conduza com atenção, respeite a sinalização e seja um elemento de harmonia nas nossas estradas, já que prevenção rodoviária somos todos nós.
1: Obrigada, Nélio Olim, delegado regional para a prevenção rodoviária portuguesa. Nós regressamos dentro de 15 dias com mais um tema de relevância para quem anda na estrada. Até lá, já sabe, conduza sempre em segurança.
0: Oito horas e 52 minutos. Obrigado, Patrícia Casaca. Carol G. Goi Ali, em direção às 9 da manhã. Muito bom dia, bom fim de semana.

8 horas e 58 minutos, Goiali, o português com este grande, grande tema, No Matter Where I Go. Estamos no final desta hora, com recuperação para este clássico, um dos muitos na carreira de Robert Smith, ou seja, da banda de Robert Smith, os The Cure, chama-se Boys Don't Cry. Podia ser Fire Me Love, mas não tenho tempo para essa música. Pode ser esta, pode, ainda bem. Boys Don't Cry, os The Cure, até a Info 3.

0: 9 horas mais um minuto. Segunda Ciência Informativa nas manhãs da 3 com Celina Faria. Bom dia.
1: Bom dia. Os técnicos superiores de diagnóstico e terapêutica estão hoje em greve, também na Madeira, exigem a valorização da carreira e aumentos salariais. Para as 2 da tarde está marcada uma concentração frente à 5ª Vigia. Depois os manifestantes seguem até ao Palácio de São Lourenço. A Câmara de Santa Cruz pretende criar uma zona de proteção especial de 50 metros à volta da casa e dos jardins de Lourdes de Castro, que vão ser adquiridos pelo Governo Regional. A medida está incluída na proposta que contempla os dois espaços da artista como património de interesse municipal, uma iniciativa que vai ser discutida na reunião do Executivo Municipal na próxima quinta-feira. A Presidente da Câmara, Hélia Ascensão, adianta à Rádio Pública que o objetivo é garantir que os lugares de arte possam ser preservados sem construção próxima. A autarca refere que, depois de ouvidas todas as partes, a decisão final

0: é da Câmara Municipal.
1: Vai ser importante ouvir todos os proprietários que têm que, no mínimo, tomar conhecimento desta intenção da Câmara e ter a oportunidade de se pronunciar.
0: Se se pronunciarem contra, essa faixa não pode ser criada?
1: A decisão final é da Câmara, portanto, do órgão colegial, mas todos estes aspectos têm que ser tomados em atenção e registados. A decisão final é da Câmara.
0: Entretanto, o Governo da República anunciou que vai contribuir com cerca de 300 mil euros para a aquisição do espaço. A Ministra da Cultura, Margarida Balseiro Lopes, afirma que é um contributo para valorizar uma das mais relevantes artistas contemporâneas portuguesas. O responsável da Madeira Parques Empresariais, também Presidente da Assembleia Geral da Associação Portuguesa dos Parques Empresariais, vai defender no Congresso Nacional que haja uma mudança na lei de forma a atrair mais empresas para as regiões autónomas e interior do país. Gonçalo Pimenta antecipa o que vai propor no encontro que começa hoje na Figueira da Foz.
2: Criar condições na legislação e pressionar o Governo da República para que haja limitações fiscais e a aplicação de taxas de IRC que possamos trazer mais investimento para o interior do país e para a região autónoma da Madeira, como é óbvio. Porque se não houver atratividade fiscal, não haverá condições para as empresas localizar as empresas, por exemplo, de Lisboa, ou do Porto, ou de Coimbra, para a região autónoma da Madeira ou para os Açores.
0: Gonçalo Pimenta defende também a isenção das taxas de IMI e de IMT para as empresas que se fixarem nos parques empresariais na Madeira, nos Açores e no interior do país. A Associação Porta 33 recebeu o título de membro honorário da Ordem dos Arquitetos, uma distinção proposta pelo Conselho Regional à Ordem Nacional. A cerimónia decorreu em Lisboa no Dia Mundial da Arquitetura. A instituição promove a arte contemporânea na Madeira. Num olhar aos jornais desta sexta-feira, lemos que o Diário de Notícias conta no topo da capa que os combustíveis caros não tiram os carros da estrada. A geografia e a falta de alternativas são as razões apontadas. O JTM escreve na manchete que a Direção Regional de Estatística divulga 300 informações por ano. As publicações têm aumentado. O JTM distribui hoje a primeira revista sobre os 50 anos da autonomia, que são tema da obra em banda desenhada, apresentada na Assembleia da República, escrevem os dois matutinos. Nas histórias do desporto, o DN revela que o piso do Estádio do Marítimo está muito melhor para o jogo de amanhã com o Porto. No futebol do mundo, Cristiano Ronaldo continua a ser um rosto dos jornais, está com a moral muito alta, segura o JTM. O Diário de Notícias refere que nem Ronaldo está acima das regras. O jogador está a cumprir uma suspensão preventiva. Na primeira página do Diário de Notícias, há um sorriso que vale uma vida. Carla Cunha, depois de recuperar de uma doença rara, aventurou-se até no parapente.
3: Obrigado, Celina Faria. Bom fim de semana.
0: Bom fim de semana e até segunda.
3: Até segunda.
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3: 9 horas e 6 minutos. Muito bom dia, bom fim de semana. Obrigado à mensagem que recebi do Germano Alves à Festa Real Nossa Senhora Aparecida na Lombada dos Marinheiros, fajando a ovelha. Este é este fim de semana. Vou começar com a música madeirense, chama-se Brazy. Brazy, assim é que é, fazes, é natural da cidade de Machico.

9 horas e 12 minutos com algum sol pela Ilha da Madeira. Ainda bem, para já não me parece a mim que esteja a chover nem a norte. Estamos de fim de semana, já falei de algumas sugestões para o dia de hoje, agora vamos até o dia de amanhã, no sábado a agenda não abranda, muita coisa a acontecer. Vou começar por Santana, o Farm no seu segundo dia e um dos momentos mais aguardados acontece às 5:30 da tarde, amanhã, sábado, com o grande desfile de tratores. Às 10:30 da noite também sobem ao palco os Resistência, com alguns dos temas, dos grandes temas da música portuguesa. Ok, ainda para amanhã e para os apaixonados pelos automóveis clássicos, há também as 100 milhas Historic Rally, com passagem por estradas de Santa Cruz e Machico. Isto vai acontecer a partir das 9 da manhã. No chão das feiteiras começa o Eco Nature Fest, com concertos acústicos, oficinas, cinema ao ar livre, atividades para crianças e várias experiências ligadas à natureza. A programação decorre entre as 10 da manhã e as 10 da noite, são 12 horas. No Caniçal, o Festival da Baleia despede-se com o Arraial da Baleia nos Jardins do Museu da Baleia, juntando animação e sensibilização para a preservação da vida marinha. E ainda na Ponta do Sol, o Centro Cultural de João dos Passos recebe às 8 da noite o espetáculo Cantigas para a Ascensão. Em Câmara de Lobos termina amanhã, sábado, o Arraial da Saúde e às 9:30 da noite há stand-up com Está Tudo Sob Controle na Casa da Cultura. Falta ainda domingo. Música nova dos Clean Bandit.

0: Esta é a música que acorda Porto Santo e Madeira. Jenny Miller, atenção a este tema. António Cipriano, Baby Doll, 9 horas e 19 minutos. Ainda nesta hora vou estar à conversa com o Pedro Abreu, porque a Tender Events tem amanhã a festa. Já está a escutar esta festa, mas se estiveres atento, podes lá estar, porque após a conversa vamos ter passatempo para o evento que vai acontecer amanhã com a Tender Events. Mas agora, 50 anos de músicas com João Canada.
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3: 50 anos de músicas com João Canada na RTP Antena 3 Madeira. Estamos de regresso com uma das mais marcantes músicas da história universal. À primeira vista, parece apenas mais um clássico dos anos 80. Mas esta música fala de um sentimento. Um sentimento que muita gente já viveu. Olhar para alguém e perceber que alguma coisa mudou. Uma desconexão emocional. Decadência e superficialidade. Solidão e desilusão. A música Eyes Without a Face, de Billy Idol, é uma metáfora para o vazio emocional, a frieza e a desumanização num relacionamento em deterioração. A expressão do refrão retrata alguém que está fisicamente presente, mas que perdeu a identidade, a empatia e a capacidade de demonstrar sentimentos autênticos. O próprio Billy Idol associou tudo isso ao clima de superficialidade e à perda de inocência que observava na vida noturna e moralidade de Nova York dos anos 80. Eyes Without a Face, lançada por Billy Idol em 1984 no álbum Rebel Yell, nasceu do caos de Nova York e de um clássico do terror francês. Em 1983, Billy Idol vivia excessos e festas em Nova York, enquanto tentava se afirmar como estrela do rock. O título da canção e a atmosfera vieram de Les Yeux Sans Visage, de 1960, um filme de terror francês sobre um médico obcecado em reconstruir o rosto desfigurado da filha. A letra da canção usa a ideia de olhos sem rosto para criticar a falsa felicidade, a frieza e o vazio emocional daquela cena urbana. Factos históricos. Em 1984, Michael Jackson bateu recordes com o álbum Thriller, ao vencer 8 prémios na cerimónia dos Grammy. Na cultura, o famoso livro distópico 1984, escrito por George Orwell, viu a sua popularidade e relevância dispararem, exatamente no ano em que lhe servia de título simbólico. A 1 de março de 1984, o piloto brasileiro Ayrton Senna fez a sua primeira corrida oficial na Fórmula 1. Neste ano de 1984, Portugal conquista a sua primeira medalha de ouro olímpica nos Jogos de Los Angeles, através de Carlos Lopes, na maratona. O feito histórico aconteceu no dia 12 de agosto, tendo estabelecido ainda um recorde olímpico naquela época.
4: Carlos Lopes torna-se o primeiro português a ganhar uma medalha de ouro em Olimpíadas.
3: Voltando a Eyes Without a Face, de Billy Idol, de 1984, dizer que a música foi escrita pelo próprio e pelo seu guitarrista Steve Stevens. Existe um contraste entre a balada melancólica com sintetizadores e bateria eletrónica, fugindo ao rock agressivo do restante álbum Rebel Yell. O refrão traz um sussurro em francês, feito por Perry Lister, e um trecho rimado, influenciado pelo rap de Nova York daquela época.

0: Eyes Without a Face, a icónica balada lançada por Billy Idol em 1984, como segundo single do álbum Rebel Yell. A canção foi um estrondoso sucesso global e marcou um ponto de viragem comercial na sua carreira. Nos Estados Unidos, alcançou o quarto lugar, tornando-se o primeiro êxito top 10 de Billy Idol, e no Reino Unido, seu país natal, entrou no top 20, alcançando a 18ª posição. E por hoje ficamos por aqui, com esta bela música de Billy Idol, de 1984. 50 anos de músicas.
1: João Canal regressa na próxima semana. 9 horas e 27 minutos, atenção que eu digo pouco, vou estar à conversa com o Pedro Abreu, à festa amanhã, está esgotada, mas tu podes lá estar, é uma questão de estares atento. Agora música nova de Áurea, ela está de volta com esta Back into Love, ainda Peggy Goo, depois vou estar à conversa então com o Pedro.

0: 9 horas 33 minutos. Peggy Goo, Woman. Amanhã, o Paiol Militar do Funchal recebe Tenor Events Presents Mock. E o Pedro Abreu está aqui para conversar comigo.
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0: Pedro, bom dia. Bom dia, bom, bom dia, dia, bom dia. Está tudo pronto? É a pergunta para começar a nossa conversa. Está tudo pronto para a grande festa de amanhã?
2: Está tudo quase, quase pronto. Só faltam mesmo as pessoas e a festa acontecer.
0: Nós já falamos sobre a festa, Pedro. A verdade é que a festa já está escutada. O Paiol Militar do Funchal vai receber pela primeira vez o evento da Tender. Entre as 4 da tarde e as 11 da noite, para as pessoas que já têm o bilhete, e são muitas que já têm o seu bilhete para este evento da Tender, que também que encerra de certa forma esta temporada 2026 em grande. O que é que as pessoas podem esperar?
2: Bem, antes de mais eu queria agradecer aqui mais uma vez à Liga dos Combatentes, que foi quem nos cedeu com extrema amabilidade o espaço. Aqui na pessoa do Sr. Presidente, o Primeiro Tenente na Reforma da Marinha, o Sr. Fernandes. Portanto, nós aqui tivemos também o contributo da Direção Regional da Cultura, que nos indicou logo no primeiro momento este sítio, que nós não conhecíamos. E o que esperar? O que esperar? Bem, vamos ter um sítio, é um sítio histórico, é um sítio que emana uma energia incrível, aquela energia que nós sentimos quando estamos nos sítios mais antigos, históricos.
0: É um lugar icónico.
2: Exato, é um lugar icónico. Isso
0: foi um desafio também para vocês a nível de logística
2: completamente.
0: E tentar preencher aquele espaço.
2: Completamente.
0: Que as pessoas sentissem que é uma festa de Tender.
2: Completamente, exato, exato. Nós não queríamos tirar a mística do espaço, mas também queríamos colocar a mística da Tender. Jogo é que conseguimos conjugar isso muito bem. Temos, bem, é um sítio que está profundamente ligado à história do Funchal antigo. É um sítio que, tal como nós, passo aqui a comparação, tal como nós criado para lá está, armazenar e fugir aqui um pouco às particularidades do Fortaleza do Pico. E que nós, lá está, nós gostamos muito de ir a sítios diferentes. E que sítio mais diferente do que este, não é? Que sítio mais diferente do que este? Aqui dá um círculo. Vamos ter uma instalação de arte
0: das... Que o resto vocês têm partilhado um pouco do trabalho que está a ser feito.
2: Exatamente, a Joana Lopes.
0: Não mostrando tudo.
2: A Joana Lopes é uma artista incrível.
0: Mas despertando muita curiosidade, porque os vídeos que vi, uau, o que é que vai estar amanhã no Paiol?
2: Exato, exato. É isso, nós já conhecemos quais são os artistas, vamos ter Mock, vamos ter uma atuação dos Mock que vai brilhantar, obviamente, todo o evento e são a atração principal, vá por assim dizer. Temos uma entourage de luz regional, vários do Nelson Carlos, aqui vamos ao Lira,
0: o Pita.
2: Portanto, e ao Pita, são aqui esta nova geração também, mas já estão completamente consolidados. Principalmente aqui, vou destacar aqui um pouco o Lira, porque o Pita já vem aqui há algum tempo. O Lira em muito pouco tempo conseguiu ganhar o seu espaço e muito bem. Portanto, temos esta questão aqui do alinhamento musical muito bem definida, aqui como faz parte também do nosso modo de estar da Tender. E o sítio, bem, nós quando chegamos ali àquele paiol e vimos aquele sítio, primeiro, espetacular. Mas como é que vamos fazer isto aqui funcionar muito bem?
0: Foi um desafio também para vocês.
2: Foi um desafio e também foi um desafio da Joana, que chegou ao nosso pé e disse: pá, Pedro, nós temos aqui um sítio onde conseguimos conjugar muito bem a minha arte, as luzes, o som e tudo o que vocês fazem. Isto tem um mood perfeito para eu poder colocar aqui, porque a Joana anda muito apostado, tem peças lindíssimas, é extremamente talentosa.
0: E também conhece
2: criativa.
0: Como é que são as festas da Tender.
2: E, exatamente, é uma pessoa que gosta muito das festas da Tender também, gosta muito deste tipo de eventos e, portanto, conhece e é muito mais fácil de ela conseguir adequar a sua arte a este sítio. E sim, eu acho que vai ser uma surpresa para toda a gente e até para nós. Até para nós. Nós obviamente já temos tudo imaginado, temos tudo já idealizado, temos as coisas já a serem montadas e todo o espaço a ser preparado. Mas eu acho que amanhã vai ser aqui uma surpresa para todos nós.
0: É isso também que nós temos falado em relação aos últimos eventos da Tendra, é isso também que vocês pretendem, além da música, que seja algo que as pessoas levem após acabar a festa. E para falar na festa, estamos aqui a falar de um horário que começa às 4 da tarde, sim, até às 11 da noite. Alguma recomendação para quem não está a ouvir, para quem vai à festa?
2: Sim.
0: Normalmente penso, se calhar não vou assim às 4 nem às 5, vou mais tarde. Mas convém ir cedo para aproveitar tudo o que vocês têm preparado.
2: Sim, exato. Nós aconselhamos sempre, obviamente, sabemos que há constrangimentos de pessoais de cada pessoa, compromissos, filhos, ou o que for. E até pessoas preferem até ir mais tarde, mas começamos a notar que as pessoas vão cada vez mais cedo aos eventos. Até porque o alinhamento musical e tudo o que acontece tem uma programação. O que acontece mais cedo não acontecerá, obviamente, mais tarde. E tudo leva à viagem, tudo leva àquela apoteose final que sem o antecedente não irá acontecer.
0: Se chegares a meio da festa não vais perceber o que foi feito até,
2: teres
0: chegado, não é? Então, às vezes não vais perceber o resto que está preparado até o final. Não é?
2: Exato, já tivemos muitas pessoas que chegaram ali bem muito próximo do artista principal porque querem ver e tudo mais, e depois a festa acaba, não é? Acaba mais tarde, as pessoas, e com tempo hoje continuavas, mas a festa já começou a...
0: É importante não estarmos a falar sobre isto, porque muitos esperam somente pelo cabeça de cartaz.
2: Sim.
0: E depois chegam lá, veem já o ambiente, a vibe que já está na festa, e não conseguem muitas vezes acompanhar o que já está ali.
2: É isso.
0: Porque quem chegou mais cedo já está a acompanhar tudo o que foi preparado desde o início da abertura do evento. Pedro Abreu, estamos conversados. Parabéns por mais este grande evento da Tender. Amanhã já está esgotado, mas tu podes lá estar. O que é que tens de fazer? É só ligar a linha direta da Antena 3, 291 20 20 71, 291 20 20 71. Duas entradas duplas na guest list da Antena 3 para a festa da Tender amanhã no Paió.
2: Eu aqui, antes de mais, também queria agradecer aqui às pessoas e à adesão, porque são dois eventos este ano totalmente esgotados a uma semana do evento. E ainda temos pessoas a nos pedir e temos uma lista de espera, porque por vezes pode acontecer aqui alguma desistência e às vezes há aqui uns pedidos especiais, mas vamos ter na porta alguns bilhetes disponíveis. Temos um lote muito, muito, muito reduzido para quem nos apanhar primeiro. Obrigado, okay. Mano.
0: Obrigado, Pedro. 291-2020-71, dois nomes para a guest list da Antena 3. Atenção, são válidos para entradas duplas.

De tempo para o evento de amanhã no Paiol Militar do Funchal, Tender Events Presents Mock. É o tema que estás a ouvir de Mock, chama-se Imagination. Um evento que está praticamente esgotado, mas para aqueles que ainda chegarem um pouco mais cedo, a Tender irá disponibilizar algumas entradas na porta do evento, no Paiol Militar do Funchal. A festa começa às 4 da tarde e termina às 11 da noite. Os vencedores do passatempo têm o vosso nome na guest list da Antena 3, na porta do Paiol Militar do Funchal. É válido para duas pessoas. 9h44.

Mais nova música madrileña, chama-se Maria Coutinho, Grow. Praticamente no final da edição desta semana das manhãs de 3, do programa de hoje e desta semana. Esta sexta-feira, em relação à previsão do estado do tempo, vamos ter algumas nuvens pela Madeira, chuva sobretudo na Costa Norte e nas Terras Altas aqui no Funchal. Também pode chover e existe aquela pequena possibilidade de trovada. O fim de semana será mais ou menos assim, temperaturas entre os 25 e os 26 graus de máxima, isto também para o Porto Santo, mínimas nos 20. Uma ligeira melhoria no tempo para domingo. Em relação a hoje e amanhã, alguma chuva, algumas abertas e as temperaturas a oscilar entre os 25 e os 26 graus e a temperatura da água do mar entre os 23 e os 24. Tenha um grande fim de semana, segunda-feira, estou de volta às 10h03, depois o Jorge Abreu. Fica bem.

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1: Bom dia, a greve dos técnicos superiores de diagnóstico e terapêutica está a ter na Madeira uma grande participação em alguns serviços do Hospital Nélio Mendonça, é de 100%. De acordo com os dados obtidos há pouco pela Rádio Pública junto do sindicato, os serviços mínimos estão, no entanto, assegurados. Para as 2 da tarde está marcada uma concentração frente à sede da Presidência, a Quinta Vigia. Depois os manifestantes seguem até ao Palácio de São Lourenço. A Câmara de Santa Cruz pretende criar uma zona de proteção especial de 50 metros à volta da casa e dos jardins de Lourdes de Castro, que vão ser adquiridos pelo Governo Regional. A medida está incluída na proposta que contempla os 2 espaços da artista como património de interesse municipal. É uma iniciativa que vai ser discutida na reunião do Executivo Municipal na próxima semana. A Presidente da Câmara, Elia Ascensão, adianta que o objetivo é garantir que os lugares de arte possam ser preservados sem construção próxima. A autarca refere que, depois de ouvidas todas as partes interessadas, a decisão final é da Câmara.
2: Vai ser importante ouvir todos os proprietários que têm que, no mínimo, tomar conhecimento desta intenção da Câmara e ter a oportunidade de se pronunciar.
1: Se se pronunciarem contra, essa faixa não pode ser criada?
2: A decisão final é da Câmara, portanto, do órgão colegial. Mas todos estes aspectos têm que ser tomados em atenção e registados. A decisão final é da Câmara.
1: O Governo da República, entretanto, anunciou que vai contribuir com cerca de 300 mil euros para a aquisição da casa e dos jardins de Lourdes de Castro. A Ministra da Cultura, Margarida Balseiro Lopes, afirma que é um contributo para valorizar uma das mais relevantes artistas contemporâneas portuguesas. Cecília Freitas, fundadora da Associação Porta 33, encara com agrado a distinção de membro honorário da Ordem dos Arquitetos, atribuída à instituição. O título foi entregue ontem.
3: Desde 2019 começamos a trabalhar com arquitetura, com a primeira exposição que fizemos do arquiteto Rui Góes Ferreira, que foi muito compensador, e a seguir voltamos a trabalhar com arquitetura com o arquiteto Paulo David. Fizemos 2 projetos de arquitetura ligados a trabalhos pessoais do Paulo e depois o projeto da cidade, do Funchal.
1: A instituição promove a arte contemporânea na Madeira através de exposições, publicações, visitas guiadas e colóquios. Nos jornais desta sexta-feira, o Diário de Notícias conta no topo da capa que os combustíveis caros não tiram os carros da estrada. A geografia e a falta de alternativas são algumas das razões apontadas. O JTM escreve na manchete que a Direção Regional de Estatística divulga 300 informações por ano. As publicações têm aumentado. O JTM distribui hoje a primeira revista sobre os 50 anos da autonomia, que são também tema da obra em banda desenhada apresentada na Assembleia da República, escrevem os 2 matutinos. Nas histórias do desporto, o Diário de Notícias relata que o piso do Estádio do Marítimo está muito melhor para o jogo de amanhã com o Porto. E no futebol do mundo, Cristiano Ronaldo continua a ser notícia na imprensa, está com a moral muito alta, assegura o JTM. O Diário de Notícias refere que nem Ronaldo está acima das regras, o jogador está a cumprir uma suspensão preventiva. Na primeira página do Diário de Notícias há um sorriso que vale uma vida. Carla Cunha, depois de ter recuperado de uma doença rara, aventurou-se no parapente e noutras atividades.
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da Antena 3 para amanhã de sexta. Passam agora 12 minutos das 10. Bom dia, bem-vindo. Peggy Gou com Ayra Starr e Madonna foram os primeiros nomes. Oportunidade desta hora de ouvir a Casa das Artes com a Sandra Azevedo, mais à frente. Para já a música é de Phoebe Bridgers, Bobby.

Blue Moon da Zara Larsson, 10 e praticamente 19, Alexis Taylor, a voz dos Hot Ship, em Wild Horses dos Rolling Stones.

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1: Bem-vindos à Casa das Artes. Esta semana fomos até a Câmara de Lobos conhecer a única parede legalizada para arte urbana na região. Chama-se Galeria Mural, um espaço onde o grafite e a arte urbana se encontram, como nos conta o coordenador do projeto, Tiago Rodrigues.
2: Temos aqui uma parede em L, com mais de 20 metros quadrados, e está à disponibilidade de qualquer artista que queira vir aqui pintar. As intervenções são renovadas de dois em dois meses, mais ou menos. Ficam, no mínimo, 2 meses é garantido que ficam. Mas a exposição tem este caráter efêmero em que as obras vão sendo criadas, feitas um registro fotográfico que está todo documentado, desde o início da galeria, em 2023, começámos em junho. Mas depois as obras vão sendo passadas, crossadas, vão sendo passadas por cima por outros artistas.
1: A Galeria Mural fica junto à Praia do Vigário, em Câmara de Lobos, numa zona marcada por problemas sociais. As cores começaram a mudar o olhar sobre o lugar. Segundo Tiago Rodrigues, o projeto trouxe mais segurança àquele local.
2: Este espaço de Câmara de Lobos é um espaço que, como todos nós sabemos, já tem alguns problemas de caráter social. E quando nós chegámos aqui, o espaço estava algo estava diferente. Não estava como está agora. Agora está um espaço muito mais acolhedor. Estas cores também trazem uma segurança, trazem uma proximidade. As pessoas vêm aqui e já se identificam. É como se fosse quase uma casa.
1: Mais humanidade, mais limpeza e menos estigma em torno do grafite. Ao som da bateria, vamos conhecer a Soundbox Arts, um espaço onde aprender música não é só tocar um instrumento, é também ouvir e perder o medo de subir ao palco. Ana Teixeira tem 19 anos e é uma das estudantes da escola.
3: Toco bateria há 2 anos e comecei por um sonho de infância. Comecei no carnaval a tocar tamborim, depois passei para repique e nisso tudo desenvolvi a paixão de bateria e a minha tia acreditou sempre no meu sonho e disse: tu vais trazer bateria, e aqui estou eu.
1: A escola abriu em março, fica na rua 5 de Outubro, no Funchal.

0: O espaço junta aprendizagem técnica à experiência em palco, como nos contam as proprietárias Cláudia Fernandes e Sara Borges.
1: Damos aulas de instrumentos, de instrumentos musicais, tais como o piano, o violino, a guitarra, o baixo, o acordeão, canto, bateria,
2: circo,
1: artes circenses também.
3: Não tem de ter experiência nenhuma e pode ter os objetivos bastante variados. Nós temos o caso da criança que tem alguma curiosidade em descobrir o que poderá fazer. E nesse sentido, vão começando, vão escolhendo um instrumento. Nós temos certos módulos que nós queremos que eles compram, mas tudo a seu tempo. Não tem de começar agora em outubro, com o ano letivo. Pode começar a qualquer altura do ano e ir explorando. Portanto, é num formato que criamos o nosso próprio caminho à volta da música.
0: O projeto da Soundbox Art mostra que aprender música pode ser, afinal, encontrar o próprio ritmo, seja qual for a idade. Vamos agora à atualidade e conhecer o Festival Infinito, que arranca na próxima quarta-feira, dedicado à arte, à música e à comunidade. A programação vai passar por vários pontos da cidade, como nos conta a coordenadora do projeto, Inês Costa Neves.
4: Neste ano, o subtema é o espaço entre nós além do visível, porque trabalhamos com crianças, portanto aludo um pouco ao amigo imaginário, mas também procurámos criar pontes e envolver a comunidade imigrante nessa edição das oficinas, que agora transportamos para esta edição numa abordagem mais artística.
5: O resultado disso será também uma exposição?
4: Também. A exposição será inaugurada num evento próprio, que acontece a 21 de outubro. Vamos trazer por acaso, nem por acaso, o Tomás Moreira, que foi hoje aqui mais cedo apresentado, é um dos artistas que nos traz a arte plástica. Teremos também com a fotografia e a instalação o Oscar Silva, que também já tem algum nome aqui na ilha. E é aqui que também se toca a componente e a dimensão social. Portanto, voltámos a desenvolver oficinas com os mentores que trabalharam o ano passado com as crianças da Garota do Calhau. Eles voltaram a trabalhar este ano, os dois das artes plásticas com estas crianças e desenvolveram uma obra de grande escala que também será inaugurada na exposição.
0: O Festival Infinito acontece de 15 a 23 de outubro no Funchal. Outubro Rosa é uma campanha dedicada à sensibilização para o cancro da mama, um tema que também encontra espaço na arte e na Galeria Lourdes, em Câmara de Lobos, numa exposição que usa a fotografia como forma de recuperar a autoestima durante e depois do cancro da mama, como nos conta a técnica superior da Galeria Lourdes, Mariana Baeta.
6: Neste momento nós estamos com a exposição da Cassandre Stourbois, uma artista belga que veio diretamente de Bruxelas para expor aqui na Madeira e traz-nos um tema muito importante e recorrente nos dias de hoje, que acontece não só com as mulheres, mas também com os homens, que é o câncer da mama. A artista em si, houve uma determinada altura da sua vida em que descobre que tem o câncer da mama. Quando ela descobre que tem o cancro, começa a sentir aqui um turbilhão de emoções, de várias perdas, de pessoas, não só na relação, mas também uma perda de autoestima muito grande. Então, quando ela passa por todo o processo de quimioterapia, ela sente que há uma necessidade em, se calhar, ajudar outras mulheres que passaram pelo mesmo processo.
0: A exposição pode ser visitada até 14 de outubro na Galeria Lourdes, em Câmara de Lobos. As vendas das obras revertem a favor do projeto Discordância Perfeita, um trabalho de acompanhamento em fototerapia. Vamos agora à literatura e conhecer um livro que usa a poesia para falar de solidão, abandono e saúde mental. O Circo dos Esquecidos é a primeira obra de Vítor Corvo. Aborda metáforas relacionadas com a condição humana, como nos conta o escritor.
7: É uma metáfora porque é um circo onde há um palco, as pessoas representam, As personagens são criadas através de arquétipos, ou seja, são símbolos que representam a solidão, o abandono, a exaustão emocional. Acaba por ser uma construção através da realidade, sendo as personagens arquétipos, são sentimentos sobre as condições humanas que muitas vezes as pessoas tentam esconder.
0: O Circo dos Esquecidos já está disponível nas livrarias. Foram estas as principais novidades culturais que preparamos para si. Da música à arte até à literatura. Voltamos a marcar encontro na próxima semana. A Casa das Artes é para ver na RTP Madeira às quintas-feiras, logo após o telejornal, e ouvir às sextas-feiras aqui na Antena 3 Madeira.
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8: Hermanos Gutierrez and Leon Bridges.

É uma nova proposta que roda na Antena 3. São os Tahiti 80 com Dreams of Glory. 9 minutos para as 11. Em fim de hora com os Strokes, Naomi in Blue e Matt Berninger para fechar.

uma das últimas do vocalista dos National Nat Berninga, Martine Mefatso. 11 horas, 3 minutos. Bom dia.

0: DJ Harvey a começar mais uma hora, a celebrar mais um aniversário. O ano de nascimento foi 1969. Passam agora 7 minutos das 11.
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2023, Role Model, também Ray Franz Ferdinand, em passagem. Napa e Holanda para ouvir já de seguida. Destaque nesta hora para a ficção científica.

James, também The Calling e Miles Kane. Daqui a pouco a ficção científica, para já com Post Malone.

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1: Ter filhas muda a atitude dos empresários em relação à contratação de mulheres, pelo menos na Dinamarca. A psicologia chama-lhe Daughter Effect, efeito filha, expressão que pretende descrever a forma como os homens, quando são pais de uma filha, ficam mais conscientes das questões de desigualdade de género e agem contra isso. Artigo publicado na Review of Economic Studies quis saber se o efeito filha também se manifesta no mundo laboral. Para isso, analisou dados empresariais entre 1997 e 2017, focando-se em empresas em que uma só pessoa, homem, era responsável pela contratação de pessoal. Concluíram que após o nascimento da primeira filha, os gestores homens nas suas empresas promoviam mais mulheres e aumentavam os seus ordenados. Além disso, também contratavam mais mulheres altamente qualificadas, pagando-lhes melhor. Embora o estudo não se debruçasse sobre as consequências económicas desta atitude, as medidas geradas pelo efeito filha não parecem ter comprometido o desempenho económico das empresas. Já agora, o estudo também concluiu que com o nascimento de mais filhas, esta atitude de recrutamento não desaparecia, mas tornava-se menos evidente. No caso do nascimento de rapazes, não foi encontrada qualquer correlação com o rendimento das trabalhadoras, ou seja, não piorou nem melhorou a situação das mulheres nas empresas. A conclusão parece por isso evidente, o efeito filha existe de facto no mundo laboral.
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Miley Cyrus com Model Actress Different Religion. 9 minutos para o meio-dia, praticamente no fim de mais uma hora. São os Snow Patrol com Kylie Minogue.

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2: A começar a tarde de sexta com Benjamin, os dias de nada.

Charlie Puth, Lady Gaga com Doechii, Carly Rae Jepsen e Gracie Abrams. Foi esta a sequência. Passam agora 17 minutos do meio-dia para esta tarde de sexta. Bullinex com GPU Panic, ainda antes Best Youth. Nesta sequência de som nacional, a Áurea e Vamzi também a completá-la.

chegar a 13 minutos da 1, altura em que teremos a Info 3. São os Strokes, mais uma vez nesta emissão, com Going Shopping. Para ouvir ainda Can You, ou Can't You, assim é que é. David Byrne está de regresso com um novo trabalho, Let Me Sell You a Dream. Faz parte da banda sonora do filme Musk. O tema foi composto com frases de Elon Musk. Victoria Monet e Good Charlotte com Ziggy Marley para fechar.

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1: A greve dos técnicos superiores de diagnóstico e terapêutica está a afetar vários serviços da educação, inclusão e saúde. A participação, de acordo com o Sindicato Nacional dos Técnicos Superiores de Saúde, ronda os 90%. Em alguns serviços, a adesão é de 100%, como adianta Cristina Caires, a dirigente sindical na região.
2: Tendo áreas como a radiologia a 100%, análises clínicas fortemente condicionadas a nível de colheitas, de análises, anatomia patológica também a 100%, a terapia da fala 100% entre centros de saúde e hospital, educação também a 100%. Temos vários centros de saúde em que a adesão é a 100%, nomeadamente São Vicente, Santa Cruz, Calheta, Câmara de Lobos, Porto Santo com serviços mínimos e serviços específicos, como por exemplo o pacemaker, os técnicos de cardiopneumologia, também está a 100% em greve.
1: Os técnicos exigem a valorização da carreira e aumentos salariais. Para as 14h está marcada uma concentração dos técnicos superiores de diagnóstico e terapêutica em frente à sede da Presidência, à 5ª Vigia. Depois, os manifestantes seguem até ao Palácio de São Lourenço. 7 docentes e investigadores da Universidade da Madeira estão entre os 2% dos cientistas mais citados a nível mundial no ano passado. A informação foi publicada pela Universidade de Stanford, nos Estados Unidos da América. Da lista fazem parte 5 investigadores do Centro de Química da Madeira, um docente da área da Inteligência Artificial e outro da área da Física, Fluidos e Plasmas. O presidente do Conselho Executivo da Escola Francisco Franco diz que o estabelecimento é uma referência de qualidade do ensino na Madeira. António Pires falava durante a entrega de 550 diplomas de mérito a alunos com médias entre os 17 e os 20 valores, notas que se refletem nas médias dos exames nacionais.
3: Em 2014 foram distribuídas 115 prémios de mérito. Este ano, 2025-26, são 550. O que quer dizer que a escola tem, de facto, vindo a trabalhar muito na qualidade do ensino, mas estas avaliações internas depois têm tradução nos exames nacionais. Isto é, não são avaliações, são avaliações justas, digamos, equilibradas, porque depois os alunos chegam aos exames nacionais e acabam por justificar essas notas. A título de exemplo, este ano, por exemplo, cerca de 50% das provas dos exames da escola foram classificadas entre 14 e 20 valores, o que quer dizer que, de facto, que os resultados dos alunos a nível interno têm tradução depois também a nível dos exames nacionais.
1: Dos 550 alunos de mérito, 7 concluíram com média de 20 valores no ano letivo na Escola Francisco Franco. Destino Madeira está nomeado para 3 categorias dos World Travel Awards 2026 a nível mundial: melhor destino insular, melhor destino de praia com o Porto Santo e melhor entidade de turismo através da Associação de Promoção da Madeira. A nível europeu, a região concorre a melhor destino insular, melhor destino regional de aventura, melhor destino de praia, melhor destino de festivais e eventos e melhor destino de entidade de turismo. As votações para a edição mundial decorrem até 30 de outubro. Os vencedores serão anunciados a 12 de dezembro numa gala na Tanzânia. Já a gala europeia realiza-se a 17 de outubro no Montenegro.
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0: Celebrando a música de PJ Harvey, Down by the Water, a começar a hora.
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0: Bem-vindo a mais uma hora de passagens na Antena 3.

28 minutos para as duas. Kid Laroi, também a Anne-Marie. A música na Antena 3 Madeira para esta tarde sexta, agora com o Sam Fender de Treadmill.

praticamente no fim da hora, Rex Orange County. 6 minutos para as duas, resta-me desejar a continuação de uma boa tarde de sexta. Bom fim de semana, fiquem com os Gift com Brian Eno e ainda Dion Jala. Boa tarde.

de Blow Monkeys no início desta sequência, depois os Jamiroquai de JK, 7 Days in Sunny June e Maru, a nossa Maru com Kiss Me. Mais música para ouvir na RTP Antena 3 Madeira. Fica desse lado para começarmos com Slow J.

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Uma mão cheia de música para ti. Primeiro foi Slow J, depois The Weeknd, Calvin Harris e Clementine Douglas, Celia com Labirinto e The Temptations a recordar Papa Was a Rolling Stone. A música está a 100% na RTP Antena 3 Madeira. Segue-se os Block Party com Banquet. 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

0: Final de mais uma hora pela tua rádio. Eu sou o Romano Faria. Foi um prazer estar contigo. Continua desse lado com a tua RTP Antena 3 Madeira. Fica bem. 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

0: Já são 3 da tarde na Antena 3. Está também oficialmente aberta mais uma de rodagem para esta sessão de sexta-feira. Vamos a isto.
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0: Avança os iniciais de hora para ouvir mais à frente na Antena 3 Jack White. Estamos também de regresso a You Are the Sunshine of My Life. É uma forma do homem dos White Stripes fazer uma versão diferente de um original de Stevie Wonder. Ainda é para ouvir no alinhamento Kendrick Lamar com Zay Luther. Under Pressure, David Bowie está associado com Queen e é um dos dois genéricos que corre numa pista marginal e com vida própria. O segundo é este genérico com que vou abrir a hora para já. Sweet Home Alabama. Estamos de regresso a universos patrocinados por Lina Skinner. Boa tarde. Está feito o convite. Venha então comigo para mais uma rodagem.

cover de um original de Stevie Wonder, You Are the Sunshine of My Life, neste caso trazido e muitíssimo bem por Jack White, a fechar também o avanço longo de hora. Foram 4 sem conversa da minha parte pelo meio, apenas para recuperar os nomes dos intervenientes na ação: David Bowie associado a Queen, Kendrick Lamar com Zay Luther e Bailar no topo Lynyrd Skynyrd. Para já, The Blow Monkeys estão também escalados para rodar daqui a pouco com One More Time, no alinhamento também para ouvir Zá, e esta é uma aposta a solo com Cry Baby. Tom Petty and the Heartbreakers continua também a ser uma das reciclagens deliciosas. Mary Jane's Last Dance para ouvir bem mais à frente. Antes ainda, a marcar também o regresso à música com o Cunho Nacional. Eletrocardiograma são também propostas obrigatórias para Fanfalafal.

genéricos escolhidos para o dia de hoje, para rodar em formato marginal para a airplay da diretriz Mary Jane's Last Dance. Regressamos também a outras ondas com Tom Petty and the Heartbreakers, a fechar o 2x2 de hora depois de incidências em Zá, neste caso a solo, ainda de Blow Monkeys e Femme Falafel, bem lá no início. Regresso.

0: que queira vir aqui pintar. As intervenções são renováveis de dois em dois meses, mais ou menos. Ficam, no mínimo, 2 meses é garantido que ficam. Mas a exposição tem este caráter efêmero em que as obras vão sendo criadas, feitas um registro fotográfico que está todo documentado desde o início da galeria, em 2023, que começámos em junho. Mas depois as obras vão sendo passadas, crossadas, vão sendo passadas por cima por outros artistas.
1: A Galeria Mural fica junto à Praia do Vigário, em Câmara de Lobos, numa zona marcada por problemas sociais. As cores começaram a mudar o olhar sobre o lugar. Segundo Tiago Rodrigues, o projeto trouxe mais segurança àquele local.
0: Este espaço de Câmara de Lobos é um espaço que, como todos nós sabemos, já tem alguns problemas de caráter social. E quando nós chegámos aqui, o espaço estava algo estava diferente. Não estava como está agora. Agora está um espaço muito mais acolhedor. Estas cores também trazem uma segurança, trazem uma proximidade. As pessoas vêm aqui e já se identificam. É como se fosse quase uma casa.
1: Mais humanidade, mais limpeza e menos estigma em torno do grafite. Ao som da bateria, vamos conhecer a Soundbox Arts, um espaço onde aprender música não é só tocar um instrumento, é também ouvir e perder o medo de subir ao palco. Ana Teixeira tem 19 anos e é uma das estudantes da escola.
2: Toco bateria há 2 anos e comecei por um sonho de infância. Comecei no carnaval a tocar tamborim, depois passei para repique e nisso tudo desenvolvi a paixão de bateria e a minha tia acreditou sempre no meu sonho e disse: tu vais trazer bateria e aqui estou.
1: A escola abriu em março, fica na rua 5 de outubro, no Funchal. O espaço junta aprendizagem técnica à experiência em palco, como nos contam as proprietárias Cláudia Fernandes e Sara Borges.
3: Damos aulas de instrumentos musicais, tais como o piano, o violino, a guitarra, o baixo, o acordeão, canto, bateria,
4: circo,
3: artes circenses também.
5: E piano, muito bom,
6: não tem de ter experiência nenhuma e pode ter os objetivos bastante variados. Nós temos o caso da criança que tem alguma curiosidade em descobrir o que poderá fazer. E nesse sentido, vão começando, vão escolhendo um instrumento. Nós temos certos módulos que nós queremos que eles compram, mas tudo a seu tempo. Não tem de começar agora em outubro, com o ano letivo. Pode começar a qualquer altura do ano e ir explorando. Portanto, é num formato que criamos o nosso próprio caminho à volta da música.
1: O projeto da Soundbox Art mostra que aprender música pode ser, afinal, encontrar o próprio ritmo, seja qual for a idade. Vamos agora à atualidade e conhecer o Festival Infinito, que arranca na próxima quarta-feira, dedicado à arte, à música e à comunidade. A programação vai passar por vários pontos da cidade, como nos conta a coordenadora do projeto, Inês Costa Neves.
7: Neste ano, o subtema é o espaço entre nós além do visível, porque trabalhamos com crianças, portanto, aludo um pouco ao amigo imaginário, mas também procuramos criar pontes e envolver a comunidade imigrante nessa edição das oficinas, que agora transportamos para esta edição numa abordagem mais artística.
8: O resultado disso será também uma exposição?
7: Também. A exposição será inaugurada num evento próprio, que acontece a 21 de outubro. Vamos trazer por acaso, nem por acaso, o Tomás Moreira, que foi hoje aqui mais cedo apresentado, é um dos artistas que nos traz a arte plástica. Teremos também com a fotografia e a instalação o Oscar Silva, que também já tem algum nome aqui na ilha. E é aqui que também se toca a componente e a dimensão social. Portanto, voltámos a desenvolver oficinas com os mentores que trabalharam o ano passado com as crianças da Garota do Calhau. Eles voltaram a trabalhar este ano, os dois das artes plásticas com estas crianças e desenvolver uma obra de grande escala que também será inaugurada na exposição.
1: O Festival Infinito acontece de 15 a 23 de outubro no Funchal.

0: Outubro Rosa é uma campanha dedicada à sensibilização para o cancro da mama, um tema que também encontra espaço na arte e na Galeria Lourdes, em Câmara de Lobos, numa exposição que usa a fotografia como forma de recuperar a autoestima durante e depois do cancro da mama, como nos conta a técnica superior da Galeria Lourdes, Mariana Baeta.
1: Neste momento nós estamos com a exposição da Cassandre Sturrebois, uma artista belga que veio diretamente de Bruxelas para expor aqui na Madeira e traz-nos um tema muito importante e recorrente nos dias de hoje, que acontece não só com as mulheres, mas também com os homens, que é o câncer da mama. A artista em si, houve uma determinada altura da sua vida em que descobre que tem o câncer da mama. Quando ela descobre que tem o cancro, começa a sentir aqui um turbilhão de emoções, de várias perdas, de pessoas, não só na relação, mas também uma perda de autoestima muito grande. Então, quando ela passa por todo o processo de quimioterapia, ela sente que há uma necessidade em, se calhar, ajudar outras mulheres que passaram pelo mesmo processo.
0: A exposição pode ser visitada até 14 de outubro na Galeria Lourdes, em Câmara de Lobos. As vendas das obras revertem a favor do projeto Discordância Perfeita, um trabalho de acompanhamento em fototerapia. Vamos agora à literatura e conhecer um livro que usa a poesia para falar de solidão, abandono e saúde mental. O Circo dos Esquecidos é a primeira obra de Vítor Corvo. Aborda metáforas relacionadas com a condição humana, como nos conta o escritor.
2: É uma metáfora porque é um circo onde há um palco, as pessoas representam, as personagens são criadas através de arquétipos, ou seja, são símbolos que representam a solidão, o abandono, a exaustão emocional. Acaba por ser uma construção através da realidade, sendo as personagens arquétipos, são sentimentos sobre as condições humanas que muitas vezes as pessoas tentam esconder.
0: O Circo dos Esquecidos já está disponível nas livrarias. Foram estas as principais novidades culturais que preparamos para si. Da música à arte até à literatura. Voltamos a marcar encontro na próxima semana. A Casa das Artes é para ver na RTP Madeira às quintas-feiras, logo após o telejornal, e ouvir às sextas-feiras aqui na Antena 3 Madeira.
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15: Antena 3, a altura é mais do que certa para a única tripla desta hora de rodagem. You Got to Lose, de Black Keys, para ouvir já a seguir. Para depois então, Celebrate Me, de Inga Rose. A fechar a tripla, Sabrina Carpenter. Está também de Pedro e Cal na Airplay 3 com Busy Woman, para ouvir mais à frente.

Esta roda com o título Busy Woman com a Sabrina Carpenter na Antena 3, a fechar também o triplex da hora de rodagem depois de incidências obrigatórias a Inga Rose e Black Keys, bem lá no topo com You Gotta Lose. Estamos também em ondas para preparar a demoragem de horas, já que daqui a pouco vão ser 4 da tarde na 3, para ouvir antes ainda Jessie Ware e Automatic, antes ainda e sem mais conversa da minha parte pelo meio, Amor que Morre, numa das propostas com o cunho todo ele nacional dos madeirenses Napa. 3. Depois da demoragem de hora das 4 da tarde, estou de regresso para mais uma. Até já.

Nesta sexta-feira, então, parabéns a PJ Harvey e que venham por aí mais alguns anos de criatividade artística. Para já, na Antena 3, estamos também de regresso aos títulos que compõem a Airplay para esta sessão de sexta-feira. Boa tarde, vamos a isto então. Para início de hora, o avanço esse vai ser longo, vão ser quatro apostas sem conversa de espécie alguma pelo meio. A ouvir, daqui a pouco, na Antena 3, Catriel, é o dia del amigo. Ainda por Mambo, marcou o regresso de Buraca de Som Sistema ao ativo. Para ouvir também, Américo Nunes, numa das propostas com cunho regional Fading Sky. Antes ainda, Mr. Know It All, Teddy Swims, continua também a dar cartas no que diz respeito à Airplay da 3.

0: estão feitas assim as apostas iniciais de hora com este Fading Sky de Américo Nunes no fecho de um avanço 2x2 sem conversa de espécie alguma pelo meio. Depois, e apenas para recuperar o nome dos intervenientes da ação de apostas de Buracas um Sistema e de Catriel num dos avanços obrigatórios do dia, com Teddy Swims também por aí na abertura da proposta. Para já, para rodar, na Antena 3, Jelen de Gonda está com um avanço previsto para daqui a pouco, All About Me. Ainda para ouvir Lisa com participação especial de Doja Cat e Dre em Born Again. Dede, o regresso até aos universos paralelos da Matt Johnson, é um dos títulos que roda também com algum saudosismo, Slow Emotion Replay, antes ainda é marginal. Este tem uma pista muito própria para rodagem, Sunday Bloody Sunday. Bom, com mais de 30 anos em cima, estamos de regresso às apostas que na altura fizeram furor para os U2, de Bono, de antes de Adam Clayton e de Larry Mullen Jr.
1: Esta

0: Está cumprido então mais um avanço 2x2 na Antena 3, Born Again, Lisa, com participação especial de Doja Cat e de Ray, um dos avanços também importantes da semana. Atrás, Yalan Nogonda com All About Me, ainda Slow Emotion Replay de Matt Johnson. E no topo, Sunday Bloody Sunday dos YouTube. 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
2: A altura mais do que certa para a tripla única e exclusiva desta da rodagem Everybody Dreamer, Franz Ferdinand na Forja para a rodagem a seguir, para depois então Seven Days in Sunny June de Jamiroquai, sempre com a liderança de JK, e Oscar Matt K para ouvir também. Chama-se Spell.

Está cumprido assim mais um avanço triplo para esta derrotagem. Spellbound, Oscar Mad Kay, num dos títulos obrigatórios da semana, depois de incidências em Jamiroquai de Franz Ferdinand, Everybody Dreamer. E estamos também na hora de começar a preparar a dobragem das 5 da tarde, que vai acontecer daqui a pouco, à altura em que o Ricardo Gouveia vai assumir controle de operações para o dia de hoje, até às 7 da tarde. Resta para ouvir Lover, de Richard Ashcroft. É uma das propostas sérias para o dia de hoje, ainda Behind Blue Eyes. Este genérico foi lançado em 1971. Vamos também rodar numa das apostas marginais do dia com Cocaine, neste caso trazido a esta emissão via Eric Clapton. A minha parte está tudo dito para o dia de hoje. Tenham um bom início de fim de semana, bom resto de final de tarde e passo lá.

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1: Boa tarde, são 5 horas, agora vamos ao Info 3. A edição é de Marco António Sousa.
2: A greve dos técnicos superiores de diagnóstico e terapêutica está a afetar vários serviços da educação, inclusão e saúde. A participação, de acordo com o Sindicato Nacional dos Técnicos Superiores de Saúde, ronda os 90%. Em alguns serviços, a adesão é de 100%, como refere Cristina Caires, a dirigente sindical na região.
3: Tendo áreas como a radiologia a 100%, análises clínicas fortemente condicionadas a nível de colheitas, de análises, anatomia patológica também a 100%, terapia da fala 100% entre centros de saúde e hospital, educação também a 100%. Temos vários centros de saúde em que a adesão é a 100%, nomeadamente São Vicente, Santa Cruz, Calheta, Câmara de Lobos, Porto Santo com serviços mínimos e serviços específicos, como por exemplo o pacemaker, os técnicos de cardiopneumologia. Também está 100% em greve.
2: Os técnicos exigem a valorização da carreira e aumentos salariais. Esta hora decorre uma concentração dos técnicos superiores de diagnóstico e terapêutica entre a Quinta Vigia e o Palácio de São Lourenço. Até novembro, a região deverá ter um total de 600 camas em lares de idosos. Pouco mais de 400 são novas, uma garantia deixada pelo Presidente do Governo Regional, Miguel Albuquerque, que esteve esta manhã na inauguração de um novo lar em Santo António.
4: Contemplam 611 lugares e 410 são novos. Portanto, nós estamos a ultimar até o mês de novembro todas estas camas. Isso significa um crescimento da oferta. Esse crescimento depois vai ser complementado e é complementado pela uma oferta que é dada com a Segurança Social. Normalmente a Segurança Social tem a ver com aqueles utentes que não têm capacidade para pagar. Há outros que têm capacidade para pagar, mas o que é essencial neste momento é existir essa oferta.
2: Miguel Albuquerque disse também que o valor pago por cama a estas instituições tem sido revisto anualmente e disse ainda, sem confirmar, que há a expectativa de um aumento do orçamento da Segurança Social. A PSP registou 67 acidentes de viação na Madeira entre os dias 2 e 8 de outubro, que resultaram em 24 feridos ligeiros. No mesmo período, o Comando Regional da PSP realizou várias operações de fiscalização rodoviária que levaram à detenção de 6 pessoas. 3 foram detidas por condução sob o efeito do álcool, 2 por conduzirem sem habilitação legal e 1 por condução sem habilitação legal e sob o efeito do álcool.
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1: Não se esqueçam então de votar. Estamos no início de mais uma hora. Recuperamos os Red Hot Chili Peppers.
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1: Vamos até My Friends, 3 minutos depois das 5.

0: Missy Miles, iniciou de mais uma hora na RTP, Antena 3, Madeira, aqui com os Wet Bad Gang, este Oi Lala, também My Friends, os Red Hot Chili Peppers, um dos grandes clássicos para esta sexta-feira. Nesta hora ainda temos Casa das Artes com Sandra Azevedo, a não perder. Mais música a 100%, já segui com Youngblood. Já vão saber de quem.
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0: Fico até às 7. São os The Naked and Famous. Depois Clapton. Stronger.

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0: uma das recuperações para os Simply Red. E Vai Que É Teu, som nacional para... É o novo single de April Ivy. E agora temos Casa das Artes com a Sandra Azevedo.
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2: Bem-vindos à Casa das Artes. Esta semana fomos até a Câmara de Lobos conhecer a única parede legalizada para arte urbana na região. Chama-se Galeria Mural, um espaço onde o grafite e a arte urbana se encontram, como nos conta o coordenador do projeto, Tiago Rodrigues.
3: Temos aqui uma parede em L com mais de 20 metros quadrados e está à disponibilidade de qualquer artista que queira vir aqui pintar. As intervenções são renováveis de dois meses, mais ou menos. Ficam, no mínimo, 2 meses é garantido que ficam. Mas a exposição tem este caráter efêmero em que as obras vão sendo criadas, feitas um registro fotográfico que está todo documentado desde o início da galeria, em 2023, começámos em junho. Mas depois as obras vão sendo passadas, crossadas, vão sendo passadas por cima por outros artistas.
2: A Galeria Mural fica junto à Praia do Vigário, em Câmara de Lobos, numa zona marcada por problemas sociais. As cores começaram a mudar o olhar sobre o lugar. Segundo Tiago Rodrigues, o projeto trouxe mais segurança àquele local.
3: Este espaço de Câmara de Lobos é um espaço que, como todos nós sabemos, já tem alguns problemas de caráter social. E quando nós chegámos aqui, o espaço estava algo estava diferente. Não estava como está agora. Agora está um espaço muito mais... acolhedor. Estas cores também trazem uma segurança, trazem uma proximidade. As pessoas vêm aqui e já se identificam. É como se fosse quase uma casa.
2: Mais humanidade, mais limpeza e menos estigma em torno do grafite. Ao som da bateria, vamos conhecer a Soundbox Arts, um espaço onde aprender música não é só tocar um instrumento, é também ouvir e perder o medo de subir ao palco. Ana Teixeira tem 19 anos e é uma das estudantes da escola.
4: Toco bateria há 2 anos e comecei por um sonho de infância. Comecei no carnaval a tocar tamborim, depois passei para repique e nisso tudo desenvolvi a paixão de bateria e a minha tia acreditou sempre no meu sonho e disse: tu vais trazer bateria, e aqui estou eu.
2: A escola abriu em março, fica na rua 5 de Outubro, no Funchal. O espaço junta aprendizagem técnica à experiência em palco, como nos contam as proprietárias Cláudia Fernandes e Sara Borges.
5: Damos aulas de instrumentos musicais, tais como o piano, o violino, a guitarra, o baixo, o acordeão, canto, bateria,
6: circo,
5: artes circenses também.
7: E piano,
8: não tem de ter experiência nenhuma e pode ter os objetivos bastante variados. Nós temos o caso da criança que tem alguma curiosidade em descobrir o que poderá fazer. E nesse sentido, vão começando, vão escolhendo um instrumento. Nós temos certos módulos que nós queremos que eles compram, mas tudo a seu tempo. Não tem de começar agora em outubro, com o ano letivo. Pode começar a qualquer altura do ano e ir explorando. Portanto, é num formato que criamos o nosso próprio caminho à volta da música.
2: O projeto da Soundbox Art mostra que aprender música pode ser, afinal, encontrar o próprio ritmo, seja qual for a idade. Vamos agora à atualidade e conhecer o Festival Infinito, que arranca na próxima quarta-feira, dedicado à arte, à música e à comunidade. A programação vai passar por vários pontos da cidade, como nos conta a coordenadora do projeto, Inês Costa Neves.
9: Neste ano, o subtema é o espaço entre nós além do visível, porque trabalhamos com crianças, portanto, aluda um pouco ao amigo imaginário, mas também procurámos criar pontes e envolver a comunidade imigrante nessa edição das oficinas, que agora transportamos para esta edição numa abordagem mais artística.
10: O resultado disso será também uma exposição?
9: Também. A exposição será inaugurada no evento próprio, que acontece a 21 de outubro.

0: vamos trazer por acaso, nem por acaso, o Tomás Moreira, que foi hoje aqui mais cedo apresentado, é um dos artistas que nos traz a arte plástica. Teremos também com a fotografia e a instalação o Oscar Silva, que também já tem algum nome aqui na ilha. E é aqui que também se toca a componente e a dimensão social. Portanto, voltámos a desenvolver oficinas com os mentores que trabalharam o ano passado com as crianças da Garota do Calhau. Eles voltaram a trabalhar este ano, os dois das artes plásticas com estas crianças, e desenvolveram uma obra de grande escala que também será inaugurada na exposição.
1: O Festival Infinito acontece de 15 a 23 de outubro no Funchal. Outubro Rosa é uma campanha dedicada à sensibilização para o cancro da mama, um tema que também encontra espaço na arte e na Galeria Lourdes, em Câmara de Lobos, numa exposição que usa a fotografia como forma de recuperar a autoestima durante e depois do cancro da mama, como nos conta a técnica superior da Galeria Lourdes, Mariana Baeta.
2: Neste momento nós estamos com a exposição da Cassandre Sturrebois, uma artista belga que veio diretamente de Bruxelas para expor aqui na Madeira e traz-nos um tema muito importante e recorrente nos dias de hoje, que acontece não só com as mulheres, mas também com os homens, que é o câncer da mama. A artista em si, houve uma determinada altura da sua vida em que descobre que tem o câncer da mama. Quando ela descobre que tem o cancro, começa a sentir aqui um turbilhão de emoções, de várias perdas, de pessoas, não só na relação, mas também uma perda de autoestima muito grande. Então, quando ela passa por todo o processo de quimioterapia, ela sente que há uma necessidade em, se calhar, ajudar outras mulheres que passaram pelo mesmo processo.
1: A exposição pode ser visitada até 14 de outubro na Galeria Lourdes, em Câmara de Lobos. As vendas das obras revertem a favor do projeto Discordância Perfeita, um trabalho de acompanhamento em fototerapia. Vamos agora à literatura e conhecer um livro que usa a poesia para falar de solidão, abandono e saúde mental. O Circo dos Esquecidos é a primeira obra de Vítor Corvo. Aborda metáforas relacionadas com a condição humana, como nos conta o escritor.
3: É uma metáfora porque é um circo onde há um palco, as pessoas representam, as personagens são criadas através de arquétipos, ou seja, são símbolos que representam a solidão, o abandono, a exaustão emocional. Acaba por ser uma construção através da realidade, sendo as personagens arquétipos, são sentimentos sobre as condições humanas que muitas vezes as pessoas tentam esconder.
1: O Circo dos Esquecidos já está disponível nas livrarias. Foram estas as principais novidades culturais que preparamos para si. Da música à arte até à literatura. Voltamos a marcar encontro na próxima semana. A Casa das Artes é para ver na RTP Madeira às quintas-feiras, logo após o telejornal, e ouvir às sextas-feiras aqui na Antena 3 Madeira.
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3. Estamos de regresso agora à música. Estão a celebrar 50 anos os U2. 3. É um novo single, chama-se Silêncio.

0: Este é o som de Michael Gray, proposta recente, este Another Holiday, reta final de mais uma hora. Também a celebrar os 50 anos de carreira estão os YouTube. Novo single, já pela RTP Antena 3, Madeira chama-se Silêncio. Estamos a 12 minutos das 6. Temos agora Prevenção Rodoviária com Patrícia Casaca e Nélio Olin.
1: Olá, sejam bem-vindos a mais uma edição da Prevenção Rodoviária. Hoje falamos do regresso às aulas de milhares de crianças e jovens e dos constrangimentos causados no trânsito. Em estúdio, para abordar este tema, temos como sempre Nélio Olin, delegado da Prevenção Rodoviária Portuguesa para a região autónoma da Madeira. Nélio, a impaciência parece que toma conta de muitos condutores nesta altura de maior tráfego.
2: É verdade, Patrícia. Isto, o impacto no volume de tráfego rodoviário é imediato e é inegável, portanto sentimos-lo todos os dias e isso exige de todos nós uma adaptação rápida e cada vez tem que ser mais consciente. O primeiro e mais eficaz mecanismo de segurança que devemos acionar, antes mesmo de ligar o motor, é sem dúvida a nossa atitude, o nosso comportamento. O civismo, a paciência e a boa disposição ao volante serão, enfim, os melhores argumentos para neutralizar o stress e evitar comportamentos agressivos num ambiente cada vez de trânsito mais denso. Uma buzina dela impaciente não dissolve o engarrafamento, antes, pelo contrário, apenas aumenta a ansiedade coletiva.
1: E os maiores constrangimentos são muitas vezes à porta das escolas. O que é que esta situação mostra sobre o tipo de condutores?
2: Infelizmente, o regresso às aulas tem a capacidade de expor uma cultura rodoviária que demasiadas vezes confunde a mera conveniência pessoal com um direito que achamos adquirido. A paragem em segunda fila, com os quatro piscas ligados, a imobilização da viatura em cima de passadeiras ou o bloqueio das vias de circulação e de cruzamento junto aos estabelecimentos de ensino não consubstanciam apenas contraordenações graves à luz do nosso Código de Estrada. Representam, acima de tudo, um profundo atropelo direto ao civismo e uma verdadeira degradação do nosso ambiente comunitário. Muitas dessas situações nascem de um problema crónico de gestão de tempo, já que o condutor sai de casa em incumprimento com os seus horários e tende, de forma quase instintiva, transferir essa urgência privada para o espaço público, recorrendo a manobras perigosas e manifestando um nervosismo totalmente injustificado. Ao fazê-lo, converte as imediações das escolas em autênticos pontos críticos de sinistralidade e de conflito, colocando em risco a vida das crianças e de todos.
1: E temos no Funchal também as chamadas zonas de kiss and ride. Estas zonas não deveriam solucionar o problema da entrada e da saída de passageiros?
2: É aí nessas zonas que este individualismo se reflete na utilização abusiva das chamadas zonas kiss and ride. Um conceito importado que significa literalmente beijar e seguir viagem. Apesar de não estarem especificamente tipificadas com esta designação no Código de Estrada, estas zonas geridas e sinalizadas pelas autarquias e escolas, junto às escolas, permitem, ou a sua lógica seria permitir uma alta rotação dos veículos. O seu propósito exclusivo era facultar uma paragem breve com o condutor ao volante, o tempo estritamente necessário para que o aluno saia da viatura com a mochila e entre no recinto escolar em segurança. Quando um pai ou uma mãe decide abandonar o veículo nestas zonas para levar a criança até à porta da sala de aula ou para ficar à conversa, está a destruir todo o propósito de fluidez para o qual a infraestrutura foi desenhada, forçando os outros encarregados de educação a parar de forma insegura no meio da via.
1: Sendo assim, como é que podemos facilitar então a fluidez do trânsito?
2: Do lado de lá da porta do carro, é imperativo que o regresso às aulas seja acompanhado por uma contínua educação rodoviária das nossas crianças enquanto peões. Os mais novos devem ser ensinados a caminhar sempre no lado mais interior dos passeios, longe da faixa de rodagem, e a utilizar obrigatoriamente as passadeiras. O simples ato de olhar para a esquerda, depois para a direita e novamente para a esquerda antes de iniciar uma travessia, assegurando o contacto visual com o condutor para garantir que foram vistos, é um ato que salva vidas. É crucial incutir a regra de ouro de nunca correr para o meio da estrada, especialmente por entre veículos estacionados, onde a visibilidade é nula. E aqui o papel dos adultos é inegável. Nós somos o espelho das nossas crianças. Um pai que atravessa fora da passadeira a puxar o filho pela mão está a transmitir uma lição perigosa que a criança irá repetir quando estiver sozinha.
1: Depois há outra dimensão, que é a dos acidentes.
2: A responsabilidade suprema pela prevenção de qualquer tragédia recai sobre quem opera a máquina, e é uma máquina normalmente com mais de uma tonelada. O condutor tem o dever absoluto de redobrar a atenção e de adaptar a velocidade ao circular na proximidade das escolas, das creches e zonas de lazer frequentadas pelos jovens. As crianças têm um campo visual mais reduzido e o seu comportamento é, por natureza, impulsivo e imprevisível. O instinto de correr atrás de uma bola que ressalta para a estrada irá sempre suplantar qualquer regra de segurança que lhes tenha sido ensinada. O abrandamento preventivo nestas zonas não é apenas uma recomendação de bom senso, é uma obrigação legal de previsão do perigo. Antecipe o inesperado, saia de casa com a devida antecedência e faça das imediações escolares um porto seguro. Conduza com atenção, respeite a sinalização e seja um elemento de harmonia nas nossas estradas, já que prevenção rodoviária somos todos nós.
1: Obrigada, Nélio Olim, delegado regional para a prevenção rodoviária portuguesa. Nós regressamos dentro de 15 dias com mais um tema de relevância para quem anda na estrada. Até lá, já sabe, conduza sempre em segurança.

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4: Estamos de regresso à música, Taylor Swift. The Fate of Ophelia. Estamos a 5 minutos das 6.

0: Boa tarde, são 6 horas, agora vamos ao Portugalex.
1: É hoje anunciado o Prémio Nobel da Paz. O candidato mais forte é a pessoa que conseguir que Cristiano Ronaldo e Jorge Jesus façam as pazes. A maior aposta é Nuno Luz.
2: Dizer que já pedi ao Jorge Jesus para mandar um ramo de flores com um cartão a dizer perdoa-me, ou pelo menos um vídeo em que apareça ajoelhado aos pés do busto de Ronaldo. Dizer que pelo menos um vídeo em que apareça ajoelhado aos pés do busto de Ronaldo. Dizer que já fiz a minha parte, agora está do lado dele. Dizer que...
3: 5 em cada 5 portugueses ainda não conseguiram arranjar tempo para ler o comunicado de Cristiano Ronaldo, que tem mais páginas que o Ulisses do James Joyce e uma qualidade literária bastante superior.
1: O Portugalex e o Piers Morgan sabem que depois do sucesso do lançamento, Ronaldo já está a escrever o segundo volume do comunicado.
4: Eu penso que ficou muita coisa por dizer. Por exemplo, que no primeiro encontro em que esteve também o Simão Coutinho, eu estava a usar umas cuecas azuis da Prada e que bebemos água sem gás, natural, e comemos miniaturas de pastel de nata. Penso que é importante que os portugueses saberem, não é?
3: Claro que sim, é uma informação preciosa. E que mais?
4: Bom, penso que vou também revelar outras coisas que o Ministério tinha prometido dizer na conferência de imprensa, que eu sou o novo Messias e a nova Lady Di, que o meu busto devia substituir a estátua do Marquês de Pombal e que a minha irmã Cátia canta muito bem.
3: Obrigado, Ronaldo. Já a data para a adaptação do comunicado, a série da Netflix?
4: Bom, penso que vai ter 3 temporadas. A primeira é só sobre a água sem gás, natural.
3: E temos agora ao telefone a irmã Cátia Aveiro a querer dizer-nos algo. Bom dia.
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Aí está o som de Playa, às final da tarde. Diri Bam Bam com Maria João. Ainda tivemos Kel. E recuperamos os Rolling Stones. Anybody Seen My Baby? Ainda nesta hora vamos ficar a conhecer o que é o projeto Wanderlust, que integra o Festival da Natureza. É uma iniciativa do Governo Regional da Madeira, através da Secretaria Regional do Turismo, Ambiente e Cultura. Vamos ficar a conhecer o que vai acontecer amanhã no Parque de Santa Catarina. Agora já temos proposta para pistas de dança. Zero com o Rita Ora.

0: Mais uma das grandes propostas com a assinatura dos Coldplay neste final de tarde fixo. Também Selena Gomez marcou presença. Agora 6:30. Vamos ao Info 3. A edição é de Sérgio Freitas Teixeira.
1: Bernardo Pereira revalidou o título de campeão do mundo de sub-23 em canoagem de mar. O canoista madeirense do Clube Naval da Calheta participou hoje na prova da classe SS1 no Campeonato do Mundo que decorre em Alicante, em Espanha. E em declarações à Rádio Pública mostrou-se orgulhoso do resultado conquistado.
2: Foi uma semana difícil, estive um pouco doente. Cumprimos o objetivo principal, que era o escalão de revalidar o título na escalão sub-23. O segundo lugar, sinceramente, não sei há quanto tempo é que ficou, porque não vi os resultados ainda. Mas a classificação geral, o ano passado tinha conseguido o terceiro lugar, este ano fiquei pelo sexto, mas estamos a falar de um campeonato do mundo que é muito competitivo, é muito difícil prever quem é que pode sair melhor ou pior. Portanto, é uma prova que me deixa feliz.
1: Amanhã, Bernardo Pereira procura conquistar outro título mundial, desta vez em absolutos e em K2 misto com a canoista Sara Sotero. O Marítimo recebe amanhã o Futebol Clube do Porto, atual campeão nacional e líder do campeonato, ainda sem pontos perdidos. Apesar da qualidade do adversário, o treinador verde-rubro, Mitchell van der Gaag, confia que vai ser possível pontuar.
3: É um jogo difícil, como óbvio, vamos jogar em casa perante nossos adeptos e espero bem que nós aprendemos também as nossas lições, que, por exemplo, no jogo contra Benfica, porque também o Benfica é uma equipa grande, também é diferente e por isso também acho que é importante para nós para evoluir neste jogo e pronto, vamos ver. Mas pronto, o objetivo é sempre pontuar nestes jogos. Mas do outro lado eu sei que é muito difícil, pronto, mas temos de lutar por isso, temos de trabalhar por isso e pronto, isto também faz parte do nosso trabalho.
1: O jogo Marítimo Porto acontece amanhã a partir das 6 da tarde. O Conselho de Disciplina da Federação Portuguesa de Futebol na secção não profissional emitiu há pouco um comunicado sobre vários castigos, mas não consta qualquer referência ao caso do Cristiano Ronaldo. A expectativa era que fossem divulgadas as sanções disciplinares ao capitão da seleção, mas o documento não refere o madeirense. Havia a perspectiva que a suspensão fosse no mínimo de 15 dias e no máximo de 3 meses. Na próxima semana, o preço dos combustíveis vai descer na Madeira. A partir de segunda-feira, a gasolina 95 passa a custar 2 euros por litro, menos 2 cêntimos.

0: Martin Garrix com este Katarina neste final de tarde. O fim de semana está aí à porta. Tivemos também a Lola Young com From Down Here. E agora vamos saber o que é o Wanderlust, que acontece amanhã ao longo do dia no Parque de Santa Catarina. Nada melhor que um local bonito, especial, e o Nuno Silva Carvalho, que está à frente deste Wanderlust. Isto é lá para os 10 anos. Nuno, boa tarde, antes de mais.
1: Olá, tudo bem? Antes de mais, boa tarde. Boa tarde aos ouvintes também.
0: Um prazer ter-te aqui.
1: Igualmente, igualmente. Obrigado, Ricardo.
0: 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Bom. Amanhã, Parque Santa Catarina, vamos ter aqui um cartaz cheio de atividades para quem lá for. Lá for, desde pilates, yoga, meditação, brunch servido, não é?
1: É
0: hora
1: verdade,
0: de,
1: é
0: hora de almoço. Primeiro aqui o Wanderlust. Vamos começar por aí pelo básico.
1: O Wanderlust, olha, para explicar às pessoas como é que nasceu este projeto, para já, a definição é simples, é um festival de wellness, lifestyle, bem-estar, portanto, a saúde obviamente está presente em quase todas as componentes, mas também com, eu costumo dizer, a parte do desportivo, o desporto também, porque embarca aqui muita coisa, desde do pilates ao HIIT, à corrida, enfim, acaba por ser esta definição do tal triatlo mindful que estávamos a falar em off há bocadinho. E estas componentes, as três componentes, têm variado um bocado desde a criação do festival. O festival nos Estados Unidos foi criado pelo meu sócio Sean e por mais dois sócios na altura, há 15 anos atrás, 2007, se não estou em erro, 2007-2008, portanto, já há uns anos. E depois a seguir teve um, eles refinaram e fizeram uma coisa muito engraçada, que foi, fizeram um modelo, um playbook, digamos assim, para terem o festival, que não era um festival. Portanto, inicialmente era um evento que chamava-se Wanderlust 108, e o 108 também era muito simples, tinha um significado ligado ao sânscrito, porque o 1 era o one, a pessoa, o indivíduo, o significava o amor, o infinito, portanto, o 8 significava o infinito, o amor, o wellness. Portanto, havia aqui três componentes do ser, um bocado como nós, não é? Corpo, mente, espírito. E que foi criado como uma, com estas três componentes: corrida, yoga e meditação. Corrida 5K, portanto, as pessoas logo de manhã muito cedo, porque os yogis acordam cedo, acordam com o nascer do sol, portanto, há aqui também uma certa influência, obviamente, e curiosamente ao longo dos anos as pessoas começavam a chegar às 7 da manhã ao festival, hoje em dia já chegam mais perto das 9 e das 9 e meia, portanto, também houve uma adaptação, no fundo, à vida das pessoas, e passavam uma manhã muito engraçada, em termos de atividade, a fazer estas três atividades. E era isto nos Estados Unidos, e foi isto durante 6 ou 7 anos. Quando vem para a Europa, pelas mãos do Alan Steele, meu sócio inglês, que hoje atualmente está no Dubai, e por mim, e pelo nosso sócio italiano, portanto, houve aqui três pessoas envolvidas nesta Let's Bring It to Europe, digamos assim, foi assim uma, isto é giro, vamos lá, éramos todos ligados muito aos festivais de música, queríamos todos desacelerar um bocadinho, queríamos todos aprender um bocadinho mais a ser o que é isto do desenvolvimento pessoal, o que é que significa para nós? Estávamos todos nesta fase, foi muito engraçado, há 10 anos. E decidimos todos apostar nisto. Hoje, como tu sabes, o mundo do wellness e deste tipo de festivais é uma coisa impressionante, que teve um crescimento brutal.
0: O que é que aprendeste com isto, com esta experiência?
1: Olha, aprendi imensas coisas. Olha, aprendi que o small is beautiful, que é uma coisa maravilhosa, que há pessoas.
0: E desaceleraste também.
1: Desacelerar é uma coisa mais difícil, mas sim, mas em relação ao festival de música, quem percebe desta parte mais de produção e está ligado, sabe perfeitamente que o ritmo é diferente. Uma produção, costumo dizer às pessoas assim, nós chegamos e construímos uma mini cidade num dia, depois nos dias desconstruímos no dia a seguir, portanto, chegava a ser um bocado estranho, e nós tentamos que isto fosse um bocadinho mais sustentável, ou seja, pá, porreiro, as pessoas gostam, não é, de ter um dia de entretenimento, um dia de diversão, se puderem ter um dia em que desfrutam e que chegam ao final do dia e em termos de presença, de sentir que estão com pessoas com a mesma energia, a divertirem-se e com a componente desportiva, ou seja, no final do dia fisicamente e em termos de cabeça garantidamente muito mais tranquilas e relaxadas, porque obviamente nós temos imensas coisas, desde concertos de danças tibetanas, o aerial yoga, que a pessoa fica e faz as inversões, as famosas inversões, as pessoas perguntam, mas faz-me bem estar virado de pernas para o ar, não sei.
0: Sejam curiosos.
1: Exato, claro que faz. Vão ver o que é medir. Se quiserem, passem amanhã no Parque Santa Catarina, que temos um rig, que é o nosso rig do aerial yoga, onde temos cerca de 10 profissionais, portanto, 10 professoras de aerial yoga que vão ensinar o que é que é isto que está pendurado nos tecidos. Portanto, isto é uma das componentes do festival ao longo do dia. Mas voltando agora à parte da manhã, que, como eu estava a dizer, uhum, a explicar às pessoas o que é isto do Triatlo Mind, portanto, isto começou por ser esta só parte da manhã. Veio para Portugal e para a Europa e nós pensámos, mas os portugueses não vão ficar uma manhã só a divertirem-se, porque quando sai gosta de estar o dia inteiro, não é? Exato, se não for um, exato, ou dois ou três dias, mas pronto, isso já é outro tipo de festival. No Wanderlust decidimos que a pessoa, em vez de ter só amanhã, portanto, a parte do Triatlo Mind, falíamos brindar também com mais atividades, íamos transformar a parte da tarde num festival. Obviamente, para fazer isto, tivemos de ter aqui alguma sustentabilidade, nomeadamente algum input financeiro, porque construir um festival destes de raiz é preciso de uma grande equipa, um trabalho ao longo do ano, enfim. É como se fosse um festival de música, sendo que trabalhamos no registro.
0: Por isso é que vamos ter músicos e DJs
1: também. Claro que sim, claro que sim. É uma das componentes muito, muito gira. Para a primeira vez vamos ter um projeto que é o Boogie and Brands, que é do Linus. O DJ Linus, que já está cá na ilha desde ontem, e que adora a ilha já.
0: Estou aqui a ver o vídeo,
1: imagina.
0: No site. Passei pelo site wanderlust.pt/badeira.
1: Temos cá, como eu dizia, o Linus, que vai, e ele não é só DJ, também é importante dizer isto, ele é mais do que isso. Ele tem uma ele é para mim é mais, também mais do que um entertainer, ele consegue com a música. Ele faz remix dos anos, tu vais gostar imenso. Faz remix dos anos 80, dos anos 90, dos anos 70, com músicas de Depeche Mode, etc. Ele pega nas músicas que nos ficaram no ouvido, quando digo nos, mais à nossa geração, se calhar, do que às gerações. Se bem que é interessante que as gerações mais novas, os millennials e as outras gerações, identificam-se muito com essas músicas, porque gostam muito de alguma coisa que eles não sabem o que é.
0: Mas faz os remixes num formato mais tech house, por exemplo?
1: Sim, num formato mais tech house, precisamente, uma coisa mais minimal, mas não é ecstático. Há pessoas que perguntam, mas isso é o ecstatic dance? Então, não tem nada a ver. Uhum. É parecido em termos musicais, porque o DJ está em frente ao público, há uma grande proximidade, contrariamente a quando tu tens uma pista e tens as pessoas todas na pista e tens as pessoas a dançar ao longo de uma grande área. Não, aqui é uma coisa mais íntima, mais próxima.
0: E sem telemóveis? Isso é outra questão.
1: Isso é outra questão. Mas sim, as pessoas não. No Wanderlust penso que é muito raro ver mal em hotel, mas as pessoas estão mesmo a viver o momento e isso é muito importante. Portanto, nós vamos dizer que é um dia muito dedicado às pessoas. O nosso público é um público muito feminino. Para teres uma ideia, o nosso target é 93%, 95% mulheres. Há várias explicações para isto. É assim universalmente. Nós já tivemos em 55 cidades no mundo inteiro, mas em todo lado assim. Itália, por exemplo, Itália temos 3 cidades, fazemos Milão, Roma e Veneza. E todas as cidades têm o mesmo padrão, a mesma tipologia e a mesma.
0: Mas há alguma
1: mesmo
0: razão para isso, com toda a perspectiva?
1: Há imensas, as mulheres são mais interessadas, as mulheres apostam mais no desenvolvimento pessoal, as mulheres são mais. São quase mais tudo, não é? Mas pronto, eu sou um bocado feminista. Mas no sentido de que interessam-se mais, por exemplo, uma temática que nós, nas nossas talks e nos convidados que temos, desde inclusive alguns médicos, especialistas, etc., a falar, e nutricionistas, temos muitas nutricionistas que vêm. Falar sobre temas como comer bem, como é que podes comer de uma forma saudável a gastar pouquíssimo dinheiro. Tivemos mesmo um programa que foi giríssimo, foi como é que com um euro consegues fazer uma refeição ou vegetariana ou vegana ou deste género, não é? E consegues, com um bocado de criatividade às vezes consegues fazer coisas incríveis. Portanto, temos muitos temas, muitos assuntos, muitas talks a abordar, o empoderamento feminino, enfim, não necessariamente só focado nisto, mas também em temáticas mais abrangentes e como nossa saúde mental, que é, por exemplo, um dos temas que está muito agora na moda, não é? De falar e é um problema, é um flagelo e estamos a tratar também. De certa forma, o Wanderlust tem uma grande missão que eu acho que ajuda muito, porque tem todas estas atividades com todos estes facilitadores, todos estes professores. Obviamente que o yoga também está no core. Nós temos dos melhores professores de yoga. Trazemos cá a Madeira, aliás, uma das grandes referências a nível nacional, que é o Manuel Rodrigues, que é o Manu, mais conhecido por Manu. O Manu tem uma escola de yoga. Quando nós começámos a trabalhar juntos, ele foi dos primeiros professores a ser convidados. Ele, a Filipe Veiga, e que hoje em dia são tipo as referências nacionais, são pessoas com 20 anos de prática, 30 anos, o Tarika, por exemplo, temos a Sara Montes, que vai estar aqui também amanhã no Parque Santa Catarina. Quem gosta de yoga, gosta de ver bom yoga, ashtanga, quem gosta de ver de como se fazem as asanas num sentido. Obviamente que não é a mesma coisa que estar num estúdio com o Manu, se calhar, em Sintra, a aprender, mas a forma como se vê, como a prática, é fantástica, porque estamos ao mesmo tempo a fazê-la e a desfrutar do que está a acontecer nesse momento. Depois, e vamos encerrar esta manhã, ou seja, este primeiro momento que vai abrir com Pilates. Isto é inovador. Este ano fizemos a primeira vez, trocámos o IT por Pilates. Okay. Tu perguntas-me assim, mas porquê é que trocaram o IT por Pilates? Não é que seja uma questão de moda. O Pilates é uma grande moda no continente. Em Lisboa tem aberto estúdios de Pilates Reformer por todo lado, é uma coisa impressionante.
0: E faz bem.
1: Faz muito bem, é super saudável. Eu costumo dizer que quando as modas são boas ou são saudáveis, sim, sim, vamos apanhá-las todas, não é? E vamos seguir por esse caminho. Portanto, o Wanderlust acaba por ser uma montra destas pessoas que nos mostram isto, e nós amanhã vamos ter, portanto, a começar o Pilates com o Ricardo Gurjão, que é o que vai abrir, no fundo, o Wanderlust Madeira. A seguir vamos ter duas masterclasses de yoga, uma com uma pessoa local, que também já foi convidada no primeiro ano, que é a Carolina Esmeralda. A Carolina é uma professora incrível, uhum, que vocês têm aqui na Madeira, além de ser uma pessoa fora de série e uma professora no palco, que, pronto, que quem quiser ver um bocadinho e assistir amanhã pode ir ao parque. Será depois do Ricardo. O Ricardo são cerca de meia hora, 9:30.
0: Ricardo Gurjão.
1: É, Ricardo Gurjão. Depois a seguir temos a Carolina, depois temos o Manu, que vai acabar com um momento muito interessante, estas duas masterclasses de yoga, com uma grande novidade, que é a primeira vez que aqui na Madeira, que a Cuca, a Roseta e o Manu vão fazer algo inovador, que é, ele vai contar, ele é incrível a fazer storytelling, portanto, vai contar uma história muito bonita, acompanhada pela Cuca a cantar. Portanto, é um momento diferente.
0: Sim.
1: E bastante inusitado. E penso que a Cuca também depois, se calhar, vai ter mais alguma surpresa para nós, que eu falei com Miguel e com ela ontem, e vamos amanhã. Quem quiser desfrutar de um. Quem gosta também de fado, quem gosta de música e quem gosta de ter uma oportunidade para si, para sentir o momento e para viver, vai adorar. Garantidamente. Depois temos este tal momento que falávamos, que é este Boogie and Branch. O que é este Boogie and Branch? É o tal projeto do DJ Linus, que ele transforma.
0: Tens razão, é mais público feminino.
1: É verdade.
0: Pelo vídeo.
1: É impressionante. E o Linus incendeia a pista. Sim, assim, mas como é que ele incendeia a pista? Ele, para já, tem esta particularidade, passa estas músicas com os remixes que entram pelo ouvido adentro, são muito contagiantes, e depois ele é como se estivesse numa cozinha. Ele normalmente faz este projeto, é mais intimista, não é para tanta gente, não é para mil e tal pessoas, ele costuma fazer para 200, 150. Foi muito giro porque ele veio de Lisboa e não estava à espera. Nós em Lisboa batemos um recorde, e aproveito também para dizer, porque tivemos uma equipa incrível a trabalhar, da Soma, que produz o evento, e a nossa equipa, era difícil bater um recorde mundial da maior aula de meditação do mundo, e veio cá o Guinness Book, e conseguimos bater. Portanto, o recorde estava nas 817 pessoas, nós fomos às 1200 e tal. Foi incrível. E tínhamos lá 5 mil pessoas, dos quais só são contadas essas que estão presentes no jardim, as que não saem do tapete durante 30 minutos, durante a meditação. Aquilo é uma coisa muito específica. E ficámos em Portugal com o prémio da maior meditação do mundo. Foi a Ruth Caldeira que fez essa meditação com duas pessoas, e foi um momento mágico. Vês ali tanta gente no jardim, no jardim da Torre Belém, a fazer uma meditação. Foi um momento muito bonito,
0: sim,
1: inspirador.
0: Sim.
1: E foi a Cuca novamente a fechar esse momento. Aqui na Madeira vamos ter novamente a Cuca e o Manu, mais especial. O Manu não estava em Lisboa, porque ele tinha um retiro em Itália. Ele tinha um retiro lá e mais um outro gig. Porque os pessoas de yoga já têm gigs, isso é muita gira, são os novos DJs, repara.
0: Sim, sim.
1: Já têm
0: sim.
1: Gigs, eles já vão para outros festivais fazerem trabalhos lá fora, incrível. Portanto, isto foi um mercado também de artistas, não é? E professores e facilitadores, que evoluiu um bocado como a indústria. Portanto, estes dois mundos, estamos a falar da música e o DJing do Boogie and Branch, ele põe música, depois aquilo acaba num festim, temos uma mesa que as pessoas vão poder comer com nozes e fruta e não sei o que, é muita gira. É um brunch. Que tem uma fusão de DJing, portanto acaba por ser um brunch. Ontem o Linus dizia-me, nós estivemos juntos a jantar, ele dizia-me assim, isto é um home, uma home, não é bem party, ele chama-lhe party, mas com uma conjugação de espírito de amigos que se junta para uma celebração. Portanto, é ouvir e desfrutar a música de uma forma com intenção. Isso muda tudo, porque a energia que o DJ que está a passar, ele está a dançar para já, isso para mim é. A pessoa que está a pôr música, está a sentir a música. é contagiante. É muito giro. Portanto, quem quiser ir ver, ele é um sucesso onde ele vai, ele é tipo, é mesmo um grande sucesso, lindo. E é uma pessoa também fora de série. Além de ser realizador, diretor, é um homem de múltiplas valências. Ele também, ele faz curadoria musical, ele participa no Burning Man, ele trazendo das coisas, é um multifacetado. Uhum. E depois a parte da tarde, tudo isto da manhã, que foi tal Triathlon Mindful, vai se transformar no tal festival que eu te falava, ou seja, vamos ter desde os food trucks, vamos ter as pessoas, que é o Cula Market, a venderem as suas coisas mais direcionadas, os seus artigos, as suas roupas, as suas comidas, para este tipo de mercado, este tipo de para a nossa tribo, digamos assim, para o Wanderlust, que é, nós já chamamos um bocado de tribo, que é uma comunidade que cresceu imenso. Nós já fomos com 70 e tal mil pessoas, isto há 10 anos era impensável, não é? Começámos com 1000, pensávamos que íamos ter 100 e apareceram 1000.
0: E quantas pessoas na Madeira?
1: A Madeira é um case study brutal. Nós na Madeira temos crescido, costumo dizer, vamos saber, crescemos a 10%. Todos os anos crescemos mais 100 pessoas. E tem sido um crescimento bonito.
0: E todas as pessoas contagiam outras, as
1: amigas. Claro que sim, as amigas, foi muito giro, gostei, adorei, vem ver, é uma experiência única. Massagens, relaxamento, a parte da tarde há tudo. Há o tal aerial yoga com as 10 professoras, com a Paula Costa, com a Micaela, com a Desiree. Ou seja, da parte da tarde isto transforma-se em num festival de não só atividades desportivas, porque lá está, temos desde o aéreo até ao hula hoop. Não sei o que é o hula hoop. Hula hoop, nós temos uma pessoa que vai ensinar a fazer o hula hoop, que é giríssimo, que não tem a ver nos filmes, no Havaí, não sei, acha aquilo muito giro, mas ninguém experimenta. Depois de experimentar, é divertidíssimo. Portanto, vamos ter coisas completamente diferentes, mas que já temos tido aqui no Wanderlust de Madeira, sendo que a grande novidade vai ser efetivamente o Pilates, pela primeira vez, a Sara Montes, a vir de Lisboa, também nunca esteve na Madeira, numa masterclass do Wanderlust, e encerrar com a Cuca e com a Cuca aqui na Madeira, que é super querida, como tu sabes, a Cuca vem à Madeira e vocês adoram. Aliás, é difícil, a Cuca é uma embaixadora portuguesa que vá, seja à Suíça, seja a Luxemburgo, e eu falo isto às vezes muito com ela, com Miguel, eles estão sempre a viajar por fora, vai muito ao Brasil também. Ela é uma embaixadora, e nós temos aqui um dos maiores embaixadores, que é o Cristiano Ronaldo,
0: é verdade.
1: Que é o filho da casa, e nós no continente temos a Cuca, também uma embaixadora nossa, e também leva-nos para os sete ventos pelo mundo fora.
0: Olha, convém lembrar também, estamos a chegar ao final da hora, em no Seixal está a acontecer qualquer coisa, já aconteceu, não é?
1: É verdade, no Seixal, neste momento, era das 18, ainda vai acontecer, das 18 às 19, tínhamos uma aula do Manu.
0: Cenário fantástico.
1: Aquele cenário,
0: porque é o único. Que o Star Wars veio aí gravar.
1: Exatamente, eu sempre a dizer aos meus amigos, que do outro lado aquilo é o Star Wars, autêntico. Vocês têm a felicidade de ter uma ilha que tem duas ilhas. Que tem a ilha norte e a ilha deste lado, sim. E este lado, por exemplo, está a sol, há bocado telefonei para ver se não estava a chover, normalmente está aqui sol e está a chover do outro lado, mas tem essa particularidade. E depois tem paisagens que são breathtaking. O Seixal, primeira vez que eu fui, fiquei assim, não vou dizer umas horas, mas fiquei muito tempo a admirar aquilo, a beleza daquelas rochas e da cascata e do pôr de sol no mar e o mar quente, e não resisti, enfiei-me logo no mar. E foi a primeira, foi amor à primeira vista. E na Madeira há alguns sítios que para mim despertaram essa paixão. Um deles foi o Porto Santo, já falámos disso, depois falamos disso quando quiseres.
0: Mais calma, exato. Nuno, em poucas palavras, o que é que as pessoas ficam a ganhar com isto?
1: Eu tenho, se calhar vou resumir só numa frase.
0: Participarem aqui no Wanderlust.
1: Eu tenho uma descrição que tenho ouvido ao longo dos anos e que deixa-nos a mim e à equipa todos completamente maravilhados, que é as pessoas que saem do Wanderlust, e isto tem sido ouvido pela voz de várias, nós chamamos Wanderlusters, porque a nossa comunidade de pessoas que vão ao Wanderlust e gostam de ir ao evento por causa de tudo isto, deste bem-estar que sentem, é o meu melhor dia, é o melhor dia do ano para mim, é o dia em que eu saio e me sinto feliz, é o meu dia, é o meu melhor dia do ano. Isto é uma frase que nos ficou porque nos faz muito sentido o sentimento global das pessoas que vão. Ou seja, as pessoas saem de lá com sorriso, isso é o que nos deixa mais realizados. Saem com um grande sorriso. Isso é muito bom. Isso faz-nos pensar que aquelas alturas em que uma pessoa pensa, vamos continuar, não vamos, missão, porque é uma missão, não é? Isso é uma missão, como tudo na vida.
0: Lembras-te a primeira vez, por exemplo, que experimentaste a yoga?
1: Lembro-me perfeitamente. Perfeitamente. Estava super, que é isto? Estava a primeira vez. E isto também é bom meter às pessoas. É muito universal. experimenta-se e depois adora-se, porque é um bocado como a primeira vez que se vai ao ginásio experimentar, imagina, um arte marcial ou mesmo o próprio Pilates, faz uma coisa diferente. Ou aerial yoga então é um bom exemplo, em que toda a gente pode experimentar, é de universal, 7 aos 70, aos 80, ou quando a pessoa quiser. A minha mãe até há pouco tempo fazia yoga, tem 82 anos. Portanto, é algo que nos melhora o dia. É algo que nos desperta um sentimento de gratidão. E isso.
0: Estão a falar do Pilates e da meditação.
1: Também. A meditação é uma ferramenta incrível. A meditação complementa-se de uma forma incrível. Também aprendi.
0: Nunca experimentei, mas tenho essa noção.
1: Mas devias. Eu aprendi que a Ruth Caldeira não fazia a mínima ideia do que era isso da meditação. Achava que era uma coisa tipo holística, estranha e meditação, isso dá para mim. E é muito simples, as pessoas têm que perceber que é tão fácil de entender como isto. É o momento em que nós, imagina-te na cama à noite absorvido nos teus pensamentos, não é? E imagina-te tu tentares escoar todos os pensamentos para teres uma paz interior. Então é tu conseguires um momento para ti. Portanto, eu vejo como uma ferramenta muito importante. Alturas do dia em que estejas muito estressado, em que te apeteça, sei lá, em que estás muito estressado, em que estás a ferver, é uma ferramenta brutal, porque juntamente com a respiração, e nós também ensinamos isso, nós inclusive estamos a ter um workshop da Sara Montes sobre breathwork, a meditação está muito associada à respiração, ou seja, nós para entrarmos nesse estado meditativo temos que respirar. Temos que fazer uma série de respirações e temos que libertar o cérebro e depois esvaziá-lo. E isso é quando entramos no nosso interior, conseguimos organizar tudo, a nossa vida muito de uma forma mais fácil, planear o dia a seguir, não sei o quê. É aconselho vivamente a quem nunca experimentou.
0: Portanto, já sabem, amanhã passem pelo Parque Santa Catarina a partir das 9 da manhã, não é?
1: Com a apresentação da manhã da nossa, todo o dia.
0: A nossa amiga Elcine Macedo, que
1: estou
0: aqui, não é?
1: Que é uma apresentadora incrível, mas vocês já sabem pelos programas dela.
0: Nuno Silva Carvalho, responsável pelo Wanderlust, já vão em 10 edições, não é? Aqui na
1: décima edição no continente, na Madeira,
0: quarta edição na Madeira.
1: E vamos ver se vamos outra vez ultrapassar os números do ano passado. Isto vamos ver. Estamos bastante na expectativa, porque estamos quase, portanto, até amanhã. Cá esperamos todos, quem quiser conhecer o evento e espreitar no Parque Santa Catarina, são todos bem recebidos e vão passar, espero eu também, o melhor dia do ano para vocês.
0: Se estiverem curiosos, passem pelo site wanderlust.pt/Madeira, está lá toda a informação. Nuno Silva Carvalho, muito obrigado por teres vindo cá e vais à televisão agora também falar um bocadinho sobre o evento que
1: obrigado.
0: Vai acontecer amanhã no Parque de Santa Catarina. O local é magnífico, como toda a gente sabe. Já a seguir temos a Prova Oral com o Fernando Alvim. Felicidades então para amanhã.

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0: Ouvintes da Provaral, aqui estamos nós de novo. Eu ainda estou aqui, estou, e com muito prazer, na ilha de Santa Maria, nos Açores, mas a nossa convidada está em Lisboa, no mesmo sítio de sempre. Se calhar até ficar com um pouco de inveja. É a Irene Pimentel. Olá, Irene.
1: Olá, olá, Fernando.
0: Desta vez estamos aqui separados. Estamos com uma grande distância, mas estamos juntos na mesma.
1: Claro que sim. Estamos sempre juntos.
0: Irene, tens um livro que se chama justamente Relações Perigosas, onde falas da cumplicidade da PIDE com as secretas internacionais. Tens dedicado toda a tua vida à história e nunca como agora se falou da importância da história e, sobretudo, da forma como muitas pessoas a olham, nomeadamente uma espécie de negacionismo ou revisionismo histórico, que começa a ser uma prática muito comum. Como é que tu vês isto?
1: Vejo muito mal.
0: Com dor.
1: Com muita dor. Aliás, eu tenho estado quase em estado de choque nos últimos tempos, não só por causa das eleições no Brasil. Agora, acabei de ouvir uma coisa absolutamente extraordinária, que foi o Trump. Desculpem não estar a falar de história, mas realmente a realidade também nos agride. E ainda agora acabei de ouvir que, como houve uma senhora que ganhou o Prémio Nobel da Paz, que é uma juíza do Tribunal Penal Internacional, o Trump e os Estados Unidos começaram a dizer que vão colocar sanções ao Tribunal Internacional, e que se o Tribunal Internacional ameaça os Estados Unidos, eles vão acabar com esse tribunal. Ora, um tribunal internacional é fundamental para julgar criminosos de guerra, e as guerras continuam e estão a continuar. Mas relativamente ao negacionismo e ao revisionismo, eu é das coisas que me põe completamente, como é que eu ia dizer, fico furiosa quando vejo mentiras sobre a história. Ou seja, quando vejo uma tentativa de utilização da história para efeitos políticos atuais. Evidentemente que nós todos vivemos o presente, não estamos a viver o passado, mas somos marcados pelo passado, e o passado, em princípio, também nos ensina alguma coisa. E o que eu tenho estado a ver ultimamente é que não só há negacionismo e revisionismo histórico, como, por exemplo, relativamente à guerra colonial em Portugal, um dos maiores negacionismos é o do Holocausto, e como agora estamos a ver outra vez guerra na Europa, guerra no Médio Oriente, a faixa de Gaza a ser atacada pelas forças israelitas, em que já morreram 70 mil pessoas. Pessoas que dizem que aquilo é um genocídio. Aliás, a própria mulher que ganhou, ela tem um nome muito complicado e por isso eu não consigo ainda decorar, mas que ganhou o Prémio Nobel, foi uma das que inquiriu, fez um inquérito sobre o que é que estava a passar na faixa de Gaza, e concluiu que de facto aquilo se tratava de um genocídio. Segundo as regras que foram inventadas durante a Segunda Guerra Mundial, criadas, digamos, pelo Lemkin, um polaco, um judeu polaco, foi ele que definiu o termo genocídio. E o termo genocídio não quer dizer só que se vá matar toda a população de uma determinada nação ou de uma determinada região. Há também a limpeza étnica, que está considerada no genocídio, o afastamento das populações dos sítios onde elas estão a viver, e, por exemplo, outra questão é acabar pura e simplesmente com uma cultura, com uma etnia, e que pode não ser do ponto de vista físico. Portanto, eu também considero que sim, segundo a história, nós estamos a viver um novo tipo de genocídio, o que é terrível.
0: Irene, porquê é que achas que politicamente tudo isto está a acontecer no mundo em diversas áreas? A percepção que nós temos é que nunca como agora, mas lá está, a dúvida será sempre, será que o mundo sempre foi assim, e só que agora tudo o que acontece é muito mais mediático, as informações são passadas muito mais rapidamente, não é? Esta é a dúvida vigente, ou será que realmente o mundo passa por uma das fases mais turbulentas de que há memória?
1: Eu penso que sim, das mais turbulentas. É preciso ver que o mundo do pós-guerra, tudo para não falar antes, não é? Do pós-Segunda Guerra Mundial, é um mundo em que se tenta dizer nunca mais vai acontecer o que aconteceu durante a Segunda Guerra Mundial e desde logo também o Holocausto. O Holocausto que foi acabar com um genocídio, justamente é daí que vem o termo genocídio, dos judeus europeus. E a partir daí foram criados a ONU, as Nações Unidas, foram criadas, também lançada a Declaração dos Direitos do Humanos, e tudo isso foi, informou, digamos, todo o período que nós vivemos, sobretudo nós e eu, que sou uma baby boomer, não é? Que nasci no pós-guerra, fui muito marcada ainda por essa guerra. O que é que nós vivemos? Vivemos anos de paz, na Europa, atenção, mas ao mesmo tempo continuou em Portugal uma ditadura, em Espanha uma ditadura, e pior, a ditadura portuguesa até era uma ditadura colonialista, que em 1961 começa uma guerra colonial que vai ser, aliás, a prazo, 13 anos depois, ainda demorou algum tempo, digamos que vai ser o fim do próprio regime ditatorial. Durante todo esse período, até 74 e mais tarde, o mundo estava dividido em dois grandes blocos. Dois blocos que tinham estado aliados durante a Segunda Guerra Mundial para destruir Hitler. Portanto, a União Soviética, os Estados Unidos, a Grã-Bretanha, a França, outros países, Canadá, por aí fora. O que acontece é que logo a seguir veio uma Guerra Fria. E o grande problema da Guerra Fria era, ao fim e ao cabo, a bomba atómica, que foi logo lançada em 1945 pelos norte-americanos, em Nagasaki e em Hiroshima.
0: Hiroshima.
1: Em 1945, em agosto. Ora, aí começou um novo tipo de guerra, a tal Guerra Fria, que era sobretudo da ameaça de ambas as potências e de influência dessas potências sobre uma quantidade de outros países. Mas isso fez com que nós, de repente, ou durante muito tempo, achávamos que a paz iria ser o fim disto tudo, o fim da história, ao fim e ao cabo. Coisa que não aconteceu de todo. E com a implosão da União Soviética, a queda do Muro de Berlim, portanto, todo aquele bloco, digamos, que se dizia comunista, ou da cortina de ferro, da Europa de Leste, quebrou. E ficámos só com um bloco. Só que, neste momento, temos três blocos, não é? Estados Unidos, a China e a Rússia de Putin. Sendo que a Rússia de Putin invadiu um território soberano, a Ucrânia, desde 2022. A isto acresce o que se passa no Médio Oriente, a guerra do Irão, que começou este ano em fevereiro, e, portanto, a turbulência internacional não pode ser mais pequena.
0: Irene, quem diria que em 2026 iríamos assistir a tantas guerras?
1: Exatamente.
0: Tu conseguirias prever uma coisa dessas?
1: De todo. Aliás, quem diz isso, eu sempre achei que não iria assistir a nenhuma guerra na Europa. Evidentemente, continuaram guerras noutros continentes. Isso é evidente. E também a questão do colonialismo teve de ser resolvida, ao fim e ao cabo. Acabar com o colonialismo. Agora, eu nunca pensei, mas também nunca pensei, que a extrema-direita populista, digamos, tivesse a ascensão exponencial e tão rápida como tem tido nos últimos tempos. Ah, não é, só em como... Portugal, como nos outros países, não é?
0: Sim, sim, claro. Mas como é que alguém com toda a investigação que tu tens tido ao longo de toda a tua vida, não conseguiu prever, portanto imagina como é que as outras pessoas possivelmente estarão muito mais surpreendidas até do que tu.
1: Claro.
0: Mas ainda assim, com toda a tua investigação, tu não conseguiste prever este fenómeno.
1: Nada, nenhum historiador pode prever. Aliás, que muitas vezes perguntam-nos: ah, se tu és historiadora, tu te sabes tudo, desde o Dom Afonso Henriques, por exemplo. Estou só a dar um exemplo. Eu não sei nada sobre o Dom Afonso Henriques. Sei um pouco mais sobre o século XX, português e europeu, digamos, porque estudei, não é? Mais especificamente. Agora, nunca na vida nós podemos prever e dizer o vai acontecer isto porque já aconteceu aquilo. Porque a história, na realidade, não se repete. Ela não se repete devido a muitas circunstâncias. À conjuntura, às estruturas, que são sempre diferentes. Nós, por exemplo, na Segunda Guerra Mundial, tínhamos a propaganda, que foi fundamental, sobretudo, não só no nazismo, como também no fascismo italiano, e depois também na União Soviética, com o stalinismo e por aí fora. Agora, depois disto tudo, como é que nós podemos dizer vai-se passar a mesma coisa? Porque as coisas não são idênticas. Nós não podíamos prever o desenvolvimento exponencial da ciência. Aliás, com aspectos muito positivos, não são só negativos, não é? E até são sobretudo positivos, desde logo, a demografia, portanto, a mortalidade infantil, que baixou exponencialmente com a ciência, com o avanço da medicina, a longevidade da vida das pessoas, porque ainda há muito pouco tempo, mesmo nos anos 50, 60, a longevidade era uma coisa de tipo 60, 70 anos. Neste momento está em 80 e muitos, nas mulheres e nos homens também, um bocadinho menos.
0: Mas, os homens duram menos 4 anos, em média.
1: Menos 4 anos, exatamente. Mas, por outro lado, nunca pensamos que a guerra, genocídios, existisse de novo, porque tínhamos instituições internacionais que nos faziam, ou que pensávamos que nos faziam crer, que evitariam esse tipo de coisas. As guerras seriam resolvidas através de negociações, antes de haver a guerra. E, entretanto, a própria história não para. E isso foi também o grande erro de se ter pensado ali, quando houve a implosão da União Soviética e a queda do Muro de Berlim, ali no final dos anos 80 do século XX, pensou-se, a história agora acabou. Agora vai ser lindíssimo. O liberalismo por todo lado, o neoliberalismo que nasceu depois, vai dar possibilidades a toda a gente, não vai haver tanta desigualdade social. Ora, tudo isso não aconteceu. E, por outro lado, eu disse que a história não se repetia. Agora, o ser humano, desde que nós o conhecemos, desde a escrita, digamos, mais propriamente dita, é, na prática, praticamente igual.
0: Isto é, a história não se repete, mas o ser humano sim.
1: E o ser humano repete-se. Eu prefiro, eu até gosto mais de um historiador francês diz que a história não se repete, mas gagueja. Pronto, e depois há outras também. Gagueja porque aproxima-se, parece, mas depois as pessoas são fundamentais em história. Os políticos são fundamentais. Ora, os políticos chegam a uma altura que também morrem, não é? O Hitler não está aqui, o Mussolini também não está aqui, nem o Salazar, ainda bem. Temos é outro tipo de político que, entretanto, nasceu com aspectos muito antigos que já existiam antes, que é, por exemplo, o peso da religião, não é? O peso dos evangélicos neste momento no Brasil, nos Estados Unidos, não é? Que tem tudo a ver com os resultados eleitorais. Ora, isso é uma coisa até muito...
0: Nos Estados Unidos também?
1: Nos Estados Unidos também. Aliás, a grande ligação do Trump é com também os evangélicos. E o problema... E até há uma... Como é que eu... Eu sou ateia, tenho que dizer isto. Mas, de certa forma, havia instituições que travavam determinados radicalismos e determinadas violências. Por exemplo, a religião católica, que é uma instituição vetusta, muito importante, que está em todo lado, mas chegou a uma altura que o próprio catolicismo, a própria Igreja Católica, começou a debater-se com rivalidades dos evangélicos, por exemplo. E isso tem a ver também, não estávamos à espera. Portanto, o que surge são sempre combinações, muitas vezes, de aspectos que já existiam, mas combinações diferentes, com personalidades diferentes a dirigirem a história.
0: Irene, acabas de dizer que és ateia. E se Deus de facto existir e estiver a ouvir este programa, não temes que possas ser castigada?
1: Não, porque sou ateia. Mas digo-te uma coisa, muitas vezes pensei, eu fui criada e fui educada segundo a religião católica. Portanto, há sempre aspectos do catolicismo nas quais eu penso. Por exemplo, olha, neste momento li um debate bastante interessante sobre a questão da cunha e a religião cristã à mistura.
0: Espera, como é que é?
1: É muito cunha interessante. Religião... Porque, que... pronto, isto está um bocadinho na atualidade portuguesa, não é? Houve a questão das gêmeas, mas não é tanto a questão das gêmeas. É que depois houve também algumas pessoas que foram acusadas de terem colocado cunhas por conhecerem, não é? O secretário de Estado da Saúde, ou conhecerem médicos, e a cunha sempre existiu em Portugal. Eu até costumava dizer que a cunha era a forma dos mais frágeis, dos mais fracos, também conseguirem alguma coisa durante a ditadura. Não sei se me estou a fazer entender.
0: Como assim?
1: Por exemplo, eu não tenho acesso a nenhum médico, não conheço nenhum médico, porque a minha classe social é do campo, por exemplo, mas ali naquela quinta há um senhor que é médico. E se eu tiver um relacionamento com esse senhor, que nunca será um relacionamento igual, não é? Igualitário, eu talvez, se estiver doente, possa... socorrer-me numa questão sempre. De doença. E isso sempre aconteceu. E, aliás...
0: E sempre acontece, por exemplo, numa situação destas, quase todos nós damos por nós a tentar como é que posso socorrer o meu pai ou a minha mãe que está no hospital e quem é que eu conheço, não é?
1: Exatamente, exatamente. Eu, aliás, até pus no Facebook, e fui criticadíssima, aqui há uns dias, a dizer... portanto, o que eu disse foi ajudar uma amiga numa questão de doença, porque era um facto real que foi uma amiga de uma pessoa que conhecia o secretário de Estado da Saúde, e essa amiga estava a morrer com um cancro e estava num hospital e estava a ficar sem cama. E então essa outra amiga que conhecia o secretário de Estado, o que fez foi ter uma cunha para ela poder ir para o IPO. E conseguiu. Ora, isto... é uma atitude que todos nós teríamos, uma atitude de humanidade. E porquê é que a religião aqui mistura-se nisto? E o debate...
0: Mas espera, não deixa de ser uma cunha, mas é uma cunha humanitária.
1: É humanitária, eu até disse, não é, portanto, é uma... Não é, eu disse que não era uma cunha, era humanidade. Pronto.
0: Okay.
1: Mas eu sabia que isto era uma enorme contradição, porque quem conhece alguém consegue, quem não conhece ninguém não consegue. Portanto, há aqui uma quebra da desigualdade que a democracia impõe, não é? Entre as pessoas. Agora, o que é muito interessante é que depois há pessoas que vêm também que disseram. E, por exemplo, a minha religião, a religião cristã, diz que eu devo apoiar as pessoas que eu conheço. Aí a grande questão é sempre assim, a religião cristã diz para apoiar as famílias e as pessoas que nós conhecemos e os nossos amigos, ou os desconhecidos e toda a gente? Porque aí depois há também uma contradição, não é? Mas o mundo está feito de contradições e muitas delas a gente não consegue resolver. Eu só sei é que se eu tivesse duas filhas, casa das gêmeas, eu teria feito tudo no mundo para resolver a questão dessas duas filhas. E penso que de toda a gente faz isso. Agora, a questão é essa, é que uns podem e outros não. É a eterna desigualdade que existe.
0: Mas aqui neste programa toda a gente pode, sobretudo, participar. Deixa-me dizer que a nossa convidada é a extraordinária Irene Pimentel. É historiadora, tem vários livros publicados. Perdi-lhe a conta, devo começar. O último dos quais chama-se Relações Perigosas, a Complicidade da PIDE com as Secretas Internacionais. É claro que já navegamos para outros assuntos.
1: Pois foi. E
0: falamos de tudo menos da PIDE, mas não faz mal. Até porque daqui a pouco tenho justamente uma outra pergunta para lhe fazer, que também não tem nada a ver com esta. Com este livro. Deixem-me só recordar o WhatsApp da Provaral. Queremos que todos participem numa emissão conjunta onde eu estou na ilha, na incrível ilha de Santa Maria. Irene Pimentel está na incrível ilha de Lisboa. Portanto, 96038-627272. Sejam bem-vindos.

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2: 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No dia 4 de dezembro vamos tentar encher o cinema São Jorge. Se isto não é a ideia mais idiota que alguma vez ouviram, então não sei o que é uma ideia idiota. Já agora, Irene, na história, possivelmente, existiram muitas ideias idiotas.
8: Eu estava até a dizer, idiota, acho fundamental, porque tem a ver com ideias, não é? E é isso que faz também andar o mundo. Mas, de facto, muitas vezes houve ideias idiotas, outras cruéis, outras terríveis e depois outras fabulosas, não é?
2: Já agora, uma pergunta bastante atual. Esta semana, uma notícia dá conta que vai haver um fuzilamento nos Estados Unidos, algo que não acontecia há muitos anos, que vai ser transmitido e que todas as pessoas poderão assistir. Como é que tu vês isto?
8: Olha, eu estava a ler isto antes de entrar para aqui e fiquei aterrada. Isto é o pelourinho, o cérebro pelourinho da Idade Média. Quer dizer, da Idade Média, depois perdurou durante um tempo, a Inquisição também gostava muito de fazer autos da fé, em que se assistia às torturas e depois à morte dos chamados hereges para a Inquisição e por aí fora. Agora, que isto se passa em 2026, eu acho uma coisa... Olha, eu não sei, eu não tenho... Eu só espero é que algum tribunal superior nos Estados Unidos impeça isto, porque isto vai contra todas as normas. Eu, aliás, acho que o que está a acontecer muito na atualidade é, e se calhar eu sou um bocadinho exagerada, mas acho que é uma falta de ética e de moral. É como se tudo o que nós aprendemos na escola, olha, através da religião também, através da filosofia, ajudar aos outros, não matar, etc., parece que tudo está a ser posto em causa e que hoje tudo é possível. Eu acho absolutamente obsceno que as pessoas assistam em direto ao fuzilamento de um ser humano, independentemente, pronto, dos crimes que ele tenha cometido. Acho uma coisa horrorosa. Também sou contra a pena
2: também
8: de morte.
2: Acho. Muito bem, já agora deixa-me só colocar aqui um primeiro ouvinte, o Palhaço Enano, que é de resto uma presença habitual. Eis a mensagem que nos envia desde Odmira. Aí vai.

0: 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Eu concordo con ela en que a historia non se repete, mas a estupidez humana si se repite. E estos neofascistas que temos agora, chámale Abascal, chámale Bolsonaro, chámale Donald Trump, chámale Ventura, chámale Quiricual, estos neofascistas están a querer destruir tudo o que a gente construiu de bom. E o pior é que a gente jovem, incluso obrera, que votan en estes individuos. 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Miña pregunta para la historiadora é: estamos ya nunha terceira guerra mundial? Alias, estamos quasi. Obrigado, bom fim de semana, abrazo.
1: Bom fim de semana, é uma boa pergunta esta.
2: É, sim, senhora.
1: Estaremos já numa terceira guerra mundial?
2: E eu estou bastante de acordo com este ouvinte. Eu acho que já estamos numa terceira guerra mundial. E especialmente a Europa está, porque é só ouvir as últimas ameaças e alguma guerra, que agora se chama híbrida, não é? Porque é aquela guerra que ainda não mata, mas mói, já está a acontecer da parte da Rússia de Putin. De certa forma, eu acho que nós estamos, eu diria mais que estamos à beira, porque uma coisa é os ucranianos que estão com uma guerra mesmo, levar com uma guerra em cima, a faixa de Gaza, os palestinianos na Cisjordânia e por aí fora, no Irão, a população do Irão, que até é contra o regime dos ayatolas. Agora, eu penso que já estamos bastante avançados

0: perda de ética, de moral. E é como se... As coisas que, por exemplo, o Trump diz, e muitas vezes as palavras têm efeitos, não é? Uhum. Ele acabou de dizer que gostava muito que o Irão atacasse a Califórnia, porque a Califórnia é quase toda do Partido Democrata. Pronto, o Partido Democrata tem maioria na Califórnia. E que ele achava muito interessante que o Irão, olha, porque é que não ataca, não bombardeia São Francisco e por aí fora. Ora, esta linguagem é uma coisa que as pessoas tinham pudor em utilizá-la. Neste momento, não. Os grandes governantes, aqueles que mandam nisto tudo, dizem este tipo de coisas. E muitas vezes a gente pergunta, da palavra ao ato, muitas vezes, o que é que há, não é?
1: Isso quer dizer que é o fim dos moderados?
0: Está a acontecer o fim dos moderados. E isso é muito mau. O centro político, não é? Está, de certa forma, em desaparecimento. Quer o centro de direita, quer o centro de esquerda. Agora, quero chamar a atenção que o centro de direita em alguns países, e Portugal não está fora desses países, uhum, tem a tendência para fazer uma aliança com a extrema-direita. E aí a história pode nos ensinar alguma coisa. Ou seja, é preciso ver que Mussolini e Hitler, para só dar estes dois, eles realmente tiveram bons resultados eleitorais. Em 32, 33, no caso de Hitler. Mas não teve maioria Hitler. E o que é que aconteceu? Foram as elites de direita, militares, civis, terratenentes, a grande indústria, que considerou que seria muito interessante convidar Hitler para a chancelaria da Alemanha. E o que acontece? Eles diziam, e depois nós controlámo-lo, porque ele é muito excessivo e nós vamos controlar. E o que aconteceu foi o contrário. Foi ele que controlou toda aquela gente, foi acabando com todos os adversários políticos, e isso acho que pode ser uma enorme lição para a atualidade. É terrível que haja aliança entre o centro de direita política e a extrema-direita. E nós já estamos a assistir, em alguns casos, a isso.
1: Já agora, deixem-me só dizer que recebemos aqui duas mensagens. Uma mensagem chega-nos do Mário, por escrito. Ele diz, olá, o problema da Cunha, ainda que humanitária, uhum, especialmente em cuidados médicos, é que passa para trás da fila alguém que está nela legitimamente à espera. Percebo o desespero de ter alguém doente, mas parece-me mais uma Cunha umbiguista. Bom programa, diz o Mário. Já agora, uma outra mensagem que nos chegou do Onde é que estão as mulheres deste programa? Queremos que nos enviem mensagens 960386272. Bem, o Hugo envia esta mensagem áudio.
2: Olá a todos. Tenho uma pergunta que ouvi há algum tempo e fiquei com esta dúvida. Há uns tempos atrás, num documentário, de que a PIDE poderia não ter sido dissolvida após o 25 de Abril, que havia uma ideia de usar a PIDE continuando o exercício desta no pós 25 de Abril. E a única forma que isso não aconteceu foi porque houve o tal tiroteio durante o 25 de Abril, que acabou por matar algumas pessoas. Isso é verdade? Havia planos para fazer com que a PIDE continuasse o seu serviço?
0: Exatamente. Eu vou responder a esta questão. Uhum. A outra questão é que acho que o Mário também tem razão. Sim, e isso é a tal contradição. Agora, neste caso que eu citei, desta que eu conheço a pessoa que ajudou a tal outra, não houve ninguém que ficasse sem cama, digamos, não substituiu, está a ver? E isso acho que é talvez a coisa mais terrível da Cunha, é se isso acontece. Aí sim, penso que é imoral. Agora, se isso não acontecer, enfim, eu se calhar meti à Cunha, desculpa. Mas
1: é uma Cunha mais ética.
0: É mais ética. Okay. Agora, esta questão é muito importante sobre a PIDE. Realmente, nas vésperas do 25 de Abril, o MFA, o Movimento das Forças Armadas, que levou a cabo o golpe de Estado em 1974, para ter mais legitimidade, contactou

0: ou dois generais, Spínola e Costa Gomes, e eles estavam dentro, digamos, do programa. O programa do MFA, e isso foi muito importante, haver um programa, mas isso é outra questão. Portanto, foi conhecido da parte de Costa Gomes e de Spínola. Eles não eram do MFA e não foram eles que levaram a cabo o golpe de Estado. Agora, o Costa Gomes quase que impôs, até na véspera mesmo, antes da PIDE ser tomada, porque a PIDE só foi tomada no dia 26 de Abril, às 9 horas, em Lisboa. E nessa noite, 25 para 26, já estava... O regime anterior tinha caído, o Marcelo Caetano tinha se rendido, portanto o regime já não existia, mas a PIDE ainda estava na sua sede, cercada pelos militares e ainda não se tinha rendido. E aí Costa Gomes disse que enquanto que durasse a guerra colonial, justamente aquilo que eu disse há pouco, porque a PIDE era o serviço de intelligence, de informação das Forças Armadas em guerra, o Costa Gomes realmente disse isso, sugeriu isso, isso foi aceito pelo MFA. Ou seja, nas colónias em guerra, enquanto durasse a guerra, enquanto não houvesse negociações e fosse concedida a independência, deveria ser transformada numa outra polícia. Mas evidentemente que aí estava-se a pensar utilizar a DGS, com o nome. Aliás, o nome seria assim, era os Serviços de Informações Militares. Isso não aconteceu porque é a tal dinâmica da próprio golpe de Estado que se transforma em processo revolucionário, com as pessoas irem para a rua apoiar, e também nas próprias colónias começa a haver manifestações e perseguição dos elementos da DGS e libertação dos presos políticos e por aí fora. Agora, só essa coisa muito breve, porque o ouvinte relevou essa questão. O tiroteio às 20 horas de dia 25 de Abril, já o governo tinha caído, já Marcelo Caetano se tinha rendido no Carmo, matou 4 pessoas e feriu 45. E a partir daí, de facto, na chamada metrópole, que é como se chamava antigamente Portugal, começou a ser impossível que a PIDE perdurasse. Mas eles não iriam ser presos, e devido também a esse tiroteio, no dia seguinte, eles, quando foi tomada a PIDE, a sede da PIDE, a DGS, eles foram levados para Caxias.
1: Já agora, Irene, seja um país em ditadura, e não estou a falar em particular de Portugal, seja em democracia, a polícia interna é igual, ou a polícia em si é igual?
0: A polícia não é igual, porque em Estado de Direito, em democracia, há instituições e há fiscalização, ao fim e ao cabo. Deveria haver. Deveria haver, porque muitas vezes não há. E, por exemplo, o aparelho judicial de juízes tem um papel. O que aconteceu durante a ditadura é que os tribunais plenários condenavam os presos políticos consoante os processos instruídos pela própria polícia política, que era a PIDE. Agora, é verdade que, do ponto de vista internacional, estávamos em Guerra Fria, Portugal pertencia ao chamado Ocidente, hegemonizado pelos Estados Unidos, evidentemente que do ponto de vista das agências secretas, da espionagem, digamos, a PIDE era a polícia que lidava com a CIA, com os serviços secretos franceses, alemães, quando começaram a existir, quando nasceu a RFA, italianos e por aí fora. Até porque há aqui uma coisa muito importante, é que Portugal foi aceite no pós-guerra pelos aliados ocidentais e ingressa na NATO, é um dos países que ingressa na NATO em 1949. Portanto, a partir daí, através da NATO, a PIDE e os serviços, as Forças Armadas Portuguesas, tinham um relacionamento com os outros países, mesmo que fossem democráticos.
1: Uhum. Ok, ok. Deixem-me só dizer que estamos a entrevistar Irene Pimentel à custa de um livro que agora chega, que se chama Relações Perigosas, a cumplicidade da PIDE justamente com as cretas internacionais. Estamos a receber muitas mensagens. Esta que nos chega da Marlene, que está aqui muito próxima de mim, visto estar nos Açores, e a Marlene também. Eis o que diz.
2: Olá, sou Marlene das Flores. A conversa está assim super interessante. A questão das cunhas e aquele livro sobre as cunhas e a religião. Era um livro, não era? Que livro era? Acho que fiquei interessada. Gostava de mandar um beijinho ao Alvin. Não estou em Santa Maria, não andava de maneira nenhuma. Estou a ajudar no trail do queijo da feijãozinha, que vai a ser amanhã. E não podia... Não dava mesmo para sair daqui este fim de semana. Beijinhos!
1: Já agora deixem-me só dizer que eu estou em Santa Maria porque hoje vou apresentar uma cerimónia, os Monstros do Ano, que também faço, de resto, em Lisboa e em muitos outros locais. Só que há aqui uma curiosidade. Eu vou apresentar aqui num cinema onde Frank Sinatra atuou em 1945, justamente quando da Segunda Guerra Mundial, em junho de 1945. Não é incrível? Vou atuar no mesmo espaço de Frank Sinatra, o que faz de mim o novo Frank Sinatra, como não óbvio. Não é incrível? Vou estar no mesmo palco onde atuou o Frank Sinatra aqui em Santa Maria. Já agora, já percebi que os ouvintes acharam muita graça àquilo que há pouco falávamos sobre a cunha. Isto é um livro, Irene?
0: Não, justamente era essa a resposta que eu queria dar à Marlene. Não é um livro, mas tem sido um debate. Eu não sei se posso indicar o jornal.
1: Claro que sim.
0: É o Público. E foi hoje. Foi hoje que eu li isso tudo. Quer dizer, a partir de ontem e hoje. Mas hoje, por exemplo, há um artigo muito interessante. Ai, como é que ele se chama? Que eu costumo ler, porque foi assim, a Ana Sá Lopes, do Público, de certa forma defendeu o que eu defendi, a questão da humanidade. E ela até tem uma coisa, teve um artigo muito interessante dizendo que o Lacerda Salles, o secretário de Estado, que é acusado de receber as cunhas, se tivesse tentado salvar um cão, se calhar não havia tanta polémica. Pronto, que é uma crítica que ela faz ao animalismo, digamos, que é mais depressa as pessoas gostam de animais do que de seres humanos. Pronto, isso foi uma dos depoimentos. Hoje, depois houve outra de um cronista que coloca a questão do cristianismo, a tal que eu foquei há bocadinho. E hoje há um cronista também que junta estas duas ideias diferentes, contraditórias, e diz que, de certa forma, ele está com um e está com o outro. É um bocadinho a contradição em que estamos perante isto, não é?
1: A minha pergunta é, as gêmeas, agora salvas, será que vão tratar o ministro Salles por tio Salles quando virem? Pá, possivelmente, se calhar isso vai acontecer. Já agora, deixem-me só dizer que temos mais uma mensagem, esta da Irina. Aí vai, Irina.
3: Olá, estou a gostar muito do programa e eu gostava de perguntar esta ideia que anda aqui a fazer algum caminho de algum revisionismo histórico, que é dizer que se fez lá fora e já está a chegar a políticos cá dentro, nomeadamente do Chega, mas é uma coisa que vai se propalando, de que, na verdade, o partido nazi era de esquerda e de extrema esquerda.
0: Ai, que disparate! Isso é um disparate total e isso nem sequer é revisionismo, nem sequer é negacionismo, é mentira pura e simples. O partido nazi, nacional-socialista, e é aí que eles dizem isso, reparem que ela é nacional, mas também é socialista.
1: Uhum.
0: E atenção, é que o nazismo, Hitler, perceberam num período em que a Alemanha estava polarizada, como agora muitos países estão, em que havia sindicatos muito fortes de esquerda, havia dois partidos muito fortes de esquerda, que era o Partido Comunista e o Partido Social Democrata, que seria um partido socialista, e quem era contra estes, todos estes, contra a esquerda, era o Partido Nacional Socialista. Agora, como queria também ir buscar, como o Chega muitas vezes também vai, pessoas, trabalhadores na altura, operários, pessoas que estavam mal, porque estávamos em plena crise económica, ele utilizou algumas coisas da esquerda. Por exemplo, a bandeira do Partido Nazi, toda a gente reconhece aquela cruz gamada, não é?
1: Uhum.
0: Mas a bandeira é vermelha. E aquilo depois tem uma cruz gamada em preto numa bola branca. O feriado do 1º de maio, que era fundamental para a esquerda, para os sindicatos, para isso tudo, ele manteve. E isto foi uma forma de, ao fim e ao cabo, aliciar os trabalhadores, as pessoas mais pobres, mas atenção, sempre com uma visão. E que também aqui, muitas vezes, nós estamos a assistir, que é, mas a favor dos alemães, só.
1: Ok, ok.
0: Portanto, uma das coisas que, por exemplo, Hitler também fez, instaurou um chamado Estado Social. Só que esse Estado Social, pela primeira vez, operários foram fazer cruzeiros, por exemplo, à Madeira. E isto era feito através de uma organização que se chamava de Tempos Livres, não é? Que é a Força na Alegria. E isto muitas vezes é confundido com o Estado Social do pós-Segunda Guerra Mundial, mas atenção, porque não era universal. Estavam de fora os judeus, os comunistas, os socialistas, enfim, e por aí fora. Portanto, aqueles de raça pura, que é uma invenção também do Hitler, não é?
1: Deixem-me só recordar a todos que estamos a 10 minutos do final desta emissão. A nossa convidada é Irene Pimentel, que lança este livro que agora chega e que se chama justamente Relações Perigosas.
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1: É bem verdade, a partir de agora, à segunda-feira, estamos em direto também na RTP2. O próximo convidado é Pedro Bosco Mendes, que nos vai falar aqui, quase como a historiadora Irene Pimentel, do que aconteceu nos anos 90. Às vezes nós olhamos para um ano e, a não ser que tenha acontecido uma fatalidade, mas não nos lembramos dele, não é? Mas há anos que todos, sei lá, em Portugal, todos se lembram de 1998, porque, vamos cá ver, foi o ano da Expo, é fácil este. É. Deixa eu perguntar, então, e em 97, o que é que aconteceu? Ninguém sabe, à partida, a não ser que seja, sei lá, o historiador. À partida, essa gente lembra-se de tudo, não é? De todos os anos. Mas é curioso nós percebermos que mesmo com as décadas, nós temos alguma dificuldade em perceber o que é que marcou aquela década. Se foi nos anos 80, se foi nos anos 90 que aquilo aconteceu, não é? Por exemplo, uma coisa curiosa que aconteceu nos anos 90 é que, por exemplo, os anos 90 significam que a A1, a autoestrada, começou a existir. Sim. Até então, não existia, não é? Isto é,
0: era até a Vila 80, Franca, não era?
1: Sim, até na década de 80 não existia a autoestrada A1. Isso muda a vida de muita gente, não é? Possivelmente muitas das pessoas que estão agora justamente na A1 a ouvir este programa estão a dizer, a sério, isso aconteceu mesmo? Aconteceu.
0: E, portanto, tem a ver 90, com a entrada de Portugal na CE.
1: Tem a ver com... Pois é.
0: 1986. E pronto, e depois o que veio, não é? E a política que também foi levada a cabo.
1: É bem verdade. Já agora, uma mensagem que nos chega por escrito, diz o Joaquim de Cantanhede. Boa tarde, senhora convidada, és tu, Irene.
0: Sim.
1: Mais uma vez, um excelente programa. A convidada pode explicar o que foi a Operação Barbarossa. Mais uma traição do Hitler, diz. Abraço do Joaquim de Cantanhede. Já agora, e antes de responderes, deixa-me aqui juntar uma outra mensagem do Pedro. Eis o que diz o Pedro aqui na Provaral.
7: Boa tarde. Olá à doutora, a convidada. Sou Pedro Rosa, Valcaval Chamusca. Uhum. Sobre a PIDE, eu cresci a ouvir relatos quando a PIDE ia a Valcavalos, tipo, uma vez apanharam um senhor que, quando se embriagava, começava a dizer mal do regime, e que mandaram o pessoal que estava todo naquele largo à espera, esses patrões, para darem trabalho a eles, uhum, tudo virado para a parede, e ficaram os senhores da Polícia de Defesa do Estado.
0: Sim.
7: A conversar com cassetetes que o pobre senhor, o único crime que ele tinha cometido seria contra ele, de se ter embriagado. E por acaso falou mal do sistema, do regime,
0: uhum,
7: e do senhor Dr. Oliveira Salazar.
0: Exato. Aliás, só uma coisa muito breve. A Amnistia Internacional, que é uma organização que nasceu em Inglaterra, e que hoje está em todo lado, nasceu devido a uma notícia que um determinado senhor britânico leu no metro de dois jovens que em 1960 estavam a gritar em Lisboa viva a liberdade e tinham sido presos. E ele ficou de tal maneira chocado que fundou a Amnistia Internacional.
1: Bem, mas história.
0: Mas sobre a Barbarossa, ainda tenho tempo ou não?
1: Sim, sim.
0: Pois, o ouvinte disse que era uma traição.
1: Uhum.
0: Porquê? Porque havia, desde 1939, um tratado entre a União Soviética e a Alemanha Nazi. E, de certa forma, quando a Barbarossa, o que é a operação de invasão da União Soviética pelas forças da Alemanha Nazi em 22 de junho de 1941. Mas é preciso dizer que o objetivo de Hitler, já muito, muito antigo, era acabar com a União Soviética, acabar com o comunismo. Tanto que os primeiros presos políticos, logo em 1933, quando ele sobe ao poder e transforma o regime alemão numa ditadura, as primeiras vítimas são os comunistas, porque havia um anticomunismo muito forte. E, portanto, a Barbarossa, sim, pode-se dizer que é uma traição, mas aquele acordo de 1939, ao fim e ao cabo, serviu à União Soviética e serviu também à Alemanha Nazi, que ainda não estava completamente preparado para invadir, nesse momento, a União Soviética. Porque estava a mãos também com a invasão, depois da Polónia, não é? 1 de setembro de 1939, e depois todos aqueles países ao Ocidente.
1: Já agora, Irene, há pouco ia te fazer uma pergunta, depois navegamos, não é? Como sempre fazemos neste programa.
0: Exato.
1: E acabei por me esquecer de fazer. E era uma pergunta que tinha a ver com os historiadores, que é, se nós falarmos de historiadores para a sociedade, eu acho que a grande maioria, o nome maior é o José Hermano Saraiva. Mas depois disso, vamos cá ver, não é assim muito consensual quem é que são os grandes historiadores, eu não sei o quê, e sobretudo as novas gerações. A minha pergunta vai nesse sentido. Como é que tu vês as novas gerações de historiadores? Por exemplo, podcasts que fazem grande sucesso sobre história. É verdade que, há alguns em Portugal. Quais é que achas que vão ser as próximas figuras? Agora, se calhar até me refiro às gerações mais novas, não havendo
0: mais
1: aqui
0: jovens.
1: Qualquer tipo de idadismo, não é?
0: Mas, sim, eu sei.
1: Como é que tu vês?
0: Eu vejo de uma forma muito positiva.
1: Uhum.
0: Porque sabes que quando foi de 25 de Abril, antigamente não se podia fazer a história, por exemplo, da Revolução Francesa. Não se podia investigar isso. Bom, e o que houve...
1: Não se podia?
0: Quer dizer, não se podia porque havia a censura e, portanto, havia temas que, pura e simplesmente, não... A Revolução de Outubro, pura e simplesmente, não eram bem-vindas.
1: Uhum.
0: E o que é que aconteceu? Durante muito tempo depois foi fundamental, e aí o Fernando Rosas teve um papel muito importante, que é, ao fim e ao cabo, colocar a história contemporânea, porque a história contemporânea não era estudada. E, neste momento, nós temos institutos de História Contemporânea, em Lisboa, em Coimbra, devia haver mais. Eu aqui não quero entrar também na questão da investigação histórica, que está muito em baixo, mas digamos que há neste momento jovens historiadores e jovens historiadoras muito, muito importantes. Não queria dar o nome de ninguém, porque dar o nome de alguém é sempre uma coisa complicada, mas acho que isso vai ser muito importante também contra o que falámos aqui, contra o negacionismo, a mentira histórica. Por exemplo, há um programa de direita que tem programas de história e muitas vezes eu estou bastante em desacordo com o que é ali dito, embora seja feito por um historiador.
1: Ah. Percebo.
0: Pois, eu não digo qual é o programa, mas é fácil.
1: Sabes, Irene, eu adoro falar contigo.
0: E eu
1: sempre
0: contigo.
1: Quando vais a este programa. Adoro. É uma pena não estarmos pessoalmente. Um dia ainda vamos ter um podcast juntos.
0: Exatamente. Olha,
1: isso é que era uma ideia.
0: Se eu ainda estiver viva, podes. Eu quero.
1: Sim, olha, obrigado Irene mais uma vez por teres vindo. Já agora
0: deixa-me
1: deixar aqui também um agradecimento muito especial ao Clube Asas do Atlântico. É aqui a rádio onde eu estou. E já agora dizer que já hoje de manhã, aqui na ilha de Santa Maria, estou aqui desde ontem, e sabem que mais? A importância da rádio na ilha de Santa Maria. Eu acho que as pessoas que me estão a ouvir e que moram cá sabem que falo a verdade quando digo que a rádio é uma referência. As pessoas ouvem mesmo a Rádio Clube Asas do Atlântico. Espero também que ouçam a Antena 3.
0: Exatamente.
1: E a verdade é que aqui fez-me lembrar o início de tudo, quando as rádios eram interventivas. Acredito que muitas ainda ou sejam, mas aqui percebe-se que há uma outra importância. Quero fazer não só um agradecimento às pessoas que tão bem me receberam durante aqui a minha estadia, que só acaba no domingo, deixar um convite às pessoas da ilha que estão cá para me irem ver hoje à noite na tal sala do Frank Sinatra, que é aqui no Atlântida Cine, é assim que se chama. Vai ser às 21h30, mas parece-me que está esgotado, mas tentem, vão lá à porta, tentem focinhar, pode ser que consigam entrar. E dizer que na próxima segunda-feira estamos de volta com Pedro Bosco Mendes. Vamos falar sobre Anos 90. É uma emissão que irá estar em direto na RTP Antena 3, mas também na RTP 2. Um obrigado à Irene Pimentel.
0: Eu é que agradeço. Obrigada.
1: Adorei a frase: a história não se repete, mas gagueja.
0: Exatamente.
1: O livro que hoje destacamos é este, Relações Perigosas, de Irene Pimentel. Bom fim de semana a todos, regressamos na próxima segunda-feira. Bom fim de semana. Adeus, Irene. Obrigado.
0: Gostaram da emissão?
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Aproveitando o regresso aos palcos dos Rádio Macau, que tanto entusiasmo tem despertado, voltei nesta noite de sexta ao tema que lhes deu uma maior dimensão pública à vida num só dia, aqui na sua versão maxi-single. Depois dos concertos em Lisboa, Rádio Macau apresentam-se no dia 15, no Coliseu do Porto. Esta é Portugália, boa noite, bem-vindos.

São temas para lembrar que o verão já passou. Ouvimos Feeling Light para Flamba, um novo autor de Braga. Logo depois, Jasmine com Caracol. E no final, este Não Agradeço, de Dionis. O músico brasileiro irá editar em breve o seu primeiro álbum, que teve produção de Batata Boy e Bruno Burle. Bruno Burle foi esta semana nosso convidado. A conversa está disponível em RTP Play. O artista esteve em Portugal para uma série de espetáculos, entre eles a participação no festival Cucamonga. Debaixo do braço, trazia o seu terceiro disco, Sem Fronteiras.

Eletrónica e psicadelismo explorados pelos Space Boys em Sonic Fiction, o único disco editado por este trio. Francisco Rebelo, João Gomes, Tiago Santos eram músicos do School Hypnoise. A partir daqui espalharam-se pelos Caixo Doré, Fun Connection, Orelha Negra e Fogo Fogo. Noite de sexta na RTP Antena 3. Antes estivemos com Bruno Burle e também com Margarida Campelo no seu último trabalho, Música de Elevador. Em breve chega Porcelana, trabalho de João Tamura e do rapper Issa.

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Saravá, outra das novas experiências que os Sensible Soccers apresentam em Caminando de Note. Final de hora contou com participações de Isse, com João Tamura e ainda Vasco Completo. A Portugália de hoje abriu com os Rádio Macau, fecha com outro regresso aos anos 80, os BAN, em Surrealizar. Depois das 9, Nunca Calado com o Indigente Gold. Boa noite, bom fim de semana.

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boa noite, sejam bem-vindos a mais uma sessão de Indigent Gold na RTP Antena 3 com Nuno Calado. Abertura com Preach and Word Dead, a recordação para o álbum Bricks Are Heavy das L7.

Abertura do Indigent Gold com a Zell 7 através de Pretend We're Dead para o álbum Bricks Heavy, produzido por Butch Vig, ele que depois veio assinar a produção também do álbum Nevermind dos Nirvana, onde está incluído este Breed, sendo que pelo meio também trabalhou com os Smashing Pumpkins, não no álbum Melancholy and Infinite Sadness, que escutámos Bullets with Butterfly Wings, mas no disco anterior, este Melancholy and Infinite Sadness a ser produzido por Flood, Alan Mullen e pelo próprio Billy Corgan. Seguimos agora com Breed para os Nirvana.

Editado originalmente em outubro de 2003, Reptilia dos Strokes seria incluído no álbum Room on Fire, já de 2004, um dos temas mais populares da carreira dos Strokes. Seguimos no Indigent Gold com este outro grande clássico, She's Lost Control, os Joy Division.

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tem estado em Portugal para uma série de concertos esta semana. Grantly Phillips, o líder dos Grantly Buffalo, a recordação deste Mockingbirds de 1994. Antes disso tivemos os Tindersticks com Tiny Tears, a propósito do seu segundo álbum de originais de 1995. Já agora, há concerto hoje à noite no cinema Charlot, em Setúbal, de Grantly Phillips, e amanhã há também concerto no Teatro Municipal de Ourém. Dois concertos que não devem perder. Seguimos no Indigent Gold com os Wilco, I'm Trying to Break Your Heart.

Esta chama-se Sign of the Times, é um dos temas incluídos no primeiro álbum dos irlandeses Garriers, eles que entretanto já lançaram um segundo álbum, Nobody's Coming to Save You, e a propósito disso têm concertos agendados para Portugal, dia 6 de novembro na Casa Capitão, dia 7 na Sala Moco no Porto, também com um concerto para Portugal, neste caso Mel Arena em Lisboa, no próximo dia 21 de outubro, Fountains DC, aqui com It's Amazing to Be Young, o motivo do próximo concerto dia

também para ouvir ao vivo já na próxima semana. Falo dos nova-iorquinos Temper, aqui com It Falls Into You, tema de 2023. Concertos para ver na Casa Capitão e também no Lustre, em Braga. Seguimos já com um regresso à Irlanda, neste caso com uma das bandas mais interessantes do momento a sair desse mesmo território. Falo dos Kneecap e recordação de Age WOD.

Chegámos assim ao final desta sessão de Indigent Gold às sextas na RTP Antena 3. As últimas propostas com HWG dos Kneecap, um dos seus temas mais incendiários. Também Ring de Bob Villain. E mesmo para fechar, Mork and Mindy, os Sleaford Mods acompanhados de Billy No Mates. Boa noite, take care.

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0: da Waterboys, Passions e de para o início dos bons rapazes.
1: Waterboys como Watergirls, mas enfim. É? E a origem do All of the Moon é uma música irlandesa de dança. Não tem aquele sentido, eu diria, místico. É dance music como este. Party!
0: Party like it was 1981, 82, 83, 84.
1: É, whatever. Siga. Vamos a isto?
0: Éramos uns rapazes mais novinhos na altura.
1: É. Só um bocadito, só um bocadito.

0: Mr. Miguel, que versão é esta? Fantástico! Há uma entrada pelos 80. Só que não.
1: Miguel, acho que entramos foi a 200 a hora. Fizemos o Autobahn. Autoestrada 1. Autobahn 1.
0: Curses, this is the day. Pharrell, I'm in love with a German film star. Passions. E no início, Water Girls com The Whole of the Moon dos Water Boys.
1: E o que vem a seguir é mais do que recomendável ter do ponto de vista literário. Isto é uma obra literária de um dos maiores escritores de todos os tempos, o Sr. John Steinbeck. Muito conhecido por
0: The Grapes of Wrath.
1: Claro, que é a história dos, enfim, miseráveis do Oklahoma à procura da melhor vida na Califórnia. Esta chama-se Esta Vida.
0: Grande série.
1: E o James Dean foi um dos intérpretes de um filme baseado numa obra que tinha a ver com as relações humanas, o poder, a família, os preconceitos. Tudo se passa numa região que por acaso eu conheço bem, chama-se Salinas. E o Florence Pugh cada vez mais está a ganhar. Eu recomendei, às vezes faço isso, às vezes. Ou seja, Miguel Guintão, Miguel, vê isto. E às vezes o Miguel me recomenda. Olha, vê agora o documentário do meu Bird Rush. Nós andámos a bater bolas de ping-pong. Está muito, muito bonito, muito bem feito. E se importas a bater, não é?
0: É essencial.
1: Isto da vida.
0: Bind With, powerplay dos bons rapazes para a dupla britânica Dusk no álbum Signals, que para além de ser o quinto álbum apresenta uma viragem sonora com grande efeito. The yellow sun, the Mediterranean.

0: An Echo Skips a Name, Apparat, Dead Man Walking, Mad Radio's Altered View, Ao Longe Hercules and Love Affair, The Eyes of Love e também Bindweed dos Dusky.
1: E por falar em amor, aí vem Catherine Zeta-Jones.
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1: Isto chama-se Kill Jackie, é um título um bocado tarantino.
3: Jackie.
1: Atomic. Estive com alguém que tinha uma profissão um bocadinho esquisita, ou seja, vendia cocaine, muito bem.
0: Isso hoje em dia parece mais esquisito.
1: Sim, mas era alta sociedade. Depois vida marchand d'arte. Tudo se passa em Bilbao.
0: Os guionistas a inspirarem-se na vida real.
1: Óbvio, Bilbao. E, entretanto, há uma série de camadas.

0: não há portas a bater.
1: Sim, ah, já ouvi duas ou três.
0: É, mas não.
1: E mergulhos na piscina.
0: Não, e é belas imagens de Bilbao. Aliás, o filme é só produzido pelo turismo da Biscaia. Ah. Boa. Kill Jackie. Amazon.
1: 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É a remix de Brunel para o single Friction de Tiga. Almofadada, por assim dizer, para o dance floor. Embora o original também resulte.

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0: Luís Ix.
1: Eu.
2: Mimi.
0: Pharrell, para a segunda vez nesta edição, já ouvimos a cantar I'm in love with a German film star. Jump Source BEA, Endlessly. Ainda há remix de Brunello para Friction de Tiga.
1: E vamos a isto porque a autoestrada. Enfim, já estamos na autoestrada.
0: Daniel Ange fecha a hora dos bons rapazes. Lançando a segunda, Into the Future.
1: O nosso Bauhaus favorito, Daniel Ange.
0: Love and Rockets.
1: Também.

0: Panda Bear com o Magic Man e o Forteta em Look Out For Me. Os dois temas são dos Turnstiles.
1: Temos rock em 2026.
0: Segunda hora dos Bons Rapazes, mais uma vez boa noite. Um bom fim de semana.
1: E aproveitem o verão de São Martinho.
0: Vamos à La Plata.

0: É a segunda hora dos Bons Rapazes. Mercator para o Zwivel. E Turnstile por Panda Bear em Magic Man. E Fortet em Look Out For Me.
1: E nós cá estamos quando quiserem, amanhã, tarde, noite, madrugada, etc. E tal. E agora, em dedicatória ao Sr. Miguel Quintão.
0: Slow Horses.
1: Slow Horses.
2: Nice to see you too.
0: Oh!
1: Gary, já está-me a banho?
0: Eu acho que ele mudou de casaco.
1: E piugas?
0: Isso eu não sei, ainda não chegámos lá.
1: Não. Para quem não conhece, e obviamente poderá quem nunca tenha visto, Slow Horses era uma espécie de suplente, tipo...
0: Essa da Gabardine vem do Colombo. Ele fez uma série de temporadas com a mesma Gabardine, não é?
1: Foi mesmo, o que ele fez, jogo 404. Miguel, já que vais mais adiantado do que eu, o que é que temos nesta nova série, que é sexta?
0: Maluquice continua.
1: Manicômio, é?
0: Completo.
1: Há sempre uns novos tolinhos que aparecem.
0: From Russia.
1: Mas não com love.
0: Not with love.
1: Not with love. Slow Horses. No one is unaccountable, Diana. No one. Apple TV. Just the five Fs. É que esta malda foi atirada para o degredo, não é? Foi assim que começou.
2: Fuck off, that's five.
1: Gary Oldman.
2: Well, come on then, fuck off.
1: Está bem, pronto. Slow Horses, uma das séries mais empáticas do momento. Sexta temporada.

0: Tommy Rayx com o filtro do italiano Ivory em Love is the Dance.
1: Eu ia dizer Love is the Drug, mas isso é outra ganga.
0: Isso era mais fairy.
1: Rocks and music.

0: Ora, The Birth of a Legend. 1994. Há quem diga que se nasce com um gene de gênio e... Estão a ouvir em alemão? Tem a ver com a época de 94 de Michael Schumacher. Uma época dramática que só termina na última corrida. Aparece em figuras como o incrível Flávio Briatore, grande artista, Bernie Ecclestone, faça essa cara, Miguel. Isto acontece em Imola. Atenção, como não tem a ver com o acidente, embora apareça por alto. Tem a ver com a época de 94. Portanto, há 22 anos. Lançou o Schumacher para a glória F1. Miguel, é complicado, enfim, olhar para um...
1: Foi da altura que eu deixei de seguir a Fórmula 1 quando morreu o Senna e o Schumacher assume o número 1. Na altura morria gente demais, eu desisti completamente.
0: Bateu-se.
1: Villeneuve. Enfim, vai a regazón.
0: Ronnie Peterson. Com música dos Scorpions, alemães, como Michael Schumacher. Podem ver isto no Netflix.
1: Ah, Still in Germany. Com os Moderat, este Ethan Hawke na versão Deep Dish. É o início da Autobahn.
0: Nós já começamos, mas disfarçamos muito.

0: Soundboy dos Bronski Beat por Coutier, original de maio de 84.
1: Bronski Beat e o grande Jimmy Somerville. Eu
0: agora ri, maio de 84, nem sequer era maior de idade.
1: Eras um baby.
0: É. Jimmy Jules e Modern Tales, Whisper to Me. Ao fundo, a remix de DVDs para Hitting Hooks dos Moderates. E esta de Omid 16B para The Cure War Song. Uma boa noite e um ótimo fim de semana.
1: Eu diria We Love You com B. Ou dizem Guga, pega lá no avião elétrico. Adiós, amigos.

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